de setembro. O evento, organizado pelo município de Tondela, decorre este ano entre 11 e 16 de setembro, no recinto da Feira Semanal, no Parque Urbano. O cartaz inclui ainda Nemans no dia 11, Slow J no dia 12, Nuno Ribeiro no dia 13, Chico da Tina 14 e Os Vizinhos a fecharem a Ficto

0: O Futsal Cidade de Viseu, competição que junta 4 equipas e vai decorrer no fim de semana. O torneio foi organizado pelo Viseu 2001, arranca no sábado com os comandados do Rui Almeida a defrontar o Futebol Clube do Porto pelas 4h30 da tarde. Às 6h30 será a vez do Lusitânia de Louros a medir forças com o Caxinas Poça da Barca. No domingo, o encontro para definir o 3º e 4º classificado está marcado para as 3h30, seguindo-se a final pelas 17h45. O bilhete custa 5€ para não sócios e 2€ para sócios do Viseu 2001 e dá acesso a todos os jogos do torneio, que está integrado na preparação da formação viziense para a nova época na 2ª Divisão Nacional de Futsal. Toda a informação está atualizada em estaçãodiariajornal.sapo.pt e também no site da Estação Diária Rádio em 968.fm.
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2: 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Previsão do estado do tempo para as próximas 24 horas. O Instituto Português do Mar e da Atmosfera está a prever para o distrito de Viseu céu pouco nublado ou limpo, apresentando períodos de maior nebulosidade e com o vento a soprar fraco a moderado, sendo por vezes forte e com rajadas nas terras altas. O IPMA está ainda a prever uma pequena subida da temperatura mínima no norte e centro, em especial no interior, com o mercúrio dos termómetros a chegar aos 27 graus de máxima e a mínima a registrar valores perto dos 14 graus no distrito de Viseu.
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3: 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Estes são os primeiros minutos desta emissão Super Estação. 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Volte já a seguir, deixa-te ficares.
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1: Estás na Estação Diária e estás muito bem, com a redação a chamar a atenção, que vem aí a informação do desporto. Só para quem quer estar por dentro do mundo desportivo, não percas, porque já a seguir regresso com mais música sem parar.
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4: 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São estes alguns dos temas que vamos desenvolver no Desporto da Estação Diária. O Académico de Viseu joga esta quarta-feira no Seixal frente ao Benfica em jogo da quarta jornada da Liga Next Gen. O São Martinho de Mouros e o ABC de Nelas já têm adversários e calendário para a nova temporada na 3ª Divisão Nacional de Futsal, que arranca a 19 de setembro. O Handball Clube Lamé continua a preparar a nova temporada na 2ª Divisão Nacional de Handball e anunciou 5 novidades para o plantel sénior. O atleta de Castro Daim, Nuno Lopes, conquistou o título de campeão do mundo da meia-maratona na categoria M35 nos campeonatos do Mundo Masters na Coreia do Sul. Agora é só ficarem atentos ao desenvolvimento destes e outros temas no Desporto da Estação Diária.
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4: O Académico de Viseu joga esta quarta-feira no Seixal, frente ao Benfica, jogo da quarta jornada da Liga Next Gen, numa partida que está marcada para as 5 da tarde no Benfica Campos. Os vizenses chegam a este encontro na liderança da competição, escalão sub-23, antiga Liga Revelação de Futebol, a competição onde defendem o título conquistado na época passada. Para já com o arranque imaculado, 9 pontos depois de 3 vitórias nas 3 primeiras jornadas. Do outro lado vai estar o Benfica, que ocupa atualmente o 16º lugar, com apenas 1 ponto, embora tenha o jogo em atraso. São Martinho de Mouros e ABC Delas, as duas equipas que representam Viseu na 3ª Divisão Nacional de Futsal, já conhecem os adversários para a nova época, onde vão competir respectivamente nas séries A e B. Na Série A, São Martinho de Mouros defronta o Marinhas, a equipa B do Dunalvers, Boa Vista, Miramar, Leixões, Futebol Clube do Porto, Macedense, Casa do Benfica da Alfândega da Fé, Estrelas, Susanenses, São Mateus, Academia Johnson Januário, Lordelo e também o Mugadouro. Já na Série B, o ABC Delas vai medir forças com Mendiga, Casa do Benfica da Golga, Beira Ria, Academia Condeixa, Mozelos, Cova Lobo, Santa Isabel, Parque Pindelo, Arnal, União 1919, Saavedra Guedes, Retacho e também o Pederneirense. A competição vai arrancar no dia 19 de setembro. O Handball Clube de Lamego continua a preparar-se a nova temporada na 2ª Divisão Nacional de Handball e anunciou 5 novidades para o plantel sénior, entre renovações, uma promoção da formação e uma contratação. Jason Correia, Paulo Lopes e Pedro Nunes renovaram e vão continuar a representar o clube lamecense. Na formação, Gonçalo Bastos sobe do sub-18 ao plantel sénior. A principal novidade é a contratação de Bruno Duarte. O jogador que conta com passagens pelo Arriado e pelo Ginásio de Tarouca é oficialmente o primeiro reforço para a nova temporada no Handball Clube de Lamego. O atleta de Castro Daire, Nuno Lopes, conquistou o título de campeão do mundo da meia-maratona na categoria M35 nos Campeonatos do Mundo Masters em Daegu, na Coreia do Sul. Depois de já ter vencido a prova dos 10 km da mesma categoria, o atleta voltou a subir ao lugar mais alto do pódio, concluindo a meia-maratona em 1 hora 9 minutos e 40 segundos, um tempo que lhe valeu ainda ao 3º lugar da classificação geral. Com este resultado, Nuno Lopes encerra a participação no Mundial com 2 títulos de campeão do mundo nas distâncias dos 10 km e meia-maratona, escalão Masters 35. 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
1: 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Previsão do estado do tempo para as próximas 24 horas. O Instituto Português do Mar e da Atmosfera está a prever para o distrito de Viseu céu pouco nublado ou limpo, apresentando períodos de maior nubosidade e com o vento a soprar fraco a moderado, sendo por vezes forte e com rajadas nas terras altas. O IPMA está ainda a prever uma pequena subida da temperatura mínima no norte e centro, em especial no interior, com o mercúrio dos termómetros a chegar aos 27 graus de máxima e a mínima a registrar valores perto dos 14 graus no distrito de Viseu.
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0: de volta para chamar a tua atenção para os grandes clássicos da estação que passamos regularmente na antena da estação diária. Fica por aí, bem ligado na estação oficial de Viseu.
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0: 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De regresso à informação na Estação Diária. Já daqui a pouco vem o Diário da Estação na Estação Oficial de Viseu. Logo a seguir volto com mais música sem parar. Fica por aí.
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3: São estas algumas das notícias que vamos destacar na edição do dia do Diário da Estação. A Unidade Local de Saúde Viseu Dona Fões beneficiou de mais 17,9 milhões de euros do PPR para a construção da nova Unidade de Saúde Mental e do edifício das Centrais Técnicas no Hospital São Teutónio. O Museu do Caramulo e o Caramulo Experience Center já receberam mais de 100 mil visitantes este ano, ultrapassando largamente o anterior recorde de 65 mil registado em 2025. O sistema de depósito e reembolso garante que Penedono e Cernaceiro são concelhos com pontos de recolha-volta depois de ambos terem surgido numa lista com municípios sem equipamentos indicados. Bárbara Bandeira sobe ao palco da 32ª Feira Industrial e Comercial de Tondela à Ficton no dia 15 de setembro, que decorre este ano entre 11 e 16 de setembro, no recinto da Feira Semanal, no Parque Urbano de Tondela. Agora é só ficarem atentos ao desenvolvimento destes e outros temas no Diário da Estação.
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1: 2 horas.
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5: O distrito de Viseu vai estar na quinta-feira, dia 3 de setembro, sob aviso amarelo devido à previsão de temperaturas elevadas, segundo o Instituto Português do Mar e da Atmosfera. O IPMA emitiu o aviso que vai estar em vigor entre as 10 da manhã de quinta e as 6 da madrugada de sexta-feira. A previsão é que as temperaturas máximas subam de forma significativa já a partir de quarta e na quinta a máxima para Viseu deverá chegar aos 34 graus. O tempo quente vai ainda elevar o perigo de incêndio rural, com alguns concelhos em risco máximo. A Biblioteca Municipal, seu auditório de Castro Lares, assinalou a partir desta quarta-feira, dia 2 de setembro, 25 anos de atividade, com uma programação cultural onde se destaca uma exposição, teatro, música, literatura e cerâmica. As comemorações começam pelas 6 da tarde de quarta, com visita à exposição Em Cada Porta Uma História, Em Cada História Uma Vida. Segue-se o teatro às 7 da tarde, com O Charlatão, baseado no conto homónimo de Miguel Torga, com Rui Fonte e Nuno Carvalho. Às 9h30 da noite, há concerto com os Acaso. No dia 4, às 21h, destaque para a iniciativa Palavreando, com a Sofia Moura e Filipa Frois. A programação inclui ainda, até 12 de setembro, a residência artística Justa Posição, da ceramista Rita Gomes, a decorrer na oficina do Barro Negro de Ribolhos. Todas as iniciativas têm entrada gratuita. Bárbara Bandeira vai subir ao palco da 32ª edição da Feira Industrial e Comercial de Tondela, a FICTOM, no próximo dia 15 de setembro. O evento, organizado pelo município de Tondela, decorre este ano entre 11 e 16 de setembro, no recinto da Feira Semanal, no Parque Urbano. O cartaz inclui ainda Nemans no dia 11, Slow J no dia 12, Nuno Ribeiro no dia 13, Chico da Tina 14 e Os Vizinhos a fecharem a FICTOM no dia 16. Os concertos vão começar no palco principal, sempre pelas 11 menos a quarta noite. A FICTOM é considerada o maior evento municipal de Tondela e reúne, ao longo de 6 dias, atividades ligadas à promoção económica, cultura, música e animação. O pavilhão Cidade de Viseu vai ser palco para o 3º torneio Futsal Cidade de Viseu, competição que junta 4 equipas e vai decorrer no fim de semana. O torneio foi organizado pelo Viseu 2001, arranca no sábado com os comandados do Rui Almeida a defrontar o Futebol Clube do Porto pelas 4h30 da tarde. Às 6h30 será a vez do Lusitânia de Lourosa medir forças com o Caxinas Poça da Barca. No domingo, o encontro para definir o 3º e 4º classificado está marcado para as 3h30, seguindo-se a final pelas 17h45.

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3: Previsão do estado do tempo para as próximas 24 horas.
4: O Instituto Português do Mar e da Atmosfera está a prever para o distrito de Viseu céu pouco nublado ou limpo, apresentando períodos de maior nubosidade e com o vento a soprar fraco a moderado, sendo por vezes forte e com rajadas nas terras altas. O IPMA está ainda a prever uma pequena subida da temperatura mínima no norte e centro, em especial no interior, com o mercúrio dos termómetros a chegar aos 27 graus de máxima e a mínima a registrar valores perto dos 14 graus no distrito de Viseu.
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0: 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Aí estamos para mais uma grande hora de emissão na estação diária. Está já alinhada mais uma super malha em 9680. Carlos Manuel Costa, na estação diária. Para continuarmos em grande ritmo aqui em 9680, já a seguir vamos ficar com as ondas da estação que estão a chegar à antena na estação diária, de segunda a domingo.
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1: Informação de meia e meia hora aqui na tua Estação Diária. Estamos quase em cima da hora para dar lugar ao desporto. São as notícias em destaque em 96.8. Fica por aí, até já.
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3: São estes alguns dos temas que vamos desenvolver no Desporto da Estação Diária. O Académico de Viseu joga esta quarta-feira no Seixal frente ao Benfica em jogo da quarta jornada da Liga Next Gen. O São Martinho de Mouros e o ABC de Nela já têm adversários e calendário para a nova temporada na 3ª Divisão Nacional de Futsal, que arranca a 19 de setembro. O Handball Clube Lama continua a preparar a nova temporada na 2ª Divisão Nacional de Handball e anunciou 5 novidades para o plantel sénior. O atleta de Castro Daí, Nuno Lopes, conquistou o título de campeão do mundo da meia-maratona na categoria M35 nos campeonatos do Mundo Masters na Coreia do Sul. Agora é só ficarem atentos ao desenvolvimento destes e outros temas no Desporto da Estação Diária. 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
4: O Académico de Viseu joga esta quarta-feira no Seixal, frente ao Benfica, jogo da quarta jornada da Liga Next Gen, numa partida que está marcada para as 5 da tarde no Benfica Campos. Os vizenses chegam a este encontro na liderança da competição, escalão sub-23, antiga Liga Revelação de Futebol, competição onde defendem o título conquistado na época passada. Para já com o arranque imaculado, 9 pontos depois de 3 vitórias nas 3 primeiras jornadas. Do outro lado vai estar o Benfica, que ocupa atualmente o 16º lugar, com apenas 1 ponto, embora tenha o jogo em atraso. São Martinho de Mouros e ABC Delas, as duas equipas que representam Viseu na 3ª Divisão Nacional de Futsal, já conhecem os adversários para a nova época, onde vão competir respectivamente nas séries A e B. Na Série A, São Martinho de Mouros defronta o Marinhas, a equipa B do Núñez, Boa Vista, Miramar, Leixões, Futebol Clube do Porto, Macedense, Casa do Benfica da Alfândega da Fé, Estrelas, Susanenses, São Mateus, Academia João São Januário, Lordelo e também o Mugadouro. Já na Série B, o ABC Delas vai medir forças com o Mendiga, Casa do Benfica da Golga, Beira Ria, Academia Condeixa, Mozelos, Cova Lobo, Santa Isabel, Parque Pindelo, Arnal, União 1919, Saavedra Guedes, Retacho e também o Pederneirense. A competição vai arrancar no dia 19 de setembro. O Handball Clube de Lamego continua a preparar-se a nova temporada na 2ª Divisão Nacional de Handball e anunciou 5 novidades para o plantel sénior, entre renovações, uma promoção da formação e uma contratação. Jason Correia, Paulo Lopes e Pedro Nunes renovaram e vão continuar a representar o clube lamecense. Na formação, Gonçalo Bastos sobe do sub-18 ao plantel sénior. A principal novidade é a contratação de Bruno Duarte. Jogador que conta com passagens pelo Arreado e pelo Ginásio de Tarouca é oficialmente o primeiro reforço para a nova temporada no Handball Clube de Lamego. O atleta de Castro Daire, Nuno Lopes, conquistou o título de campeão do mundo da meia-maratona na categoria M35 nos Campeonatos do Mundo Masters em Daegu, na Coreia do Sul. Depois de já ter vencido a prova dos 10 km da mesma categoria, o atleta voltou a subir ao lugar mais alto do pódio, concluindo a meia-maratona em 1 hora 9 minutos e 40 segundos, um tempo que lhe valeu ainda ao 3º lugar da classificação geral. Com este resultado, Nuno Lopes encerra a participação no Mundial com 2 títulos de campeão do mundo nas distâncias dos 10 km e meia-maratona, escalão Masters 35. 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
0: 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Previsão do estado do tempo para as próximas 24 horas. O Instituto Português do Mar e da Atmosfera está a prever para o distrito de Viseu céu pouco nublado ou limpo, apresentando períodos de maior nebulosidade e com o vento a soprar fraco a moderado, sendo por vezes forte e com rajadas nas terras altas. O IPMA está ainda a prever uma pequena subida da temperatura mínima no norte e centro, em especial no interior, com o mercúrio dos termómetros a chegar aos 27 graus de máxima e a mínima a registrar valores perto dos 14 graus no distrito de Viseu.
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1: Vem aí a informação atualizada na Estação Diária com o Diário da Estação. 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
3: São estas algumas das notícias que vamos destacar na edição do dia do Diário da Estação. A Unidade Local de Saúde Viseu Dom Afões beneficiou de mais de 17,9 milhões de euros do PPR para a construção da nova Unidade de Saúde Mental e do benefício das centrais técnicas no Hospital São Teutónio. O Museu do Caramulo e o Caramulo Experience Center já receberam mais de 100 mil visitantes este ano, ultrapassando largamente o anterior recorde de 65 mil registado em 2025. O sistema de depósito e reembolso garante que Penedono e Sernancelho são concelhos com pontos de recolha-volta depois de ambos terem surgido numa lista com municípios sem equipamentos indicados. Bárbara Bandeira sobe ao palco da 32ª Feira Industrial e Comercial de Tondela Ficton no dia 15 de setembro, que decorre este ano entre 11 e 16 de setembro, no Cinta Feira Semanal, no Parque Urbano de Tondela. Agora é só ficarem atentos ao desenvolvimento destes e outros temas no Diário da Estação.
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1: 3 horas.
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5: O Distrito de Viseu vai estar na quinta-feira, dia 3 de setembro, sob aviso amarelo devido à previsão de temperaturas elevadas, segundo o Instituto Português do Mar e da Atmosfera. O IPMA emitiu o aviso, que vai estar em vigor entre as 10 da manhã de quinta e as 6 da madrugada de sexta-feira. A previsão é que as temperaturas máximas subam de forma significativa, já a partir de quarta, e na quinta a máxima previsão deverá chegar aos 34 graus. O tempo quente vai ainda elevar o perigo de incêndio rural, com alguns concelhos em risco máximo. A Biblioteca Municipal, seu auditório de Castro Lares, assinalou a partir desta quarta-feira, dia 2 de setembro, 25 anos de atividade, com uma programação cultural onde se destaca uma exposição de teatro, música, literatura e cerâmica. As comemorações começam pelas 6 da tarde de quarta, com visita à exposição Em Cada Porta Uma História, Em Cada História Uma Vida. Segue-se o teatro às 7 da tarde com O Charlatão, baseado no conto homónimo de Miguel Torga, com Rui Fonte e Nuno Carvalho. Às 9h30 da noite, há concerto com os Acaso. No dia 4, às 21h, destaque para a iniciativa Palavreando, com a Sofia Moura e Filipa Frois. A programação inclui ainda, até 12 de setembro, a residência artística Justa Posição, da ceramista Rita Gomes, a decorrer na oficina do Barro Negro de Ribolhos. Todas as iniciativas têm entrada gratuita. Bárbara Bandeira vai subir ao palco da 32ª edição da Feira Industrial e Comercial de Tondela, a FICTOM, no próximo dia 15 de setembro. O evento, organizado pelo município de Tondela, decorre este ano entre 11 e 16 de setembro, no recinto da Feira Semanal, no Parque Urbano. O cartaz inclui ainda Nemans no dia 11, Slow J no dia 12, Nuno Ribeiro no dia 13, Chico da Tina 14 e Os Vizinhos a fecharem a FICTOM no dia 16. Os concertos vão começar no palco principal, sempre pelas 11 menos um quarto da noite. A FICTOM é considerada o maior evento municipal de Tondela e reúne, ao longo de 6 dias, atividades ligadas à promoção económica, cultura, música e animação. O Pavilhão Cidade de Viseu vai ser palco para o 3º Torneio Futsal Cidade de Viseu, competição que junta 4 equipas e vai decorrer no fim de semana. O torneio foi organizado pelo Viseu 2001, arranca no sábado com os comandados do Rui Almeida a defrontarem o Futebol Clube do Porto pelas 4h30 da tarde. Às 6h30 será a vez do Lusitânia de Lourosa medir forças com o Caxinas Poça da Barca. No domingo, o encontro para definir o 3º e 4º classificado está marcado para as 3h30, seguindo-se a final pelas 17h45. O bilhete custa 5€ para não sócios e 2€ para sócios do Viseu 2001 e dá acesso a todos os jogos do torneio, que está integrado na preparação da formação viziense para a nova época na 2ª Divisão Nacional de Futsal. Toda a informação está atualizada em estaçãodiariajornal.sapo.pt e também no site da Estação Diária Rádio em 968.fm.
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0: Com o mercúrio dos termómetros a chegar aos 27 graus de máxima e a mínima a registrar valores perto dos 14 graus no distrito de Viseu.
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0: 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Bem-vindo ao 96.8, sessão de abertura na Estação Diária para mais Super Estação. E já de seguida voltamos à música com uma supernova. Eu volto já a seguir, até já.
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0: Ora, estamos nós de novo em 9680. José Alberto Ribeiro, na Estação Diária. 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
6: São estes alguns dos temas que vamos desenvolver no Desporto da Estação Diária. O Académico de Viseu joga esta quarta-feira no Seixal frente ao Benfica em jogo da quarta jornada da Liga Next Gen. O São Martinho de Mouros e o ABC de Nelas já têm adversários e calendário para a nova temporada na 3ª Divisão Nacional de Futsal, que arranca a 19 de setembro. O Handball Clube Lama continua a preparar a nova temporada na 2ª Divisão Nacional de Handball e anunciou 5 novidades para o plantel sénior. O atleta de Castro Daire, Nuno Lopes, conquistou o título de campeão do mundo da meia-maratona na categoria M35 nos Campeonatos do Mundo Masters na Coreia do Sul. Agora é só ficarem atentos ao desenvolvimento destes e outros temas no Desporto da Estação Diária.
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5: O Académico de Viseu joga esta quarta-feira no Seixal, frente ao Benfica, jogo da quarta jornada da Liga Next Gen, numa partida que está marcada para as 5 da tarde no Benfica Campos. Os vizenses chegam a este encontro na liderança da competição, escalão sub-23, antiga Liga Revelação de Futebol, a competição onde defendem o título conquistado na época passada. Para já com o arranque imaculado, 9 pontos depois de 3 vitórias nas 3 primeiras jornadas. Do outro lado vai estar o Benfica, que ocupa atualmente o 16º lugar, com apenas 1 ponto, embora tenha um jogo em atraso. São Martinho de Mouros e ABC Delas, as duas equipas que representam Viseu na 3ª Divisão Nacional de Futsal, já conhecem os adversários para a nova época, onde vão competir respectivamente nas séries A e B. Na Série A, São Martinho de Mouros defronta o Marinhas, a equipa B do Novas, Boa Vista, Miramar, Leixões, Futebol Clube do Porto, Macedense, Casa de Benfica da Alfândega da Fé, Estrelas, Susanenses, São Mateus, Academia Johnson, Januário, Lordelo e também o Mugadouro. Já na Série B, o ABC Delas vai medir forças com Mendiga, Casa do Benfica da Golga, Beira Ria, Academia Condeixa, Mozelos, Cova Lobo, Santa Isabel, Parque Pindelo, Arnal, União 1919, Saavedra Guedes, Retacho e também o Pederneirense. A competição vai arrancar no dia 19 de setembro. O Handball Clube de Lamego continua a preparar-se a nova temporada na 2ª Divisão Nacional de Handball e anunciou 5 novidades para o plantel sénior, entre renovações, uma promoção da formação e uma contratação. Jason Correia, Paulo Lopes e Pedro Nunes renovaram e vão continuar a representar o clube lamecense. Na formação, Gonçalo Bastos sobe do sub-18 ao plantel sénior. A principal novidade é a contratação de Bruno Duarte. Jogador que conta com passagens pelo Arriado e pelo Ginásio de Tarouca é oficialmente o primeiro reforço para a nova temporada no Handball Clube de Lamego. O atleta de Castro Daire, Nuno Lopes, conquistou o título de campeão do mundo da meia-maratona na categoria M35 nos Campeonatos do Mundo Masters em Daegu, na Coreia do Sul. Depois de já ter vencido a prova dos 10 km da mesma categoria, o atleta voltou a subir ao lugar mais alto do pódio, concluindo a meia-maratona em 1 hora 9 minutos e 40 segundos, um tempo que lhe valeu ainda ao 3º lugar da classificação geral. Com este resultado, Nuno Lopes encerra a participação no Mundial com 2 títulos de campeão do mundo nas distâncias dos 10 km e meia-maratona, escalão Masters 35. Toda a informação do desporto atualizada em estaçãodiariajornal.sapo.pt, também no site da Estação Diária Rádio em 968.fm.
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4: 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Previsão do estado do tempo para as próximas 24 horas. O Instituto Português do Mar e da Atmosfera está a prever para o distrito de Viseu céu pouco nublado ou limpo, apresentando períodos de maior nubosidade e com o vento a soprar fraco a moderado, sendo por vezes forte e com rajadas nas terras altas. O IPMA está ainda a prever uma pequena subida da temperatura mínima no norte e centro, em especial no interior, com o mercúrio dos termómetros a chegar aos 27 graus de máxima e a mínima a registrar valores perto dos 14 graus no distrito de Viseu.
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0: 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Mais um grande som house na Estação Diária. Sabemos que os grandes apreciadores do house e eletrónica agradecem. Para já, fica aí com uma pequena amostra daquilo que temos preparado para mais logo. 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
1: Vamos fazer uma pequena pausa na música e logo a seguir temos o Diário da Estação. As notícias em destaque em 96.8. Já a seguir, fica bem ligado.
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0: São estas algumas das notícias que vamos destacar na edição do dia do Diário da Estação. A Unidade Local de Saúde Viseu Dom Afonso beneficiou de mais de 17,9 milhões de euros do PPR para a construção da nova Unidade de Saúde Mental e do edifício das centrais técnicas no Hospital São Teutónio. O Museu do Caramulo e o Caramulo Experience Center já receberam mais de 100 mil visitantes este ano, ultrapassando largamente o anterior recorde de 65 mil registado em 2025. O sistema de depósito e reembolso garante que Penedona e Sernancelho são concelhos com pontos de recolha-volta depois de ambos terem surgido numa lista com municípios sem equipamentos indicados. Bárbara Bandeira sobe ao palco da 32ª Feira Industrial e Comercial de Tondela Ficton no dia 15 de setembro, que decorre este ano entre 11 e 16 de setembro, no Cinta Feira Semanal, no Parque Urbano de Tondela. Agora é só ficarem atentos ao desenvolvimento destes e outros temas no Diário da Estação. 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
1: Quatro horas.
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5: O Distrito de Viseu vai estar na quinta-feira, dia 3 de setembro, sob aviso amarelo devido à previsão de temperaturas elevadas, segundo o Instituto Português de Mar e da Atmosfera. O IPMA emitiu o aviso, que vai estar em vigor entre as 10 da manhã de quinta e as 6 da madrugada de sexta-feira. A previsão é que as temperaturas máximas subam de forma significativa já a partir de quarta e na quinta a máxima para Viseu deverá chegar aos 34 graus. O tempo quente vai ainda elevar o perigo de incêndio rural, com alguns concelhos em risco máximo. A Biblioteca Municipal, seu auditório de Castro Lares, assinalou a partir desta quarta-feira, dia 2 de setembro, 25 anos de atividade, com uma programação cultural onde se destaca uma exposição de teatro, música, literatura e cerâmica. As comemorações começam pelas 6 da tarde de quarta, com visita à exposição Em Cada Porta Uma História, Em Cada História Uma Vida. Segue-se o teatro às 7 da tarde com O Charlatão, baseado no conto homónimo de Miguel Torga, com Rui Fonte e Nuno Carvalho. Às 9h30 da noite, há concerto com os Acaso. No dia 4, às 21h, destaque para a iniciativa Palavreando, com a Sofia Moura e Filipa Frois. A programação inclui ainda, até 12 de setembro, a residência artística Justa Posição, da ceramista Rita Gomes, a decorrer na oficina do Barro Negro de Ribolhos. Todas as iniciativas têm entrada gratuita. Bárbara Bandeira vai subir ao palco da 32ª edição da Feira Industrial e Comercial de Tondela, a FICTOM, no próximo dia 15 de setembro. O evento, organizado pelo município de Tondela, decorre este ano entre 11 e 16 de setembro, no recinto da Feira Semanal, no Parque Urbano. O cartaz inclui ainda Nemans no dia 11, Slow J no dia 12, Nuno Ribeiro no dia 13, Chico da Tina 14 e Os Vizinhos a fecharem a FICTOM no dia 16. Os concertos vão começar no palco principal, sempre pelas 11 menos um quarto da noite. A FICTOM é considerada o maior evento municipal de Tondela e reúne, ao longo de 6 dias, atividades ligadas à promoção económica, cultura, música e animação. O Pavilhão Cidade de Viseu vai ser palco para o 3º Torneio Futsal Cidade de Viseu, competição que junta 4 equipas e vai decorrer no fim de semana. O torneio foi organizado pelo Viseu 2001, arranca no sábado com os comandados do Rui Almeida a defrontarem o Futebol Clube do Porto pelas 4h30 da tarde. Às 18h30 será a vez do Lusitânia de Lourosa medir forças com o Caxinas Poça da Barca. No domingo, o encontro para definir o 3º e 4º classificado está marcado para às 13h30, seguindo-se a final pelas 17h45. O bilhete custa 5€ para não sócios e 2€ para sócios do Viseu 2001 e dá acesso a todos os jogos do torneio, que está integrado na preparação da formação viziense para a nova época na 2ª Divisão Nacional de Futsal. Toda a informação está atualizada em estaçãodiariajornal.sapo.pt e também no site da Estação Diária Rádio em 968.fm.
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6: Previsão do estado do tempo para as próximas 24 horas. O Instituto Português do Mar e da Atmosfera está a prever para o Distrito de Viseu céu pouco nublado ou limpo, apresentando períodos de maior nublado.

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4: Estamos aí de regresso para quem segue regularmente a Estação Oficial de Viseu. Ouvimos Tuga da Estação na Estação Diária. A Supernova é o som que iremos recomendar já de seguida. Até já!
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0: 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Presta atenção à faixa que te vamos revelar em 96.8. Soltas da estação. Som que sabemos que bate no mercado e que também recomendamos. Fiquem bem, fiquem por aí.
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2: Atualizamos os principais títulos das notícias de caráter desportivo. Vêm os comerciais e o bloco de informação. Voltaremos para a segunda meia hora com muito mais energia. Fiquem bem.
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9: São estes alguns dos temas que vamos desenvolver no Desporto da Estação Diária. O Académico de Viseu joga esta quarta-feira no Seixal frente ao Benfica em jogo da quarta jornada da Liga Next Gen. O São Martinho de Mouros e o ABC de Nela já têm adversários e calendário para a nova temporada na 3ª Divisão Nacional de Futsal, que arranca a 19 de setembro. O Handball Clube Lame continua a preparar a nova temporada na 2ª Divisão Nacional de Handball e anunciou 5 novidades para o plantel sénior. O atleta de Castro Daire, Nuno Lopes, conquistou o título de campeão do mundo da meia-maratona na categoria M35 nos campeonatos do Mundo Masters na Coreia do Sul. Agora é só ficarem atentos ao desenvolvimento destes e outros temas no Desporto da Estação Diária.
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4: Já a seguir, bloco de informação desportiva às 4h30.
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5: O Académico de Viseu joga esta quarta-feira no Seixal, frente ao Benfica, jogo da quarta jornada da Liga Next Gen, numa partida que está marcada para as 5 da tarde no Benfica Campos. Os vizenses chegam a este encontro na liderança da competição, escalão sub-23, antiga Liga Revelação de Futebol, a competição onde defendem o título conquistado na época passada. Para já com o arranque imaculado, 9 pontos depois de 3 vitórias nas 3 primeiras jornadas. Do outro lado vai estar o Benfica, que ocupa atualmente o 16º lugar, com apenas 1 ponto, embora tenha um jogo em atraso. São Martinho de Mouros e ABC Delas, as duas equipas que representam Viseu na 3ª Divisão Nacional de Futsal, já conhecem os adversários para a nova época, onde vão competir respectivamente nas séries A e B. Na Série A, São Martinho de Mouros defronta o Marinhas, a equipa B do Nunovas, Boa Vista, Miramar, Leixões, Futebol Clube do Porto, Macedense, Casa de Benfica da Alfândega da Fé, Estrelas, Susanenses, São Mateus, Academia Johnson, Januário, Lordelo e também o Mugadouro. Já na Série B, o ABC Delas vai medir forças com Mendiga, Casa do Benfica da Golga, Beira Ria, Academia Condeixa, Mozelos, Cova Lobo, Santa Isabel, Parque Pindelo, Arnal, União 1919, Saavedra Guedes, Retacho e também o Pederneirense. A competição vai arrancar no dia 19 de setembro. O Handball Clube de Lamego continua a preparar-se a nova temporada na 2ª Divisão Nacional de Handball e anunciou 5 novidades para o plantel sénior, entre renovações, uma promoção da formação e uma contratação. Jason Correia, Paulo Lopes e Pedro Nunes renovaram e vão continuar a representar o clube lamecense. Na formação, Gonçalo Bastos sobe do sub-18 ao plantel sénior. A principal novidade é a contratação de Bruno Duarte. O jogador que conta com passagens pelo Arriado e pelo Ginásio de Tarouca é oficialmente o primeiro reforço para a nova temporada no Handball Clube de Lamego. O atleta de Castro Daire, Nuno Lopes, conquistou o título de campeão do mundo da meia-maratona na categoria M35 nos Campeonatos do Mundo Masters em Daegu, na Coreia do Sul. Depois de já ter vencido a prova dos 10 km da mesma categoria, o atleta voltou a subir ao lugar mais alto do pódio, concluindo a meia-maratona em 1 hora 9 minutos e 40 segundos, um tempo que lhe valeu ainda ao 3º lugar da classificação geral. Com este resultado, Nuno Lopes encerra a participação no Mundial com 2 títulos de campeão do mundo nas distâncias dos 10 km e meia-maratona, escalão Masters 35. 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
2: 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Previsão do estado do tempo para as próximas 24 horas. O Instituto Português do Mar e da Atmosfera está a prever para o distrito de Viseu céu pouco nublado ou limpo, apresentando períodos de maior nubosidade e com o vento a soprar fraco a moderado, sendo por vezes forte e com rajadas nas terras altas. O IPMA está ainda a prever uma pequena subida da temperatura mínima no norte e centro, em especial no interior, com o mercúrio dos termómetros a chegar aos 27 graus de máxima e a mínima a registrar valores perto dos 14 graus no distrito de Viseu. 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
1: Já de seguida, proposta Super Remix. Aponta aí, 96.8, pista de dança. 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

0: 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Boa noite.
1: Ora, estamos nós de novo em 96.80. Estivemos aí com o melhor da música que vai rodando na antena da Estação Diária. Reservamos ainda para o final desta edição os títulos que iremos destacar no Diário da Estação. Fiquem bem, iremos regressar logo após o Bloco das Notícias.

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0: São estes alguns dos temas que vamos desenvolver no desporto da Estação Diária. Três equipas do Distrito de Viseu entram este domingo em competição na primeira eliminatória da Taça de Portugal de Futebol. O Académico de Viseu chegou a acordo com o Amarante da Liga 2 para a cedência por empréstimo do extremo Simão Silva até ao final da presente temporada. O Viseu 2001 vai iniciar em casa a temporada 2026-2027 da 2ª Divisão Nacional de Futsal, recebendo os Açueiros na primeira jornada marcada para 19 de setembro. A Vila do Caramulo recebe de 4 a 6 de setembro a 21ª edição do Caramulo Motor Festival, evento que a organização estima que atrai mais de 50 mil visitantes. Agora é só ficarem atentos ao desenvolvimento destes e outros temas no desporto da Estação Diária. 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
4: O Distrito de Viseu vai estar na quinta-feira, dia 3 de setembro, sob aviso amarelo devido à previsão de temperaturas elevadas, segundo o Instituto Português do Mar e da Atmosfera. O IPMA emitiu o aviso, que vai estar em vigor entre as 10 da manhã de quinta e as 6 da madrugada de sexta-feira. A previsão é que as temperaturas máximas subam de forma significativa, já a partir de quarta, e na quinta a máxima para Viseu deverá chegar aos 34 graus. O tempo quente vai ainda elevar o perigo de incêndio rural, com alguns concelhos em risco máximo. A Biblioteca Municipal, seu auditório de Castro Lares, assinalou a partir desta quarta-feira, dia 2 de setembro, 25 anos de atividade, com uma programação cultural onde se destaca uma exposição de teatro, música, literatura e cerâmica. As comemorações começam pelas 6 da tarde de quarta, com visita à exposição Em Cada Porta Uma História, Em Cada História Uma Vida. Segue-se o teatro às 7 da tarde com O Charlatão, baseado no conto homónimo de Miguel Torga, com Rui Fonte e Nuno Carvalho. Às 9h30 da noite, há concerto com os Acaso. No dia 4, às 21h, destaque para a iniciativa Palavreando, com a Sofia Moura e Filipa Frois. A programação inclui ainda, até 12 de setembro, a residência artística Justa Posição, da ceramista Rita Gomes, a decorrer na oficina do Barro Negro de Ribolhos. Todas as iniciativas têm entrada gratuita. Bárbara Bandeira vai subir ao palco da 32ª edição da Feira Industrial e Comercial de Tondela, a FICTOM, no próximo dia 15 de setembro. O evento, organizado pelo município de Tondela, decorre este ano entre 11 e 16 de setembro, no recinto da Feira Semanal, no Parque Urbano. O cartaz inclui ainda Nemans no dia 11, Slow J no dia 12, Nuno Ribeiro no dia 13, Chico da Tina 14 e Os Vizinhos a fecharem a FICTOM no dia 16. Os concertos vão começar no palco principal, sempre pelas 11 menos o quarto da noite. A FICTOM é considerada o maior evento municipal de Tondela e reúne, ao longo de 6 dias, atividades ligadas à promoção económica, cultura, música e animação. O Pavilhão Cidade de Viseu vai ser palco para o 3º Torneio Futsal Cidade de Viseu, competição que junta 4 equipas e vai decorrer no fim de semana. O torneio foi organizado pelo Viseu 2001, arranca no sábado com os comandados do Rui Almeida a defrontar o Futebol Clube do Porto pelas 4h30 da tarde. Às 18h30 será a vez do Lusitânia de Lourosa medir forças com o Caxinas Poça da Barca. No domingo, o encontro para definir o 3º e 4º classificado está marcado para às 13h30, seguindo-se a final pelas 17h45. O bilhete custa 5€ para não sócios e 2€ para sócios do Viseu 2001 e dá acesso a todos os jogos do torneio, que está integrado na preparação da formação viziense para a nova época na 2ª Divisão Nacional de Futsal. Toda a informação está atualizada em estaçãodiariajornal.sapo.pt e também no site da Estação Diária Rádio em 968.fm.
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0: 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Previsão do estado do tempo para as próximas 24 horas. O Instituto Português do Mar e da Atmosfera está a prever para o distrito de Viseu céu pouco nublado ou limpo, apresentando períodos de maior nubosidade e com o vento a soprar fraco a moderado, sendo por vezes forte e com rajadas nas terras altas. O IPMA está ainda a prever uma pequena subida da temperatura mínima no norte e centro, em especial no interior, com o mercúrio dos termómetros a chegar aos 27 graus de máxima e a mínima a registrar valores perto dos 14 graus no distrito de Viseu.
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4: Olá, esta é a frequência da Estação Diária. Chamamos a atenção para a primeira das músicas rodadas. Ouvimos Fuga da Estação, a Supernova é a malha que divulgamos nos minutos que se seguem. Fiquem bem.
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1: Presta atenção à faixa que te vamos revelar em 96.8. Soltas da estação. Som que sabemos que bate no mercado e que também recomendamos. Fiquem bem, fiquem por aí.
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0: Estação Diária, boa noite. Estamos aí para dar a conhecer as grandes novidades do dia. Os principais títulos do desporto na Estação Diária. Regressaremos logo depois do bloco comercial e das notícias para a segunda meia hora desta emissão. Até já.
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6: 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São estes alguns dos temas que vamos desenvolver no Desporto da Estação Diária. O Académico de Viseu joga esta quarta-feira no Seixal frente ao Benfica em jogo da quarta jornada da Liga Next Gen. O São Martinho de Mouros e o ABC de Nelas já têm adversários e calendário para a nova temporada na 3ª Divisão Nacional de Futsal, que arranca a 19 de setembro. O Handball Clube de Lamego continua a preparar a nova temporada na 2ª Divisão Nacional de Handball e anunciou 5 novidades para o plantel sénior. O atleta de Castro Daire, Nuno Lopes, conquistou o título de campeão do mundo da meia-maratona na categoria M35 nos campeonatos do Mundo Masters na Coreia do Sul. Agora é só ficarem atentos ao desenvolvimento destes e outros temas no Desporto da Estação Diária.
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4: O Académico de Viseu joga esta quarta-feira no Seixal, frente ao Benfica, jogo da quarta jornada da Liga Next Gen, numa partida que está marcada para as 5 da tarde no Benfica Campos. Os vizenses chegam a este encontro na liderança da competição, escalão sub-23, antiga Liga Revelação de Futebol, competição onde defendem o título conquistado na época passada. Para já com arranque imaculado, 9 pontos depois de 3 vitórias nas 3 primeiras jornadas. Do outro lado vai estar o Benfica, que ocupa atualmente o 16º lugar, com apenas 1 ponto, embora tenha o jogo em atraso. São Martinho de Mouros e ABC de Nelas, as duas equipas que representam Viseu na 3ª Divisão Nacional de Futsal, já conhecem os adversários para a nova época, onde vão competir respectivamente nas séries A e B. Na Série A, São Martinho de Mouros defronta o Marinhas, a equipa B do Dunovers, Boa Vista, Miramar, Leixões, Futebol Clube do Porto, Macedense, Casa de Benfica da Alfândega da Fé, Estrelas, Susanenses, São Mateus, Academia Johnson Januário, Lordelo e também o Mugadouro. Já na Série B, o ABC Nelas vai medir forças com Mendiga, Casa do Benfica da Golga, Beira Ria, Academia Condeixa, Mozelos, Cova Lobo, Santa Isabel, Parque Pindelo, Arnal, União 1919, Saavedra Guedes, Retacho e também o Pederneirense. A competição vai arrancar no dia 19 de setembro. O Handball Clube de Lamego continua a preparar-se a nova temporada na 2ª Divisão Nacional de Handball e anunciou 5 novidades para o plantel sénior, entre renovações, uma promoção da formação e uma contratação. Jason Correia, Paulo Lopes e Pedro Nunes renovaram e vão continuar a representar o clube lamecense. Na formação, Gonçalo Bastos sobe do sub-18 ao plantel sénior. A principal novidade é a contratação de Bruno Duarte. Jogador que conta com passagens pelo Arriado e pelo Ginásio de Tarouca é oficialmente o primeiro reforço para a nova temporada no Handball Clube de Lamego. O atleta de Castro Daire, Nuno Lopes, conquistou o título de campeão do mundo da meia-maratona na categoria M35 nos Campeonatos do Mundo Masters em Daegu, na Coreia do Sul. Depois de ter vencido a prova dos 10 km da mesma categoria, o atleta voltou a subir ao lugar mais alto do pódio, concluindo a meia-maratona em 1 hora 9 minutos e 40 segundos, um tempo que lhe valeu ainda ao 3º lugar da classificação geral. Com este resultado, Nuno Lopes encerra a participação no Mundial com 2 títulos de campeão do mundo nas distâncias dos 10 km e meia-maratona, escalão Masters 35. 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
0: 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Previsão do estado do tempo para as próximas 24 horas. O Instituto Português do Mar e da Atmosfera está a prever para o distrito de Viseu céu pouco nublado ou limpo, apresentando períodos de maior nubosidade e com o vento a soprar fraco a moderado, sendo por vezes forte e com rajadas nas terras altas. O IPMA está ainda a prever uma pequena subida da temperatura mínima no norte e centro, em especial no interior, com o mercúrio dos termómetros a chegar aos 27 graus de máxima e a mínima a registrar valores perto dos 14 graus no distrito de Viseu. 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

0: 19:22. Rui Moreira. Sejam todos muito bem-vindos ao top da estação. Abrimos este espaço de emissão em 96.8. Rui Moreira, na estação diária. 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

0: Boa noite. Para recuperarmos grandes músicas, estão aí clássicos da estação. Estamos a dar a conhecer algumas das melhores malhas do mercado que rodaram alguns anos atrás. Ainda durante esta hora, recordamos a antena 9680 a fixar no vosso rádio. Até já!
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1: Estamos de regresso e praticamente a finalizar mais uma hora de emissão na Estação Diária. Avançamos para os destaques que, à hora certa, irão fazer parte do Diário da Estação. Foi um prazer estar convosco durante estes cerca de 60 minutos. Regressaremos à antena logo a seguir à informação atualizada.

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3: São estes alguns dos temas que vamos desenvolver no Desporto da Estação Diária. Três equipas do Distrito de Viseu entram este domingo em competição na primeira eliminatória da Taça de Portugal de Futebol. O Académico de Viseu chegou a acordo com o Amarante da Liga 2 para a cedência por empréstimo do extremo Simão Silva até ao final da presente temporada. O Viseu 2001 vai iniciar em casa a temporada 2026-2027 da 2ª Divisão Nacional de Futsal, recebendo os Açueiros na primeira jornada marcada para 19 de setembro. A Vila do Caramulo recebe de 4 a 6 de setembro a 21ª edição do Caramulo Motor Festival, evento que a organização estima que atrai mais de 50 mil visitantes. Agora é só ficarem atentos ao desenvolvimento destes e outros temas no Desporto da Estação Diária.
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6: O distrito de Viseu vai estar na quinta-feira, dia 3 de setembro, sob aviso amarelo devido à previsão de temperaturas elevadas, segundo o Instituto Português de Mar e da Atmosfera. O IPMA emitiu o aviso que vai estar em vigor entre as 10 da manhã de quinta e as 6 da madrugada de sexta-feira. A previsão é que as temperaturas máximas subam de forma significativa já a partir de quarta e na quinta a máxima previsão deverá chegar aos 34 graus. O tempo quente vai ainda elevar o perigo de incêndio rural, com alguns concelhos em risco máximo. A Biblioteca Municipal, seu auditório de Castro Lares, assinalou a partir desta quarta-feira, dia 2 de setembro, 25 anos de atividade, com uma programação cultural, onde se destaca uma exposição, teatro, música, literatura e cerâmica. As comemorações começam pelas 6 da tarde de quarta, com visita à exposição Em Cada Porta Uma História, Em Cada História Uma Vida. Segue-se o teatro às 7 da tarde, com O Charlatão, baseado no conto homónimo de Miguel Torga, com Rui Fonte e Nuno Carvalho. Às 9h30 da noite, há concerto com Os Acaso. No dia 4, às 21h, destaque para a iniciativa Palavreando, com Sofia Moura e Filipa Frois. A programação inclui ainda, até 12 de setembro, a residência artística Justa Posição, da ceramista Rita Gomes, a decorrer na oficina do Barro Negro de Ribolhos. Todas as iniciativas têm entrada gratuita. Bárbara Bandeira vai subir ao palco da 32ª edição da Feira Industrial e Comercial de Tondela, a FICTOM, no próximo dia 15 de setembro. O evento, organizado pelo município de Tondela, decorre este ano entre 11 e 16 de setembro, no recinto da Feira Semanal, no Parque Urbano. O cartaz inclui ainda Nemans no dia 11, Slow J no dia 12, Nuno Ribeiro no dia 13, Chico da Tina 14 e Os Vizinhos a fecharem a FICTOM no dia 16. Os concertos vão começar no palco principal, sempre pelas 11 menos a quarta noite. A FICTOM é considerada o maior evento municipal de Tondela e reúne, ao longo de 6 dias, atividades ligadas à promoção económica, cultura, música e animação. O pavilhão Cidade de Viseu vai ser palco para o 3º torneio Futsal Cidade de Viseu, competição que junta 4 equipas e vai decorrer no fim de semana. O torneio foi organizado pelo Viseu 2001, arranca no sábado com os comandados do Rui Almeida a defrontarem o Futebol Clube do Porto pelas 4h30 da tarde. Às 6h30 será a vez do Lusitânia Dolorosa medir forças com o Caxinas Poça da Barca. No domingo, o encontro para definir o 3º e 4º classificado está marcado para as 3h30, seguindo-se a final pelas 17h45. O bilhete custa 5€ para não sócios e 2€ para sócios do Viseu 2001 e dá acesso a todos os jogos do torneio, que está integrado na preparação da formação viziense para a nova época na 2ª Divisão Nacional de Futsal. Toda a informação está atualizada em estaçãodiariajornal.sapo.pt e também no site da Estação Diária Rádio em 968.fm.
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7: Previsão do estado do tempo para as próximas 24 horas.
1: O Instituto Português do Mar e da Atmosfera está a prever para o distrito de Viseu céu pouco nublado ou limpo, apresentando períodos de maior nubosidade e com o vento a soprar fraco a moderado, sendo por vezes forte e com rajadas nas terras altas. O IPMA está ainda a prever uma pequena subida da temperatura mínima no norte e centro, em especial no interior, com o mercúrio dos termómetros a chegar aos 27 graus de máxima e a mínima a registrar valores perto dos 14 graus no distrito de Viseu.
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3: Ora, estamos nós para vos dar as boas-vindas para mais uma hora Superestação. E para continuarmos sem parar, Malha Supernova, na antena da Estação Diária.
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0: Estação Diária, boa noite. Avançamos para as soltas da estação e recordamos alguns dos momentos mais marcantes na antena da Estação Diária. 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Até já.
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1: Atualizamos os principais títulos do desporto, informação que vai para o ar logo a seguir ao bloco dos comerciais. Estaremos de novo convosco para avançarmos para a segunda meia hora desta emissão.
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5: São estes alguns dos temas que vamos desenvolver no Desporto da Estação Diária. O Académico de Viseu joga esta quarta-feira no Seixal frente ao Benfica em jogo da quarta jornada da Liga Next Gen. O São Martinho de Mouros e o ABC de Nela já têm adversários e calendário para a nova temporada na 3ª Divisão Nacional de Futsal, que arranca a 19 de setembro. O Handball Clube de Lamego continua a preparar a nova temporada na 2ª Divisão Nacional de Handball e anunciou 5 novidades para o plantel sénior. O atleta de Castro Daire, Nuno Lopes, conquistou o título de campeão do mundo da meia-maratona na categoria M35 nos campeonatos do Mundo Masters na Coreia do Sul. Agora é só ficarem atentos ao desenvolvimento destes e outros temas no Desporto da Estação Diária.
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4: O Académico de Viseu joga esta quarta-feira no Seixal, frente ao Benfica, jogo da quarta jornada da Liga Next Gen, numa partida que está marcada para as 5 da tarde no Benfica Campos. Os vizenses chegam a este encontro na liderança da competição, escalão sub-23, antiga Liga Revelação de Futebol, a competição onde defendem o título conquistado na época passada. Para já com o arranque imaculado, 9 pontos depois de 3 vitórias nas 3 primeiras jornadas. Do outro lado vai estar o Benfica, que ocupa atualmente o 16º lugar, com apenas 1 ponto, embora tenha o jogo em atraso. São Martinho de Mouros e ABC de Nelas, as duas equipas que representam Viseu na 3ª Divisão Nacional de Futsal, já conhecem os adversários para a nova época, onde vão competir respectivamente nas séries A e B. Na Série A, São Martinho de Mouros defronta o Marinhas, a equipa B do Dunovers, Boa Vista, Miramar, Leixões, Futebol Clube do Porto, Macedense, Casa de Benfica da Alfândega da Fé, Estrelas, Susanenses, São Mateus, Academia Johnson, Januário, Lordelo e também o Mugadouro. Já na Série B, o ABC Nelas vai medir forças com Mendiga, Casa do Benfica da Golga, Beira Ria, Academia Condeixa, Mozelos, Cova Lobo, Santa Isabel, Parque Pindelo, Arnal, União 1919, Saavedra Guedes, Retacho e também o Pederneirense. A competição vai arrancar no dia 19 de setembro. O Handball Clube de Lamego continua a preparar-se a nova temporada na 2ª Divisão Nacional de Handball e anunciou 5 novidades para o plantel sénior, entre renovações, uma promoção da formação e uma contratação. Jason Correia, Paulo Lopes e Pedro Nunes renovaram e vão continuar a representar o clube lamecense. Na formação, Gonçalo Bastos sobe do sub-18 ao plantel sénior. A principal novidade é a contratação de Bruno Duarte. Jogador que conta com passagens pelo Arriado e pelo Ginásio de Tarouca é oficialmente o primeiro reforço para a nova temporada no Handball Clube de Lamego. O atleta de Castro Daire, Nuno Lopes, conquistou o título de campeão do mundo da meia-maratona na categoria M35 nos Campeonatos do Mundo Masters em Daegu, na Coreia do Sul. Depois de já ter vencido a prova dos 10 km da mesma categoria, o atleta voltou a subir ao lugar mais alto do pódio, concluindo a meia-maratona em 1 hora 9 minutos e 40 segundos, um tempo que lhe valeu ainda o 3º lugar da classificação geral. Com este resultado, Nuno Lopes encerra a participação no Mundial com 2 títulos de campeão do mundo nas distâncias dos 10 km e meia-maratona, escalão Masters 35. 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
1: 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Previsão do estado do tempo para as próximas 24 horas. O Instituto Português do Mar e da Atmosfera está a prever para o distrito de Viseu céu pouco nublado ou limpo, apresentando períodos de maior nubosidade e com o vento a soprar fraco a moderado, sendo por vezes forte e com rajadas nas terras altas. O IPMA está ainda a prever uma pequena subida da temperatura mínima no norte e centro, em especial no interior, com o mercúrio dos termómetros a chegar aos 27 graus de máxima e a mínima a registrar valores perto dos 14 graus no distrito de Viseu. 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
10: 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Ricardo Teixeira.
11: Olá pessoal, bem-vindos ao QI Business Secrets.
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11: Hoje vamos falar sobre como é que podemos aumentar a produtividade da nossa empresa sem aumentar o nosso staff. 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
10: É o fim de semana.
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1: Malha, pista de dança, no melhor house do FM. Fica aí com mais um remix para ouvir mais logo. Depois das 23, já sabes, 3 horas com super músicas para escutares na Estação Diária.
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0: 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Rui Moreira, na Estação Diária. Logo a seguir, às grandes músicas, só poderemos esperar grandes informações. 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
1: Boa noite. Estão aí os super clássicos na Estação Diária. Vamos recordar algumas das malhas que regularmente tocavam na rádio em 96.8. Fiquem muito bem, até já.
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0: 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Boa noite. Praticamente no final de hora, altura para fazermos mais uma pausa na música e darmos a conhecer os títulos do Diário da Estação. Ainda antes de encerrarmos a hora, vêm aí os comerciais. Depois do sinal horário, voltamos para mais uma hora na Estação Diária.
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2: São estes alguns dos temas que vamos desenvolver no Desporto da Estação Diária. Três equipas do Distrito de Viseu entram este domingo em competição na primeira eliminatória da Taça de Portugal de Futebol. O Académico de Viseu chegou a acordo com o Amarante da Liga 2 para a cedência por empréstimo do extremo Simão Silva até ao final da presente temporada. O Viseu 2001 vai iniciar em casa a temporada 2026-2027 da 2ª Divisão Nacional de Futsal, recebendo o Sassueiros na primeira jornada marcada para 19 de setembro. A Vila do Caramulo recebe de 4 a 6 de setembro a 21ª edição do Caramulo Motor Festival, evento que a organização estima que atrai mais de 50 mil visitantes. Agora é só ficarem atentos ao desenvolvimento destes e outros temas no Desporto da Estação Diária. 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
6: 7 horas.
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4: 7 horas, está de volta à informação, na Estação Diária.
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10: O distrito de Viseu vai estar na quinta-feira, dia 3 de setembro, sob aviso amarelo devido à previsão de temperaturas elevadas, segundo o Instituto Português de Mar e da Atmosfera. O IPMA emitiu o aviso, que vai estar em vigor entre as 10 da manhã de quinta e as 6 da madrugada de sexta-feira. A previsão é que as temperaturas máximas subam de forma significativa, já a partir de quarta, e na quinta a máxima para Viseu deverá chegar aos 34 graus. O tempo quente vai ainda elevar o perigo de incêndio rural, com alguns concelhos em risco máximo. A Biblioteca Municipal, seu auditório de Castro Lares, assinalou a partir desta quarta-feira, dia 2 de setembro, 25 anos de atividade, com uma programação cultural onde se destaca uma exposição, teatro, música, literatura e cerâmica. As comemorações começam pelas 6 da tarde de quarta, com visita à exposição Em Cada Porta Uma História, Em Cada História Uma Vida. Segue-se o teatro às 7 da tarde com O Charlatão, baseado no conto homónimo de Miguel Torga, com Rui Fonte e Nuno Carvalho. Às 9h30 da noite, há concerto com os Acaso. No dia 4, às 21h, destaque para a iniciativa Palavreando, com a Sofia Moura e Filipa Frois. A programação inclui ainda, até 12 de setembro, a residência artística Justa Posição, da ceramista Rita Gomes, a decorrer na oficina do Barro Negro de Ribolhos. Todas as iniciativas têm entrada gratuita. Bárbara Bandeira vai subir ao palco da 32ª edição da Feira Industrial e Comercial de Tondela, a FICTOM, no próximo dia 15 de setembro. O evento, organizado pelo município de Tondela, decorre este ano entre 11 e 16 de setembro, no recinto da Feira Semanal, no Parque Urbano. O cartaz inclui ainda Nemans no dia 11, Slow J no dia 12, Nuno Ribeiro no dia 13, Chico da Tina 14 e Os Vizinhos a fecharem a FICTOM no dia 16. Os concertos vão começar no palco principal, sempre pelas 11 menos a quarta noite. A FICTOM é considerada o maior evento municipal de Tondela e reúne, ao longo de 6 dias, atividades ligadas à promoção económica, cultura, música e animação. O pavilhão Cidade de Viseu vai ser palco para o terceiro torneio Futsal Cidade de Viseu, competição que junta quatro equipas e vai decorrer no fim de semana. O torneio foi organizado pelo Viseu 2001, arranca no sábado com os comandados do Rio Almeida a defrontarem o Futebol Clube do Porto pelas 4:30 da tarde. Às 6:30 será a vez do Lusitânia de Lourosa medir forças com o Caxinas Poça da Barca. No domingo, o encontro para definir o terceiro e quarto classificado está marcado para às 3:30, seguindo-se a final pelas 17:45. O bilhete custa 5€ para não sócios e 2€ para sócios do Viseu 2001 e dá acesso a todos os jogos do torneio, que está integrado na preparação da formação viziense para a nova época na 2ª Divisão Nacional de Futsal. Toda a informação está atualizada em estaçãodiariajornal.sapo.pt e também no site da Estação Diária Rádio em 968.fm.
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6: Previsão do estado do tempo para as próximas 24 horas. O Instituto Português do Mar e da Atmosfera está a prever para o distrito de Viseu céu pouco nublado ou limpo, apresentando períodos de maior nubosidade e com o vento a soprar fraco a moderado, sendo por vezes forte e com rajadas nas terras altas. O IPMA está ainda a prever uma pequena subida da temperatura mínima no norte e centro, em especial no interior, com o mercúrio dos termómetros a chegar aos 27 graus de máxima e a mínima a registrar valores perto dos 14 graus no distrito de Viseu.
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3: 7:10, Carlos Manuel Costa.
11: Muito bem, estamos aí em mais uma hora Superstação, com grandes músicas à mistura e com o essencial da informação.
3: Carlos Manuel Costa, na Estação Diária.

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centro da cidade e pretende circular em direção à Zona Sul. Para quem vai no sentido da localidade de Repeses, tome como ponto de referência do início do percurso a Avenida 25 de Abril e avance em sentido ascendente até aos semáforos junto à Escola Secundária Alves Martins. Já sabe, o limite máximo de velocidade dentro das localidades não poderá ultrapassar os 50 km/h. Poderá ter de parar nos sinais luminosos e até encontrar algum constrangimento no trânsito. Continuar a marcha pela Avenida 25 de Abril até à Rotunda Paulo VI. Aqui, presta alguma atenção, porque em hora de ponta o trânsito irá obrigá-lo a abrandar, depois fazer a rotunda em frente, em direção à segunda saída, no sentido do Regimento Infantaria 14, e a partir daí terá maior tranquilidade na abordagem à estrada. Hora de ponta na estação de

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2: Cá estamos para mais um espaço de emissão em 9680. Superestação com o som nacional sempre na abertura de cada hora. Já está preparada mais uma grande música para tocar aqui na Estação Diária. Estação Oficial de Viseu. 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

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Estamos de volta e, como é de esperar, vem aí mais um grande momento na Estação Diária. As grandes músicas que passam em revista na Estação Oficial de Viseu. Soltas da Estação, na Antena 96.80. Até já.

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1: Diogo Pissarra surge no panorama da música portuguesa como cantor, intérprete e músico. Em 2006, inicia um percurso que mudaria a vida para sempre. Foi nas suas primeiras aulas de guitarra que começa, pela primeira vez, a dar a conhecer o seu talento. Foi um dos fundadores da banda Algarvia, Fora da Boia, onde não só se destacou como guitarrista, como também pelas suas qualidades vocais e de composição. Em 2012, foi um dos finalistas do programa Ídolos e aí deu início à sua carreira a solo, que atualmente conta com temas de sucesso como Tu e Eu e Volta, destacando-se nos tops nacionais. Diogo Pissarra é um nome a estar atento no futuro da música portuguesa. 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

cada vez mais perto do meio da hora. Vamos ficar com os comerciais. Fiquem atentos ao bloco de informação de caráter desportivo com as últimas em grande destaque. Iremos regressar logo depois do bloco das notícias.

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2: São estes alguns dos temas que vamos desenvolver no Desporto da Estação Diária. O Académico de Viseu joga esta quarta-feira no Seixal frente ao Benfica em jogo da quarta jornada da Liga Next Gen. O São Martinho de Mouros e o ABC de Nela já têm adversários e calendário para a nova temporada na 3ª Divisão Nacional de Futsal, que arranca a 19 de setembro. O Handball Clube de Lamego continua a preparar a nova temporada na 2ª Divisão Nacional de Handball e anunciou 5 novidades para o plantel sénior. O atleta de Castro Daire, Nuno Lopes, conquistou o título de campeão do mundo da meia-maratona na categoria M35 nos Campeonatos do Mundo Masters na Coreia do Sul. Agora é só ficarem atentos ao desenvolvimento destes e outros temas no Desporto da Estação Diária.
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4: Estação Diária! 7h30, está de volta à informação desportiva.
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5: O Académico de Viseu joga esta quarta-feira no Seixal, frente ao Benfica, jogo da quarta jornada da Liga Next Gen, numa partida que está marcada para as 5 da tarde no Benfica Campos. Os vizenses chegam a este encontro na liderança da competição, escalão sub-23, antiga Liga Revelação de Futebol, competição onde defendem o título conquistado na época passada. Para já com o arranque imaculado, 9 pontos depois de 3 vitórias nas 3 primeiras jornadas. Do outro lado vai estar o Benfica, que ocupa atualmente o 16º lugar, com apenas 1 ponto, embora tenha o jogo em atraso. São Martinho de Mouros e ABC Delas, as duas equipas que representam Viseu na 3ª Divisão Nacional de Futsal, já conhecem os adversários para a nova época, onde vão competir respectivamente nas séries A e B. Na Série A, São Martinho de Mouros defronta o Marinhas, a equipa B do Núñez, Boa Vista, Miramar, Leixões, Futebol Clube do Porto, Macedense, Casa do Benfica da Alfândega da Fé, Estrelas, Susanenses, São Mateus, Academia João São Januário, Lordelo e também o Mugadouro. Já na Série B, o ABC Delas vai medir forças com Mendiga, Casa do Benfica da Golga, Beira Ria, Academia Condeixa, Mozelos, Cova Lobo, Santa Isabel, Parque Pindelo, Arnal, União 1919, Saavedra Guedes, Retacho e também o Pederneirense. A competição vai arrancar no dia 19 de setembro. O Handball Clube de Lamego continua a preparar-se a nova temporada na 2ª Divisão Nacional de Handball e anunciou 5 novidades para o plantel sénior, entre renovações, uma promoção da formação e uma contratação. Jason Correia, Paulo Lopes e Pedro Nunes renovaram e vão continuar a representar o clube lamecense. Na formação, Gonçalo Bastos sobe do sub-18 ao plantel sénior. A principal novidade é a contratação de Bruno Duarte. Jogador que conta com passagens pelo Arriado e pelo Ginásio de Tarouca é oficialmente o primeiro reforço para a nova temporada no Handball Clube de Lamego. O atleta de Castro Daire, Nuno Lopes, conquistou o título de campeão do mundo da meia-maratona na categoria M35 nos Campeonatos do Mundo Masters em Daegu, na Coreia do Sul. Depois de já ter vencido a prova dos 10 km da mesma categoria, o atleta voltou a subir ao lugar mais alto do pódio, concluindo a meia-maratona em 1 hora 9 minutos e 40 segundos, um tempo que lhe valeu ainda ao 3º lugar da classificação geral. Com este resultado, Nuno Lopes encerra a participação no Mundial com 2 títulos de campeão do mundo nas distâncias dos 10 km e meia-maratona, escalão Masters 35. 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
6: 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Previsão do estado do tempo para as próximas 24 horas. O Instituto Português do Mar e da Atmosfera está a prever para o distrito de Viseu céu pouco nublado ou limpo, apresentando períodos de maior nebulosidade e com o vento a soprar fraco a moderado, sendo por vezes forte e com rajadas nas terras altas. O IPMA está ainda a prever uma pequena subida da temperatura mínima no norte e centro, em especial no interior, com o mercúrio dos termómetros a chegar aos 27 graus de máxima e a mínima a registrar valores perto dos 14 graus no distrito de Viseu.
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11: RT Ricardo Teixeira.
12: Olá pessoal, bem-vindos ao QI Business Secrets.
11: Ricardo Teixeira, o imparável.
12: Hoje vamos falar sobre prioridades do dia e objetivos anuais. É o que vamos falar já a seguir, por isso estejam por aí.
11: É o fim de semana.
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2: Muito bem, está aí a hora de ponta na estação diária. Para perceber onde estão os focos de maior intensidade de trânsito, fique atento ao GPS da estação. Preste atenção às nossas indicações e junto às rotundas da circunvalação de Viseu, onde se encontra maior volume de tráfego. Em hora de ponta, a circulação fica condicionada. Se o caminho que procura percorrer é o da estrada pela zona norte da cidade, isto é, ao cimo da rotunda da Braveses, tem três alternativas. A primeira será descer à Avenida de Europa até à fonte cibernética junto à Feira de São Mateus. E aí o trânsito começa a complicar. A solução número 2 será tomar o rumo da Avenida da Bélgica, descer até ao continente, continuar em frente até à estátua de Viriato e seguir via Avenida Emílio Navarro. A terceira das alternativas é avançar pela localidade da Braveses em direção à Escola Básica Doutor Azeredo Perdigão, continuar em sentido descendente pela estrada que vai dar a Santiago até apanhar a circunvalação. Ou tem ainda a possibilidade de, junto à Escola Básica Doutor Azeredo Perdigão, virar à direita e prosseguir via Estrada Velha da Braveses. Ficam aí as soluções alternativas para quem pretende entrar pela zona norte da cidade de Viseu. Voltaremos mais tarde na próxima Hora de Ponta.
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1: Estamos de volta para dar mais música na Estação Oficial de Viseu. Está alinhada uma grande faixa pista de dança. Mais logo depois das 11 da noite, o melhor house durante 3 horas na Estação Diária.
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0: 10-13, José Alberto Ribeiro. De volta à hora para vos darmos a conhecer os temas mais comerciais da rádio. José Alberto Ribeiro, na Estação Diária. Estivemos aí com o melhor da música que vai rodando na antena da Estação Diária. Não percam as notícias. Prometemos regressar em força de segunda a domingo.
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1: Muito bem, estamos aí em Hora de Portugal às 7. 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Podes seguir-nos através do Facebook oficial da Estação Diária, www.968.fm. 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
2: Está aí a altura de revelarmos os principais títulos do Diário da Estação. Fiquem atentos porque vem aí os comerciais. Contem connosco na próxima hora, logo depois do Bloco das Notícias. 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
2: São estas algumas das notícias que vamos destacar na edição do dia do Diário da Estação. O Distrito de Viseu vai estar esta quinta-feira sob aviso amarelo devido à previsão de temperaturas elevadas, segundo o Instituto Português do Mar e da Atmosfera. A Biblioteca Municipal e o Auditório de Castro Deira assinalam a partir desta quarta-feira, 2 de setembro, 25 anos de atividade com uma programação cultural onde se destaca uma exposição de teatro, música, literatura e cerâmica. O pavilhão Cidade de Viseu vai ser palco para o terceiro torneio Futsal Cidade de Viseu, competição que junta 4 equipas e que vai decorrer no fim de semana. Bárbara Bandeira sobe ao palco da 32ª Feira Industrial e Comercial de Tondela Ficton no dia 15 de setembro, que decorre este ano entre 11 e 16 de setembro, no recinto da Feira Semanal, no Parque Urbano de Tondela. Agora é só ficarem atentos ao desenvolvimento destes e outros temas no Diário da Estação. 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
2: 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O Distrito de Viseu vai estar na quinta-feira, dia 3 de setembro, sob aviso amarelo devido à previsão de temperaturas elevadas, segundo o Instituto Português de Mar e da Atmosfera. O IPMA emitiu o aviso, que vai estar em vigor entre as 10 da manhã de quinta e as 6 da madrugada de sexta-feira. A previsão é que as temperaturas máximas subam de forma significativa, já a partir de quarta, e na quinta a máxima previsão deverá chegar aos 34 graus. O tempo quente vai ainda elevar o perigo de incêndio rural, com alguns concelhos em risco máximo. A Biblioteca Municipal, seu auditório de Castro Lares, assinalou a partir desta quarta-feira, dia 2 de setembro, 25 anos de atividade, com uma programação cultural onde se destaca uma exposição, teatro, música, literatura e cerâmica. As comemorações começam pelas 6 da tarde de quarta, com visita à exposição Em Cada Porta Uma História, Em Cada História Uma Vida. Segue-se o teatro às 7 da tarde com O Charlatão, baseado no conto homónimo de Miguel Torga, com Rui Fonte e Nuno Carvalho. Às 9h30 da noite, há concerto com Os Acaso. No dia 4, às 21h, destaque para a iniciativa Palavreando, com Sofia Moura e Filipa Frois. A programação inclui ainda, até 12 de setembro, a residência artística Justa Posição, da ceramista Rita Gomes, a decorrer na oficina do Barro Negro de Ribolhos. Todas as iniciativas têm entrada gratuita. Bárbara Bandeira vai subir ao palco da 32ª edição da Feira Industrial e Comercial de Tondela, a FICTOM, no próximo dia 15 de setembro. O evento, organizado pelo município de Tondela, decorre este ano entre 11 e 16 de setembro, no recinto da Feira Semanal, no Parque Urbano. O cartaz inclui ainda Nemans no dia 11, Slow J no dia 12, Nuno Ribeiro no dia 13, Chico da Tina 14 e Os Vizinhos a fecharem a FICTOM no dia 16. Os concertos vão começar no palco principal, sempre pelas 11 menos um quarto da noite. A FICTON é considerada o maior evento municipal de Tondela e reúne, ao longo de 6 dias, atividades ligadas à promoção económica, cultura, música e animação. O pavilhão Cidade de Viseu vai ser palco para o 3º torneio Futsal Cidade de Viseu, competição que junta 4 equipas e vai decorrer no fim de semana. O torneio foi organizado pelo Viseu 2001, arranca no sábado com os comandados do Rui Almeida a defrontarem o Futebol Clube do Porto pelas 4:30 da tarde. Às 6:30 será a vez do Lusitânia de Lourosa medir forças com o Caxinas Poça da Barca. No domingo, o encontro para definir o 3º e 4º classificado está marcado para às 3:30, seguindo-se a final pelas 17:45. O bilhete custa 5€ para não sócios e 2€ para sócios do Viseu 2001 e dá acesso a todos os jogos do torneio, que está integrado na preparação da formação viziense para a nova época na 2ª Divisão Nacional de Futsal. Toda a informação está atualizada em estaçãodiariajornal.sapo.pt e também no site da Estação Diária Rádio em 968.fm.
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5: Previsão do estado do tempo para as próximas 24 horas.
6: O Instituto Português do Mar e da Atmosfera está a prever para o distrito de Viseu céu pouco nublado ou limpo, apresentando períodos de maior nubosidade e com o vento a soprar fraco a moderado, sendo por vezes forte e com rajadas nas terras altas. O IPMA está ainda a prever uma pequena subida da temperatura mínima no norte e centro, em especial no interior, com o mercúrio dos termómetros a chegar aos 27 graus de máxima e a mínima a registar valores perto dos 14 graus no distrito de Viseu.
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0: as notícias que por lá publicamos. facebook.com/estaçãodiária.
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1: Para cá estamos nós na hora de ponta, na estação diária. Este é o período em

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2: Som de abertura em mais um espaço de emissão na Estação Diária. Começamos com Super Malha Tuga e para que possamos prosseguir nesta edição Supernova. Nos próximos minutos há mais música na Estação Oficial de Viseu. Fiquem bem.
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Estação Diária, bom dia. Avançamos para as soltas da estação e recordamos alguns dos momentos mais marcantes na antena da Estação Diária. Estação Oficial de Viseu. Até já.

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Estação Diária. Bom dia. Quase em cima da meia hora para darmos espaço de emissão ao desporto na Estação Diária. Informação que vai para o ar logo a seguir aos destaques e ao bloco comercial na antena da Estação Oficial de Viseu. Até já.

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3: São estes alguns dos temas que vamos desenvolver no Desporto da Estação Diária. O Académico de Viseu joga esta quarta-feira no Seixal frente ao Benfica em jogo da quarta jornada da Liga Next Gen. O São Martinho de Mouros e o ABC de Nela já têm adversários e calendário para a nova temporada na 3ª Divisão Nacional de Futsal, que arranca a 19 de setembro. O Handball Clube Lame continua a preparar a nova temporada na 2ª Divisão Nacional de Handball e anunciou 5 novidades para o plantel sénior. O atleta de Castro Daí, Nuno Lopes, conquistou o título de campeão do mundo da meia-maratona na categoria M35 nos campeonatos do Mundo Masters na Coreia do Sul. Agora é só ficarem atentos ao desenvolvimento destes e outros temas no Desporto da Estação Diária.
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0: De regresso ao desporto, bloco 2, 8h30.
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6: O Académico de Viseu joga esta quarta-feira no Seixal, frente ao Benfica, jogo da quarta jornada da Liga Next Gen, numa partida que está marcada para as 5 da tarde no Benfica Campos. Os vizenses chegam a este encontro na liderança da competição, escalão sub-23, antiga Liga Revelação de Futebol, a competição onde defendem o título conquistado na época passada. Para já com o arranque imaculado, 9 pontos depois de 3 vitórias nas 3 primeiras jornadas. Do outro lado vai estar o Benfica, que ocupa atualmente o 16º lugar, com apenas 1 ponto, embora tenha o jogo em atraso. São Martinho de Mouros e ABC Delas, as duas equipas que representam Viseu na 3ª Divisão Nacional de Futsal, já conhecem os adversários para a nova época, onde vão competir respectivamente nas séries A e B. Na Série A, São Martinho de Mouros defronta o Marinhas, equipamento do Novas, Boa Vista, Miramar, Leixões, Futebol Clube do Porto, Macedense, Casa do Benfica da Alfândega da Fé, Estrelas, Susanenses, São Mateus, Academia Johnson Januário, Lordelo e também o Mugadouro. Já na Série B, o ABC Delas vai medir forças com Mendiga, Casa do Benfica da Golga, Beira Ria, Academia Condeixa, Mozelos, Cova Lobo, Santa Isabel, Parque Pindelo, Arnal, União 1919, Saavedra Guedes, Retacho e também o Pederneirense. A competição vai arrancar no dia 19 de setembro. O Handball Clube de Lamego continua a preparar-se a nova temporada na 2ª Divisão Nacional de Handball e anunciou 5 novidades para o plantel sénior, entre renovações, uma promoção da formação e uma contratação. Jason Correia, Paulo Lopes e Pedro Nunes renovaram e vão continuar a representar o clube lamecense. Na formação, Gonçalo Bastos sobe do sub-18 ao plantel sénior. A principal novidade é a contratação de Bruno Duarte. Jogador que conta com passagens pelo Arriado e pelo Ginásio de Tarouca é oficialmente o primeiro reforço para a nova temporada no Handball Clube de Lamego. O atleta de Castro Daire, Nuno Lopes, conquistou o título de campeão do mundo da meia-maratona na categoria M35 nos Campeonatos do Mundo Masters em Daegu, na Coreia do Sul. Depois de já ter vencido a prova dos 10 km da mesma categoria, o atleta voltou a subir ao lugar mais alto do pódio, concluindo a meia-maratona em 1 hora 9 minutos e 40 segundos, um tempo que lhe valeu ainda ao 3º lugar da classificação geral. Com este resultado, Nuno Lopes encerra a participação no Mundial com 2 títulos de campeão do mundo nas distâncias dos 10 km e meia-maratona, escalão Masters 35. Toda a informação do desporto atualizada em estaçãodiariajornal.sapo.pt, também no site da Estação Diária Rádio em 968.fm.
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8: Previsão do estado do tempo para as próximas 24 horas. O Instituto Português do Mar e da Atmosfera está a prever para o distrito de Viseu céu pouco nublado ou limpo, apresentando períodos de maior nubosidade e com o vento a soprar fraco a moderado, sendo por vezes forte e com rajadas nas terras altas. O IPMA está ainda a prever uma pequena subida da temperatura mínima no norte e centro, em especial no interior, com o mercúrio dos termómetros a chegar aos 27 graus de máxima e a mínima a registrar valores perto dos 14 graus no distrito de Viseu.
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1: Para cá estamos nós na hora de ponta da estação diária. Este é o período em que damos a conhecer.

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1: Vêm os temas que merecem relevo nos diferentes tops do mercado da música. Avançamos para as soltas da estação, na estação oficial de Viseu.
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0: Estação Diária. Bom dia. Cumprimos mais uma hora de emissão. Está aí a altura de revelarmos os principais títulos do Diário da Estação. Tudo a postos para que possamos saber as novidades que irão ter desenvolvimento logo após o sinal horário. Não percam as notícias. Prometemos regressar em força. Fiquem bem.
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1: São estas algumas das notícias que vamos destacar na edição do dia do Diário da Estação. O Distrito de Viseu vai estar esta quinta-feira sob aviso amarelo devido à previsão de temperaturas elevadas, segundo o Instituto Português do Mar e da Atmosfera. A Biblioteca Municipal e o Auditório de Castro Daire assinalam a partir desta quarta-feira, 2 de setembro, 25 anos de atividade com uma programação cultural onde se destaca uma exposição de teatro, música, literatura e cerâmica. O pavilhão Cidade de Viseu vai ser palco para o terceiro torneio Futsal Cidade de Viseu, competição que junta 4 equipas e que vai decorrer no fim de semana. Bárbara Bandeira sobe ao palco da 32ª Feira Industrial e Comercial de Tondela à Ficton no dia 15 de setembro, que decorre este ano entre 11 e 16 de setembro, no recinto da Feira Semanal, no Parque Urbano de Tondela. Agora é só ficarem atentos ao desenvolvimento destes e outros temas no Diário da Estação.
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2: 9 horas.
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5: O distrito de Viseu vai estar na quinta-feira, dia 3 de setembro, sob aviso amarelo devido à previsão de temperaturas elevadas, segundo o Instituto Português de Mar e da Atmosfera. O IPMA emitiu o aviso, que vai estar em vigor entre as 10 da manhã de quinta e as 6 da madrugada de sexta-feira. A previsão é que as temperaturas máximas subam de forma significativa já a partir de quarta e na quinta a máxima previsão deverá chegar aos 34 graus. O tempo quente vai ainda elevar o perigo de incêndio rural, com alguns concelhos em risco máximo. A Biblioteca Municipal, seu auditório de Castro Lares, assinalam a partir desta quarta-feira, dia 2 de setembro, 25 anos de atividade, com uma programação cultural, onde se destaca uma exposição, teatro, música, literatura e cerâmica. As comemorações começam pelas 6 da tarde de quarta, com visita à exposição Em Cada Porta Uma História, Em Cada História Uma Vida. Segue-se o teatro às 7 da tarde, com O Charlatão, baseado no conto homónimo de Miguel Torga, com Rui Fonte e Nuno Carvalho. Às 9h30 da noite, há concerto com Os Acaso. No dia 4, às 21h, destaque para a iniciativa Palavreando, com a Sofia Moura e Filipa Frois. A programação inclui ainda, até 12 de setembro, a residência artística Justa Posição, da ceramista Rita Gomes, a decorrer na oficina do Barro Negro de Ribolhos. Todas as iniciativas têm entrada gratuita. Bárbara Bandeira vai subir ao palco da 32ª edição da Feira Industrial e Comercial de Tondela, a FICTON, no próximo dia 15 de setembro. O evento, organizado pelo município de Tondela, decorre este ano entre 11 e 16 de setembro, no recinto da Feira Semanal, no Parque Urbano. O cartaz inclui ainda Nemans no dia 11, Slow J no dia 12, Nuno Ribeiro no dia 13, Chico da Tina 14 e Os Vizinhos a fecharem a Ficton no dia 16. Os concertos vão começar no palco principal, sempre pelas 11 menos um quarto da noite. A Ficton é considerada o maior evento municipal de Tondela e reúne, ao longo de 6 dias, atividades ligadas à promoção económica, cultura, música e animação. O Pavilhão Cidade de Viseu vai ser palco para o terceiro torneio Futsal Cidade de Viseu, competição que junta 4 equipas e vai decorrer no fim de semana. O torneio foi organizado pelo Viseu 2001, arranca no sábado com os comandados do Rio Almeida a defrontarem o Futebol Clube do Porto pelas 4h30 da tarde. Às 6h30 será a vez do Lusitânia de Lourosa medir forças com o Caxinas Poça da Barca. No domingo, o encontro para definir o terceiro e quarto classificado está marcado para às 3h30, seguindo-se a final pelas 17h45. O bilhete custa 5€ para não sócios e 2€ para sócios do Viseu 2001 e dá acesso a todos os jogos do torneio, que está integrado na preparação da formação viziense para a nova época na 2ª Divisão Nacional de Futsal. Toda a informação está atualizada em estaçãodiariajornal.sapo.pt e também no site da Estação Diária Rádio em 968.fm.
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2: Previsão do estado do tempo para as próximas 24 horas. O Instituto Português do Mar e da Atmosfera está a prever para o distrito de Viseu céu pouco nublado ou limpo, apresentando períodos de maior nubosidade e com o vento a soprar fraco a moderado, sendo por vezes forte e com rajadas nas terras altas. O IPMA está ainda a prever uma pequena subida da temperatura mínima no norte e centro, em especial no interior, com o mercúrio dos termómetros a chegar aos 27 graus de máxima e a mínima a registrar valores perto dos 14 graus no distrito de Viseu.
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1: Voltamos para mais uma hora de ponta na estação diária. Em períodos de ponta, o centro da cidade fica sujeito a um volume de tráfego que torna a movimentação automóvel mais complicada. Se o seu destino é prosseguir na direção da Braveses, isto é, avançar no sentido da zona de saída mais a norte de Viseu, e se tiver de passar pelo Rossio, não é novidade que o trânsito costuma sofrer abrandamento, tendo em atenção que existem dois semáforos na Praça da República. Ultrapassado esta área de afunilamento de circulação automóvel, vai ter de descer a Avenida Dr. António José de Almeida e até ao cruzamento com a Rua Sepa Pinto e a Rua 21 de Agosto terá duas vias de trânsito. É quase sempre complicada a mobilidade nesta descida. Mais à frente, a cerca de 200 metros, encontrará a rotunda mais próxima do Fórum Viseu. Atenção que as rotundas permitem uma maior mobilidade no trânsito. Seguindo em frente, terá de percorrer cerca de mais de 300 metros até encontrar a rotunda da Fonte Cibernética, uma das mais movimentadas e congestionadas da cidade. E a partir desta zona mais baixa da cidade de Viseu, é só seguir em frente e subir até ao cimo da Avenida da Europa. É mais uma hora de ponta na estação diária. É a hora de trânsito na cidade.
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1: Aí estamos nós de volta, para que possas ficar por dentro do que mais importante vai acontecendo na Estação Diária.
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1: Para recuperarmos grandes músicas, estão aí clássicos da Estação, em 96.8. Liga na Estação Diária.
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2: Na Estação Diária damos destaque a alguns dos temas mais ouvidos em 96.8. Soltas da Estação, para escutares na próxima sequência que preparámos na playlist da Estação Oficial de Viseu.
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4: Após participar da quinta temporada do programa de talentos Ídolos do Canadá em 2007,

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1: É o desporto na Estação Diária. Prestem atenção aos destaques e ao bloco dos comerciais. Voltaremos de novo à antena para a segunda parte desta emissão Super Estação. Até já.

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0: 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São estes alguns dos temas que vamos desenvolver no Desporto da Estação Diária. O Académico de Viseu joga esta quarta-feira no Seixal frente ao Benfica em jogo da quarta jornada da Liga Next Gen. O São Martinho de Mouros e o ABC de Nela já têm adversários e calendário para a nova temporada na 3ª Divisão Nacional de Futsal, que arranca a 19 de setembro. O Handball Clube Lamé continua a preparar a nova temporada na 2ª Divisão Nacional de Handball e anunciou 5 novidades para o plantel sénior. O atleta de Castro Daire, Nuno Lopes, conquistou o título de campeão do mundo da meia-maratona na categoria M35 nos campeonatos do mundo Masters na Coreia do Sul. Agora é só ficarem atentos ao desenvolvimento destes e outros temas no Desporto da Estação Diária. 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
6: O Académico de Viseu joga esta quarta-feira no Seixal, frente ao Benfica, jogo da quarta jornada da Liga Next Gen, numa partida que está marcada para as 5 da tarde no Benfica Campos. Os vizenses chegam a este encontro na liderança da competição, escalão sub-23, antiga Liga Revelação de Futebol, a competição onde defendem o título conquistado na época passada. Para já com o arranque imaculado, 9 pontos depois de 3 vitórias nas 3 primeiras jornadas. Do outro lado vai estar o Benfica, que ocupa atualmente o 16º lugar, com apenas 1 ponto, embora tenha o jogo em atraso. São Martinho de Mouros e ABC Delas, as duas equipas que representam Viseu na 3ª Divisão Nacional de Futsal, já conhecem os adversários para a nova época, onde vão competir respectivamente nas séries A e B. Na Série A, São Martinho de Mouros defronta o Marinhas, a equipa B do Dunalvas, Boa Vista, Miramar, Leixões, Futebol Clube do Porto, Macedense, Casa do Benfica da Alfândega da Fé, Estrelas, Susanenses, São Mateus, Academia João São Januário, Lordelo e também o Mugadouro. Já na Série B, o ABC Delas vai medir forças com Mendiga, Casa do Benfica da Golga, Beira Ria, Academia Condeixa, Mozelos, Cova Lobo, Santa Isabel, Parque Pindelo, Arnal, União 1919, Saavedra Guedes, Retacho e também o Pederneirense. A competição vai arrancar no dia 19 de setembro. O Handball Clube de Lamego continua a preparar-se a nova temporada na 2ª Divisão Nacional de Handball e anunciou 5 novidades para o plantel sénior, entre renovações, uma promoção da formação e uma contratação. Jason Correia, Paulo Lopes e Pedro Nunes renovaram e vão continuar a representar o clube lamecense. Na formação, Gonçalo Bastos sobe do sub-18 ao plantel sénior. A principal novidade é a contratação de Bruno Duarte. Jogador que conta com passagens pelo Arriado e pelo Ginásio de Tarouca é oficialmente o primeiro reforço para a nova temporada no Handball Clube de Lamego. O atleta de Castro Daire, Nuno Lopes, conquistou o título de campeão do mundo da meia-maratona na categoria M35 nos Campeonatos do Mundo Masters em Daegu, na Coreia do Sul. Depois de já ter vencido a prova dos 10 km da mesma categoria, o atleta voltou a subir ao lugar mais alto do pódio, concluindo a meia-maratona em 1 hora 9 minutos e 40 segundos, um tempo que lhe valeu ainda o 3º lugar da classificação geral. Com este resultado, Nuno Lopes encerra a participação no Mundial com 2 títulos de campeão do mundo nas distâncias dos 10 km e meia-maratona, escalão Masters 35. 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
8: Previsão do estado do tempo para as próximas 24 horas. O Instituto Português do Mar e da Atmosfera está a prever para o distrito de Viseu céu pouco nublado ou limpo, apresentando períodos de maior nebulosidade e com o vento a soprar fraco a moderado, sendo por vezes forte e com rajadas nas terras altas. O IPMA está ainda a prever uma pequena subida da temperatura mínima no norte e centro, em especial no interior, com o mercúrio dos termómetros a chegar aos 27 graus de máxima e a mínima a registrar valores perto dos 14 graus no distrito de Viseu.
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0: encontra no centro da cidade e pretende circular em direção à Zona Sul. Para quem vai no sentido da localidade de Repeses, tome como ponto de referência do início do percurso a Avenida 25 de Abril e avance em sentido ascendente até aos semáforos, junto à Escola Secundária Alves Martins. Já sabe, o limite máximo de velocidade dentro das localidades não poderá ultrapassar os 50 km/h. Poderá ter de parar nos sinais luminosos e até encontrar algum constrangimento no trânsito. Continuar a marcha pela Avenida 25 de Abril até à Rotunda Paulo VI. Aqui, presta alguma atenção, porque em hora de ponta o trânsito irá obrigá-lo a abrandar, depois fazer a rotunda em frente, em direção à segunda saída, no sentido do Regimento Infantaria 14, e a partir daí terá maior tranquilidade na abordagem à estrada. 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
0: Tim House é a malha que te propomos para ficares colado na rádio e que te chama a atenção para a pista de dança. 3 horas de emissão na estação diária dedicadas ao House. Mais logo, depois das 23.
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0: Voltámos à música em direção aos super clássicos. Recorda aí a frequência 96.8, ou se preferir, podes ainda seguir-nos no site oficial da Estação Diária, facebook.com/estaçãodiária. 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
1: Estamos de volta para dar por finalizado o último terço da hora. Ainda tempo para ficarmos por dentro dos principais destaques que iremos desenvolver à hora certa no Diário da Estação. Voltaremos para mais Superestação logo a seguir ao sinal do horário e às notícias em 96.8. Fiquem muito bem, até já.
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2: 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São estas algumas das notícias que vamos destacar na edição do dia do Diário da Estação. O Distrito de Viseu vai estar esta quinta-feira sob aviso amarelo devido à previsão de temperaturas elevadas, segundo o Instituto Português do Mar e da Atmosfera. A Biblioteca Municipal e o Auditório de Castro Deira assinalam a partir desta quarta-feira, 2 de setembro, 25 anos de atividade com uma programação cultural onde se destaca uma exposição de teatro, música, literatura e cerâmica. O pavilhão Cidade de Viseu vai ser palco para o terceiro torneio Futsal Cidade de Viseu, competição que junta 4 equipas e que vai decorrer no fim de semana. Bárbara Bandeira sobe ao palco da 32ª Feira Industrial e Comercial de Tondela à Ficton no dia 15 de setembro, que decorre este ano entre 11 e 16 de setembro, no recinto da Feira Semanal, no Parque Urbano de Tondela. Agora é só ficarem atentos ao desenvolvimento destes e outros temas no Diário da Estação.
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5: O Distrito de Viseu vai estar na quinta-feira, dia 3 de setembro, sob aviso amarelo devido à previsão de temperaturas elevadas, segundo o Instituto Português de Mar e da Atmosfera. O IPMA emitiu o aviso, que vai estar em vigor entre as 10 da manhã de quinta e as 6 da madrugada de sexta-feira. A previsão é que as temperaturas máximas subam de forma significativa já a partir de quarta e na quinta a máxima previsão deverá chegar aos 34 graus. O tempo quente vai ainda elevar o perigo de incêndio rural, com alguns concelhos em risco máximo. A Biblioteca Municipal, seu auditório de Castro Lares, assinalou a partir desta quarta-feira, dia 2 de setembro, 25 anos de atividade com uma programação cultural onde se destaca uma exposição de teatro, música, literatura e cerâmica. As comemorações começam pelas 6 da tarde de quarta, com a visita à exposição Em Cada Porta Uma História, Em Cada História Uma Vida. Segue-se o teatro às 7 da tarde com o Charlatão, baseado no conto homónimo de Miguel Torga, com Rui Fonte e Nuno Carvalho. Às 9h30 da noite, há concerto com o Zé Caso. No dia 4, às 21h, destaque para a iniciativa Palavreando, com a Sofia Moura e Filipa Frois. A programação inclui ainda, até 12 de setembro, a residência artística Justa Posição, da ceramista Rita Gomes, a decorrer na oficina do Barro Negro de Ribolhos. Todas as iniciativas têm entrada gratuita. Bárbara Bandeira vai subir ao palco da 32ª edição da Feira Industrial e Comercial de Tondela, a FICTOM, no próximo dia 15 de setembro. O evento, organizado pelo município de Tondela, decorre este ano entre 11 e 16 de setembro, no recinto da Feira Semanal, no Parque Urbano. O cartaz inclui ainda Nemans no dia 11, Slow J no dia 12, Nuno Ribeiro no dia 13, Chico da Tina 14 e Os Vizinhos a fecharem a FICTOM no dia 16. Os concertos vão começar no palco principal, sempre pelas 11 menos um quarto da noite. A FICTOM é considerada o maior evento municipal de Tondela e reúne, ao longo de 6 dias, atividades ligadas à promoção económica, cultura, música e animação. O pavilhão Cidade de Viseu vai ser palco para o 3º torneio Futsal Cidade de Viseu, competição que junta 4 equipas e vai decorrer no fim de semana. O torneio foi organizado pelo Viseu 2001, arranca no sábado com os comandados do Rui Almeida a defrontarem o Futebol Clube do Porto pelas 4h30 da tarde. Às 6h30 será a vez do Lusitânia Dolorosa medir forças com o Caxinas Poça da Barca. No domingo, o encontro para definir o 3º e 4º classificado está marcado para às 3h30, seguindo-se a final pelas 17h45. O bilhete custa 5€ para não sócios e 2€ para sócios do Viseu 2001 e dá acesso a todos os jogos do torneio, que está integrado na preparação da formação viziense para a nova época na 2ª Divisão Nacional de Futsal. 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
6: 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Previsão do estado do tempo para as próximas 24 horas. O Instituto Português do Mar e da Atmosfera está a prever para o distrito de Viseu céu pouco nublado ou limpo, apresentando períodos de maior nubosidade e com o vento a soprar fraco a moderado, sendo por vezes forte e com rajadas nas terras altas. O IPMA está ainda a prever uma pequena subida da temperatura mínima no norte e centro, em especial no interior, com o mercúrio dos termómetros a chegar aos 27 graus de máxima e a mínima a registrar valores perto dos 14 graus no distrito de Viseu.
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8: 10-13, José Alberto Ribeiro. Olá, viva! Versão nacional para começarmos mais uma grande hora. José Alberto Ribeiro, na Estação Diária. Para escutares na próxima sequência que preparamos na playlist da Estação Diária, mais uma faixa que iremos destacar de segunda a domingo.
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Olá, esta é a frequência da Estação Diária. Estão aí os primeiros sons que fazem parte da abertura desta hora. Super Estação, Supernova é a malha que vos queremos dar a conhecer já de seguida. 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

0: 16-19. Ângela Faria da Cunha.
1: Olá, esta é a frequência da estação diária. Fiquem bem, fiquem por aí.
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1: Vêm os temas que merecem relevo nos diferentes tops do mercado da música. Avançamos para as soltas da estação, na estação oficial de Viseu.
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1: Para que nos próximos minutos possas ficar ligado na Estação Diária Rádio, temos aí mais uma faixa que iremos destacar em 96.8. Sultas da Estação, na Estação Oficial de Viseu. Até já. 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
1: Para quem está atento à informação de caráter desportivo, prestem atenção aos destaques e ao bloco dos comerciais. Voltaremos de novo à emissão, logo a seguir às notícias, para a segunda meia hora desta emissão Superestação. Fiquem bem.
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1: São estes alguns dos temas que vamos desenvolver no Desporto da Estação Diária. O Académico de Viseu joga esta quarta-feira no Seixal frente ao Benfica em jogo da quarta jornada da Liga Next Gen. O São Martinho de Mouros e o ABC de Nela já têm adversários e calendário para a nova temporada na 3ª Divisão Nacional de Futsal, que arranca a 19 de setembro. O Handball Clube de Lamego continua a preparar a nova temporada na 2ª Divisão Nacional de Handball e anunciou 5 novidades para o plantel sénior. O atleta de Castro Daire, Nuno Lopes, conquistou o título de campeão do mundo da meia-maratona na categoria M35 nos campeonatos do Mundo Masters na Coreia do Sul. Agora é só ficarem atentos ao desenvolvimento destes e outros temas no Desporto da Estação Diária. 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
7: O Académico de Viseu joga esta quarta-feira no Seixal, frente ao Benfica, jogo da quarta jornada da Liga Next Gen, numa partida que está marcada para as 5 da tarde no Benfica Campos. Os vizenses chegam a este encontro na liderança da competição, escalão sub-23, antiga Liga Revelação de Futebol, a competição onde defendem o título conquistado na época passada. Para já com o arranque imaculado, 9 pontos depois de 3 vitórias nas 3 primeiras jornadas. Do outro lado vai estar o Benfica, que ocupa atualmente o 16º lugar, com apenas 1 ponto, embora tenha o jogo em atraso. São Martinho de Mouros e ABC Delas, as duas equipas que representam Viseu na 3ª Divisão Nacional de Futsal, já conhecem os adversários para a nova época, onde vão competir respectivamente nas séries A e B. Na Série A, São Martinho de Mouros defronta o Marinhas, a equipa B do Núñez, Boa Vista, Miramar, Leixões, Futebol Clube do Porto, Macedense, Casa do Benfica da Alfândega da Fé, Estrelas, Susanenses, São Mateus, Academia João São Januário, Lordelo e também o Mugadouro. Já na Série B, o ABC Delas vai medir forças com Mendiga, Casa do Benfica da Golga, Beira Ria, Academia Condeixa, Mozelos, Covalobo, Santa Isabel, Parque Pindelo, Arnal, União 1919, Saavedra Guedes, Retacho e também o Pederneirense. A competição vai arrancar no dia 19 de setembro. O Handball Clube de Lamego continua a preparar-se a nova temporada na 2ª Divisão Nacional de Handball e anunciou 5 novidades para o plantel sénior, entre renovações, uma promoção da formação e uma contratação. Jason Correia, Paulo Lopes e Pedro Nunes renovaram e vão continuar a representar o clube lamecense. Na formação, Gonçalo Bastos sobe do sub-18 ao plantel sénior. A principal novidade é a contratação de Bruno Duarte. O jogador que conta com passagens pelo Arreado e pelo Ginásio de Tarouca é oficialmente o primeiro reforço para a nova temporada no Handball Clube de Lamego. O atleta de Castro Daire, Nuno Lopes, conquistou o título de campeão do mundo da meia-maratona na categoria M35 nos Campeonatos do Mundo Masters em Daegu, na Coreia do Sul. Depois de já ter vencido a prova dos 10 km da mesma categoria, o atleta voltou a subir ao lugar mais alto do pódio, concluindo a meia-maratona em 1 hora 9 minutos e 40 segundos, um tempo que lhe valeu ainda ao 3º lugar da classificação geral. Com este resultado, Nuno Lopes encerra a participação no Mundial com 2 títulos de campeão do mundo nas distâncias dos 10 km e meia-maratona, escalão Masters 35. 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
9: Previsão do estado do tempo para as próximas 24 horas. O Instituto Português do Mar e da Atmosfera está a prever para o distrito de Viseu céu pouco nublado ou limpo, apresentando períodos de maior nebulosidade e com o vento a soprar fraco a moderado, sendo por vezes forte e com rajadas nas terras altas. O IPMA está ainda a prever uma pequena subida da temperatura mínima no norte e centro, em especial no interior, com o mercúrio dos termómetros a chegar aos 27 graus de máxima e a mínima a registrar valores perto dos 14 graus no distrito de Viseu.
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2: 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Segunda hora desta emissão, Superstação, Malha Pista de Dança, no melhor alça do FM, é uma das faixas que nos próximos minutos te vai fazer mexer. Pista de Dança, não perder em 96.8. Até já. 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
1: Já de seguida, algumas das nossas melhores edições em formato de música. Vamos recordar algumas das malhas que regularmente tocavam na Estação Diária. Super clássicos na Estação Oficial de Viseu. Até já. 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
1: Reta final deste espaço de emissão, reservamos ainda para este final desta edição os títulos que irão destacar-se no Diário da Estação. Fiquem bem, iremos regressar logo após o bloco de notícias. Até já.
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1: 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São estas algumas das notícias que vamos destacar na edição do dia do Diário da Estação. A Unidade Local de Saúde de Viseu Dom Afonso beneficiou de mais de 17,9 milhões de euros do PPR para a construção da nova Unidade de Saúde Mental e de benefício das centrais técnicas no Hospital São Teutónio. O Museu do Caramulo e o Caramulo Experience Center já receberam mais de 100 mil visitantes este ano, ultrapassando largamente o anterior recorde de 65 mil registado em 2025. O sistema de depósito e reembolso garante que Penedono e Sernancelho são concelhos com pontos de recolha-volta depois de ambos terem surgido numa lista com municípios sem equipamentos indicados. Bárbara Bandeira sobe ao palco da 32ª Feira Industrial e Comercial de Tondela Ficton no dia 15 de setembro, que decorre este ano entre 11 e 16 de setembro, no Cinta Feira Semanal, no Parque Urbano de Tondela. Agora é só ficarem atentos ao desenvolvimento destes e outros temas no Diário da Estação.
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5: O Distrito de Viseu vai estar na quinta-feira, dia 3 de setembro, sob aviso amarelo devido à previsão de temperaturas elevadas, segundo o Instituto Português de Mar e da Atmosfera. O IPMA emitiu o aviso que vai estar em vigor entre as 10 da manhã de quinta e as 6 da madrugada de sexta-feira. A previsão é que as temperaturas máximas subam de forma significativa já a partir de quarta e na quinta a máxima para Viseu deverá chegar aos 34 graus. O tempo quente vai ainda elevar o perigo de incêndio rural, com alguns concelhos em risco máximo. A Biblioteca Municipal, seu auditório de Castro Lares, assinalou a partir desta quarta-feira, dia 2 de setembro, 25 anos de atividade, com uma programação cultural onde se destaca uma exposição, teatro, música, literatura e cerâmica. As comemorações começam pelas 6 da tarde de quarta, com visita à exposição Em Cada Porta Uma História, Em Cada História Uma Vida. Segue-se o teatro às 7 da tarde, com O Charlatão, baseado no conto homónimo de Miguel Torga, com Rui Fonte e Nuno Carvalho. Às 9h30 da noite, há concerto com os Acaso. No dia 4, às 21h, destaque para a iniciativa Palavreando, com Sofia Moura e Filipa Frois. A programação inclui ainda, até 12 de setembro, a residência artística Justa Posição, da ceramista Rita Gomes, a decorrer na oficina do Barro Negro de Ribolhos. Todas as iniciativas têm entrada gratuita. Bárbara Bandeira vai subir ao palco da 32ª edição da Feira Industrial e Comercial de Tondela, a FICTOM, no próximo dia 15 de setembro. O evento, organizado pelo município de Tondela, decorre este ano entre 11 e 16 de setembro, no recinto da Feira Semanal, no Parque Urbano. O cartaz inclui ainda Nemans no dia 11, Slow J no dia 12, Nuno Ribeiro no dia 13, Chico da Tina 14 e Os Vizinhos a fecharem a FICTOM no dia 16. Os concertos vão começar no palco principal, sempre pelas 11 menos um quarto da noite. A FICTOM é considerada o maior evento municipal de Tondela e reúne, ao longo de 6 dias, atividades ligadas à promoção económica, cultura, música e animação. O Pavilhão Cidade de Viseu vai ser palco para o 3º Torneio Futsal Cidade de Viseu, competição que junta 4 equipas e vai decorrer no fim de semana. O torneio foi organizado pelo Viseu 2001, arranca no sábado com os comandados do Rio Almeida a defrontarem o Futebol Clube do Porto pelas 4h30 da tarde. Às 6h30 será a vez do Lusitânia de Lourosa medir forças com o Caxinas Poça da Barca. No domingo, o encontro para definir o terceiro e quarto classificado está marcado para as 3h30, seguindo-se a final pelas 17h45. O bilhete custa 5€ para não sócios e 2€ para sócios do Viseu 2001 e dá acesso a todos os jogos do torneio, que está integrado na preparação da formação viziense para a nova época na 2ª Divisão Nacional de Futsal. Toda a informação está atualizada em estaçãodiariajornal.sapo.pt e também no site da Estação Diária Rádio em 968.fm.
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7: Previsão do estado do tempo para as próximas 24 horas. O Instituto Português do Mar e da Atmosfera está a prever para o distrito de Viseu céu pouco nublado ou limpo, apresentando períodos de maior nubosidade e com o vento a soprar fraco a moderado, sendo por vezes forte e com rajadas nas terras altas. O IPMA está ainda a prever uma pequena subida da temperatura mínima no norte e centro, em especial no interior, com o mercúrio dos termómetros a chegar aos 27 graus de máxima e a mínima a registrar valores perto dos 14 graus no distrito de Viseu.
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0: Muito bem, som de abertura em mais um espaço de emissão na Estação Diária. Começamos com Super Malha Tuga e, para que possamos prosseguir nesta edição, acrescentamos Supernova. Nos próximos minutos, há mais música na Estação Oficial de Viseu. www.efitnesshealthclub.pt. 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

0: Setas, Carlos Manuel Costa. 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
2: Soltas da Estação, momento em que damos particular destaque a algumas das músicas selecionadas pelos especialistas do Top na Estação Oficial de Viseu. Até já.
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1: Praticamente a finalizarmos a primeira das duas meias horas desta emissão na Estação Diária, está aí a altura de revelarmos os principais títulos do desporto. Contem connosco para a segunda parte desta emissão na Estação Oficial de Viseu. Fiquem bem. 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

0: São estes alguns dos temas que vamos desenvolver no Desporto da Estação Diária. O Académico de Viseu joga esta quarta-feira no Seixal frente ao Benfica em jogo da quarta jornada da Liga Next Gen. O São Martinho de Mouros e o ABC de Nelas já têm adversários e calendário para a nova temporada na 3ª Divisão Nacional de Futsal, que arranca a 19 de setembro. O Handball Clube Lamé continua a preparar a nova temporada na 2ª Divisão Nacional de Handball e anunciou 5 novidades para o plantel sénior. O atleta de Castro Daim, Nuno Lopes, conquistou o título de campeão do mundo da meia maratona na categoria M35 nos campeonatos do Mundo Masters na Coreia do Sul. Agora é só ficarem atentos ao desenvolvimento destes e outros temas no Desporto da Estação Diária.
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0: 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Estação Diária. 11h30, metade da hora, está aí o desporto.
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2: O pavilhão Cidade de Viseu vai receber no fim de semana o terceiro torneio futsal Cidade de Viseu, uma competição que vai juntar quatro equipas. O torneio, organizado pelo Viseu 2001, arranca no sábado com os comandados de Rui Almeida a defrontarem o Futebol Clube do Porto, jogo às 16h30. Às 18h30 vai ser a vez do Lusitânia de Lourosa medir forças com o Caxinas Poça da Barca. No domingo, o encontro para definir terceiro e quarto classificado está marcado para as 15h30. A final será às 17h45. O bilhete para o torneio custa 5€ para não sócios do Viseu 2001 e 2€ para sócios e dá acesso a todos os jogos do torneio. A Seleção Nacional Sub-18 Feminina de Futebol de Portugal, com a viziense Leonor Rodrigues a titular, sagrou-se campeã nos Jogos do Mediterrâneo. Leonor Rodrigues, atleta do Sporting, passou pela formação do Dinamo da Estação, Ranhados e Ferreira d'Aves. Antes de chegar ao Clube Leonino, integrou a lista de 18 jogadoras que foram chamadas pelo selecionador nacional José Paisana. No jogo decisivo frente à Itália, a viziense, natural de Conselho de Sátão, foi titular. Portugal venceu as Transalpinas por 4-0 e conquistou o ouro. O São Martinho de Mouros e o ABC Nela já têm adversários e também calendário para a nova temporada na 3ª Divisão Nacional de Futsal, que vai arrancar a 19 de setembro. A competição reúne 50 clubes, distribuídos por 3 séries de continente, com 14 equipas, mais uma série Açores. Os vencedores de cada série do continente garantem a promoção automática ao Campeonato Nacional da 2ª Divisão. O São Martinho de Mouros integra esta época a Série A e vai iniciar a competição em casa, frente ao Marinhas. A formação do Conselho de Rezende está esta temporada de regresso aos nacionais, depois de uma época de sucesso, na qual conquistou o título da Divisão de Honra da Associação de Futebol de Viseu. Já o ABC de Nelas mantém-se nos nacionais há vários anos, ficou este ano integrado na Série B. Na ronda de abertura vai receber o Mendiga. Os Ouriços da Viseu conquistaram os títulos de campeões regionais da Liga Mudum de Padel, garantindo a qualificação para a fase final nacional da competição, que está marcada para novembro no Porto. Na fase final regional, o clube Star Padels, em Coimbra, estiveram cerca de 900 atletas de toda a região, numa competição organizada pela Federação Portuguesa de Padel. Os Ouriços venceram nos escalões M6 masculino e F6 feminino. A final nacional, em novembro, será uma nova oportunidade para o clube viziense lutar pelo título, numa competição que vai juntar as principais equipas da modalidade. Já em abril deste ano, os Ouriços conquistaram em Viseu o Master Nacional de Padel. Toda a informação do desporto está atualizada na Estação Diária Jornal.sapo.pt e também no site da Estação Diária Rádio em 968.fm.
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0: Previsão do estado do tempo para as próximas 24 horas. O Instituto Português do Mar e da Atmosfera está a prever para o distrito de Viseu céu pouco nublado ou limpo, apresentando períodos de maior nubosidade e com o vento a soprar fraco a moderado, sendo por vezes forte e com rajadas nas terras altas. O IPMA está ainda a prever uma pequena subida da temperatura mínima no norte e centro, em especial no interior, com o mercúrio dos termómetros a chegar aos 27 graus de máxima e a mínima a registrar valores perto dos 14 graus no distrito de Viseu.
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2: Já de seguida, pista de dança em antena. A proposta é acelerar a emissão do teu rádio às 23, 3 horas seguidas de alce, para escutares na estação oficial de Viseu. Até já. 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
1: Voltamos à música, grandes temas clássicos da estação, na Estação Diária. 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
1: Estamos a fazer a atualização da informação de meia hora, ainda antes de darmos um salto aos comerciais. Fiquem a saber quais são os títulos das notícias que fazem parte do bloco de informação do Diário da Estação, na Estação Oficial de Viseu. Fiquem por aí.
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1: São estas algumas das notícias que vamos destacar na edição do dia do Diário da Estação. O Distrito de Viseu vai estar esta quinta-feira sob aviso amarelo devido à previsão de temperaturas elevadas, segundo o Instituto Português do Mar e da Atmosfera. A Biblioteca Municipal e o Auditório de Castro Urdeira assinalam a partir desta quarta-feira, 2 de setembro, 25 anos de atividade com uma programação cultural onde se destaca uma exposição de teatro, música, literatura e cerâmica. O pavilhão Cidade de Viseu vai ser palco para o terceiro torneio Futsal Cidade de Viseu, competição que junta 4 equipas e que vai decorrer no fim de semana. Bárbara Bandeira sobe ao palco da 32ª Feira Industrial e Comercial de Tondela Ficton no dia 15 de setembro, que decorre este ano entre 11 e 16 de setembro, no quinta-feira semanal no Parque Urbano de Tondela. Agora é só ficarem atentos ao desenvolvimento destes e outros temas no Diário da Estação.
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7: A Unidade Local de Saúde de Viseu de Lafões está a reforçar a dispensa de medicamentos habitualmente levantados no hospital através de farmácias próximas dos utentes, assim permitindo reduzir deslocações. O programa de dispensa de medicamentos em proximidade, iniciado há cerca de 3 meses, já abrange mais de 60 utentes de diferentes concelhos da área de influência da ULS e que podem levantar determinados medicamentos numa farmácia à sua escolha. A unidade pretende agora alargar a resposta a doentes acompanhados em ambulatório hospitalar, clinicamente estáveis e com patologias e terapêuticas previstas na legislação. Entre as doenças abrangidas estão artrite reumatoide, doença de Crohn, esclerose múltipla, psoríase, insuficiência renal com transplante e algumas terapêuticas oncológicas. A ULS Viseu de Lafões salienta que a adesão ao programa é voluntária e não reduz o acompanhamento hospitalar. para o novo ano letivo escolar, o município de Mortágua renova o compromisso de apoiar as famílias e reduzir o peso da educação no orçamento doméstico com um conjunto de apoios que ascendem a 1 milhão de euros. Destacam-se refeições escolares gratuitas no pré-escolar e primeiro ciclo, transportes escolares gratuitos em todos os níveis de ensino, com participação total das fichas de atividades, apoio na compra de material escolar e bolsas de estudo a alunos carenciados do secundário ao superior, que no ano passado somaram mais de 120 mil euros. O apoio estende-se à conciliação entre vida profissional e escolar, com horários alargados, creche e ATL, além de atividades de enriquecimento curricular, como desporto, música e inglês, e programas de orientação vocacional, incluindo apoio a alunos com necessidades educativas especiais, destaca a Câmara de Mortágua. A FICA Castro Daire vai este ano acontecer entre os dias 17 e 20 de setembro, com 4 dias de programação dedicado à cultura, às tradições e à música. No dia 17 de setembro, a abertura será dedicada à música eletrónica, com a atuação do Padre Guilherme, seguindo-se artistas Attilo Kaidin e Vision. No dia 18, a animação estará a cargo dos Némanos, estando também prevista uma atuação dos Neo Project e a fechar a noite um set do DJ Moita. Para 19 de setembro estão já confirmadas as atuações de Bia Cabós e Nuno Ribeiro e também do DJ Cura. As entradas para dias 17 e 18 serão gratuitas, para dia 19 custam 5 euros. A FICA, também conhecida como Festa das Colheitas, é um certame organizado pelo município de Castro Daire que celebra desde a sua criação as tradições agrícolas, a economia local e o património cultural do concelho. Estão já à venda os bilhetes para a 32ª edição da Feira Industrial e Comercial de Tondela, a FICTOM, que vai decorrer entre 11 e 16 de setembro, integrada nas festas do concelho. O passe geral custa 15 euros. Os bilhetes diários custam 5 euros nos dias 12 e 16 de setembro para os espetáculos de Slow J e dos Vizinhos e 3 euros nos dias 11, 14 e 15 para ver Némanos, Chico da Tina e Bárbara Bandeira. A entrada é gratuita no dia 13 de setembro, que terá Nuno Ribeiro como cabeça de cartaz. Os ingressos podem ser comprados no Museu Terras de Besteiros e também online através do site oficial da FICTOM. A feira é considerada o maior evento municipal em Tondela, constituindo uma montra das potencialidades económicas do concelho e uma das principais iniciativas de promoção do território. O certame assume também uma forte dimensão cultural e de animação, sendo o acontecimento com maior projeção no concelho ao nível de entretenimento e da capacidade de atrair públicos de diferentes idades e gostos musicais.
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5: 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Previsão do estado do tempo para as próximas 24 horas. O Instituto Português do Mar e da Atmosfera está a prever para o distrito de Viseu céu pouco nublado ou limpo, apresentando períodos de maior nubosidade e com o vento a soprar fraco a moderado, sendo por vezes forte e com rajadas nas terras altas. O IPMA está ainda a prever uma pequena subida da temperatura mínima no norte e centro, em especial no interior, com o mercúrio dos termómetros a chegar aos 27 graus de máxima e a mínima a registrar valores perto dos 14 graus no distrito de Viseu.
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1: 1013, José Alberto Ribeiro. Muito bem, som de abertura em mais um espaço de emissão na Estação Diária. José Alberto Ribeiro, na Estação Diária. Temos aí mais informação relativa às diferentes bandas que vão rodando na Estação Diária, de segunda a domingo.
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2: 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Muito bem, som de abertura e mais um espaço de emissão na Estação Diária. Começamos com Super Malha Tuga e, para que possamos prosseguir nesta edição, acrescentamos Supernova. Nos próximos minutos, há mais música na Estação Oficial Viseu. www.efitnesshealthclub.pt. 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
1: Tema House é a malha que te propomos para ficares colado na rádio e que te chama a atenção para a pista de dança, mais logo, depois das 23.
0: De segunda a domingo.
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1: Para escutares na próxima sequência que preparámos na playlist da Estação Diária, presta atenção ao tema de Soltas da Estação, que mereceu relevo nos mais diferentes tops do mercado da música. Fica bem. 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
1: Estamos a fazer a atualização da informação de meia hora. Para já fiquem com os principais títulos do desporto, que irá para o ar logo a seguir ao bloco dos comerciais. Estaremos de novo convosco em antena para avançarmos para a segunda meia hora desta emissão. Até já. 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
1: São estes alguns dos temas que vamos desenvolver no desporto da Estação Diária. O Pavilhão Cidade de Viseu recebe nos dias 5 e 6 de setembro o 3º Torneio Futsal Cidade de Viseu, competição que junta 4 equipas. A Seleção Nacional Sub-18 Feminina de Futebol de Portugal, com a viziense Leonor Rodrigues a titular, sagrou-se campeã dos Jogos do Mediterrâneo. O São Martinho de Mouros e o ABC de Nelas já têm adversários e calendário para a nova temporada na 3ª Divisão Nacional de Futsal, que arranca a 19 de setembro. Os Ouriços de Viseu conquistaram os títulos de campeões regionais da Liga Modern Paddle, garantindo a qualificação para a fase final nacional da competição, marcada para novembro no Porto. Agora é só ficarem atentos ao desenvolvimento destes e outros temas no desporto da Estação Diária. 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
5: O pavilhão Cidade de Viseu vai receber no fim de semana o terceiro torneio futsal Cidade de Viseu, uma competição que vai juntar quatro equipas. O torneio, organizado pelo Viseu 2001, arranca no sábado com os comandados de Rui Almeida a defrontarem o Futebol Clube do Porto, jogo às 16h30. Às 18h30 vai ser a vez do Lusitânia de Lourosa medir forças com o Caxinas Poça da Barca. No domingo, o encontro para definir terceiro e quarto classificados está marcado para às 15h30. A final será às 17h45. O bilhete para o torneio custa 5€ para não-sócios do Viseu 2001 e 2€ para sócios e dá acesso a todos os jogos do torneio. A Seleção Nacional Sub-18 Feminina de Futebol de Portugal, com a vizinhança Leonor Rodrigues a titular, sagrou-se campeã nos Jogos do Mediterrâneo. Leonor Rodrigues, atleta do Sporting, passou pela formação do Dinamo da Estação, Ranhados e Ferreira de Aves. Antes de chegar ao clube leonino, integrou a lista de 18 jogadoras que foram chamadas pelo selecionador nacional José Paisana. No jogo decisivo frente à Itália, a viziense, natural de Conselho de Sátão, foi titular. Portugal venceu as Transalpinas por 4-0 e conquistou o ouro. O São Martinho de Mouros e o ABC Nela já têm adversários e também calendário para a nova temporada na 3ª Divisão Nacional de Futsal, que vai arrancar a 19 de setembro. A competição reúne 50 clubes, distribuídos por 3 séries de continente, com 14 equipas, mais uma série Açores. Os vencedores de cada série do continente garantem a promoção automática ao Campeonato Nacional da 2ª Divisão. O São Martinho de Mouros integra esta época a Série A e vai iniciar a competição em casa, frente ao Marinhas. A formação do Conselho de Rezende está esta temporada de regresso aos nacionais, depois de uma época de sucesso, na qual conquistou o título da Divisão de Honra da Associação de Futebol de Viseu. Já o ABC de Nelas mantém-se nos nacionais há vários anos, ficou este ano integrado na Série B, na ronda de abertura vai receber o Mendiga. Os Ouriços da Viseu conquistaram os títulos de campeões regionais da Liga Mudum de Padel, garantindo a qualificação para a fase final nacional da competição, que está marcada para novembro no Porto. Na fase final regional, o clube Star Padels, em Coimbra, estiveram cerca de 900 atletas de toda a região, numa competição organizada pela Federação Portuguesa de Padel. Os Ouriços venceram nos escalões M6 masculino e F6 feminino. A final nacional, em novembro, será uma nova oportunidade para o clube viziense lutar pelo título, numa competição que vai juntar as principais equipas da modalidade. Já em abril deste ano, os Ouriços conquistaram em Viseu o Master Nacional de Padel. 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
0: 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Previsão do estado do tempo para as próximas 24 horas. O Instituto Português do Mar e da Atmosfera está a prever para o distrito de Viseu céu pouco nublado ou limpo, apresentando períodos de maior nebulosidade e com o vento a soprar fraco a moderado, sendo por vezes forte e com rajadas nas terras altas. O IPMA está ainda a prever uma pequena subida da temperatura mínima no norte e centro, em especial no interior, com o mercúrio dos termómetros a chegar aos 27 graus de máxima e a mínima a registrar valores perto dos 14 graus no distrito de Viseu.
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Vê aí o melhor som house da estação. Se gostares de melhorar o ritmo da tua rádio, fica a saber que os próximos minutos têm muito mais energia. Pista de dança em 96.8. Até já. 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
1: Clássicos da Estação, para vos darmos a conhecer os temas que se destacaram em todas as pistas de dança, fiquem atentos, fiquem muito bem. 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
1: Estamos de regresso. Vamos avançar para os destaques que, à hora certa, irão fazer parte do Diário da Estação. Regressamos à antena logo a seguir à informação atualizada. Até já.
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1: 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São estas algumas das notícias que vamos destacar na edição do dia do Diário da Estação. A Unidade Local de Saúde de Viseu Dona Foi está a reforçar a dispensa de medicamentos habitualmente levantados no hospital através de farmácias próximas dos utentes, permitindo reduzir deslocações. Para o ano letivo escolar, o município de Mortágua renova o compromisso de apoiar as famílias e reduzir o peso da educação no orçamento doméstico com apoios que ascendem a 1 milhão de euros. Já estão à venda os bilhetes para a 32ª edição da Feira Industrial e Comercial de Tondela Ficton, que decorre entre 11 e 16 de setembro, integrada nas festas do concelho. A FICA Castro Deiro 2026 realiza-se este ano entre 17 e 20 de setembro, com 4 dias de programação dedicada à cultura, tradição e música, com entrada livre. Agora é só ficarem atentos ao desenvolvimento destes e outros temas no Diário da Estação. 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
11: A Unidade Local de Saúde de Viseu de Lafões está a reforçar a dispensa de medicamentos habitualmente levantados no hospital através de farmácias próximas dos utentes, assim permitindo reduzir deslocações. O programa de dispensa de medicamentos em proximidade, iniciado há cerca de 3 meses, já abrange mais de 60 utentes de diferentes conselhos da área de influência da ULS e que podem levantar determinados medicamentos numa farmácia à sua escolha. A unidade pretende agora alargar a resposta a doentes acompanhados em ambulatório hospitalar, clinicamente estáveis e com patologias e terapêuticas previstas na legislação. Entre as doenças abrangidas estão artrite reumatoide, doença de Crohn, esclerose múltipla, psoríase, insuficiência renal com transplante e algumas terapêuticas oncológicas. A ULS Viseu de Lafões salienta que a adesão ao programa é voluntária e não reduz o acompanhamento hospitalar. Para o novo ano letivo escolar, o município de Mortágua renova o compromisso de apoiar as famílias e reduzir o peso da educação no orçamento doméstico com um conjunto de apoios que ascendem a 1 milhão de euros. Destacam-se refeições escolares gratuitas no pré-escolar e primeiro ciclo, transportes escolares gratuitos em todos os níveis de ensino, com participação total das fichas de atividades, apoio na compra de material escolar e bolsas de estudo a alunos carenciados do secundário ao superior, que no ano passado somaram mais de 120 mil euros. O apoio estende-se à conciliação entre a vida profissional e escolar, com horários alargados, creche e ATL, além de atividades de enriquecimento curricular, como desporto, música e inglês, e programas de orientação vocacional, incluindo apoio a alunos com necessidades educativas especiais, destaca a Câmara de Mortágua. A FICA Castrodeira vai este ano acontecer entre os dias 17 e 20 de setembro, com 4 dias de programação dedicado à cultura, às tradições e à música. No dia 17 de setembro, a abertura será dedicada à música eletrónica, com a atuação do Padre Guilherme, seguindo os artistas Attilo, Kaidin e Vision. No dia 18, a animação estará a cargo dos Nemanos, estando também prevista uma atuação dos Neo Project e a fechar a noite um set do DJ Moita. Para 19 de setembro estão já confirmadas as atuações de Bia Cabós e Nuno Ribeiro e também do DJ Cura. As entradas para dias 17 e 18 serão gratuitas, para dia 19 custam 5 euros. A FICA, também conhecida como Festa das Colheitas, é um certame organizado pelo município de Castro da Aire que celebra desde a sua criação as tradições agrícolas, a economia local e o património cultural do concelho. Estão já à venda os bilhetes para a 32ª edição da Feira Industrial e Comercial de Tondela, a FICTUM, que vai decorrer entre 11 e 16 de setembro, integrada nas festas do concelho. O passe geral custa 15 euros. Os bilhetes diários custam 5 euros nos dias 12 e 16 de setembro para os espetáculos de Slow J e dos Vizinhos e 3 euros nos dias 11, 14 e 15 para ver Nemanos, Chico da Tina e Bárbara Bandeira. A entrada é gratuita no dia 13 de setembro, que terá Nuno Ribeiro como cabeça de cartaz. Os ingressos podem ser comprados no Museu Terras de Besteiros e também online através do site oficial da FICTUM. A feira é considerada o maior evento municipal em Tondela, constituindo uma montra das potencialidades económicas do concelho e uma das principais iniciativas de promoção do território. O certame assume também uma forte dimensão cultural e de animação, sendo o acontecimento com maior projeção no concelho ao nível de entretenimento e da capacidade de atrair públicos de diferentes idades e gostos musicais.
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6: 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Previsão do estado do tempo para as próximas 24 horas. O Instituto Português do Mar e da Atmosfera está a prever para o distrito de Viseu céu pouco nublado ou limpo, apresentando períodos de maior nebulosidade e com o vento a soprar fraco a moderado, sendo por vezes forte e com rajadas nas terras altas. O IPMA está ainda a prever uma pequena subida da temperatura, em especial da máxima, com o mercúrio dos termómetros a chegar aos 32 graus e a mínima a registrar durante a noite valores perto dos 15 graus no distrito de Viseu.
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13: A Rádio Oficial de Viseu tem um espaço de 3 horas de emissão especialmente pensado para quem gosta do house e eletrónica. 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

0: seguir tenho preparado para ti uma supernova. 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
4: 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São estes alguns dos temas que vamos desenvolver no desporto da Estação Diária. O Pavilhão Cidade de Viseu recebe nos dias 5 e 6 de setembro o 3º Torneio Futsal Cidade de Viseu, competição que junta 4 equipas. A Seleção Nacional Sub-18 Feminina de Futebol de Portugal, com a viziense Leonor Rodrigues a titular, sagrou-se campeã dos Jogos do Mediterrâneo. O São Martinho de Mouros e o ABC de Nelas já têm adversários e calendário para a nova temporada na 3ª Divisão Nacional de Futsal, que arranca a 19 de setembro. Os Ouriços de Viseu conquistaram os títulos de campeões regionais da Liga Modern Paddle, garantindo a qualificação para a fase final nacional da competição, marcada para novembro no Porto. Agora é só ficarem atentos ao desenvolvimento destes e outros temas no desporto da Estação Diária.
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5: O pavilhão Cidade de Viseu vai receber no fim de semana o terceiro torneio futsal Cidade de Viseu, uma competição que vai juntar 4 equipas. O torneio, organizado pelo Viseu 2001, arranca no sábado com os comandados de Rui Almeida a defrontarem o Futebol Clube do Porto, jogo às 4h30 da tarde. Às 6h30 vai ser a vez do Lusitânia de Lourosa medir forças com o Caxinas Poça da Barca. No domingo, o encontro para definir terceiro e quarto classificados está marcado para às 3h30. A final será às 17h45. O bilhete para o torneio custa 5 euros para não sócios do Viseu 2001 e 2 euros para sócios e dá acesso a todos os jogos do torneio. A Seleção Nacional Sub-18 Feminina de Futebol de Portugal, com a viziense Leonor Rodrigues a titular, sagrou-se campeã nos Jogos do Mediterrâneo. Leonor Rodrigues, atleta do Sporting, passou pela formação do Dinamo da Estação, Ranhados e Ferreira d'Aves. Antes de chegar ao Clube Leonino, integrou a lista de 18 jogadoras que foram chamadas pelo selecionador nacional José Paisana. No jogo decisivo frente à Itália, a viziense, natural de Conselho de Sátão, foi titular. Portugal venceu as Transalpinas por 4-0 e conquistou o ouro. O São Martinho de Mouros e o ABC Nela já têm adversários e também calendário para a nova temporada na 3ª Divisão Nacional de Futsal, que vai arrancar a 19 de setembro. A competição reúne 50 clubes, distribuídos por 3 séries de continente, com 14 equipas, mais uma série Açores. Os vencedores de cada série do continente garantem a promoção automática ao Campeonato Nacional da 2ª Divisão. O São Martinho de Mouros integra esta época a Série A e vai iniciar a competição em casa, frente ao Marinhas. A formação do Conselho de Rezende está esta temporada de regresso aos nacionais, depois de uma época de sucesso, na qual conquistou o título da Divisão de Honra da Associação de Futebol de Viseu. Já o ABC de Nelas mantém-se nos nacionais há vários anos, ficou este ano integrado na Série B. Na ronda de abertura vai receber o Mendiga. Os Ouriços da Viseu conquistaram os títulos de campeões regionais da Liga Mudum de Padel, garantindo a qualificação para a fase final nacional da competição, que está marcada para novembro no Porto. Na fase final regional, o clube Star Padels, em Coimbra, estiveram cerca de 900 atletas de toda a região, numa competição organizada pela Federação Portuguesa de Padel. Os Ouriços venceram nos escalões M6 masculino e F6 feminino. A final nacional, em novembro, será uma nova oportunidade para o clube viziense lutar pelo título, numa competição que vai juntar as principais equipas da modalidade. Já em abril deste ano, os Ouriços conquistaram em Viseu o Master Nacional de Padel. 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
0: 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Previsão do estado do tempo para as próximas 24 horas. O Instituto Português do Mar e da Atmosfera está a prever para o distrito de Viseu céu pouco nublado ou limpo, apresentando períodos de maior nebulosidade e com o vento a soprar fraco a moderado, sendo por vezes forte e com rajadas nas terras altas. O IPMA está ainda a prever uma pequena subida da temperatura, em especial da máxima, com o mercúrio dos termómetros a chegar aos 32 graus e a mínima a registrar durante a noite valores perto dos 15 graus no distrito de Viseu. 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
1: 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Fiquem bem, fiquem por aí.
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1: Vêm aí os temas que merecem relevo nos diferentes tops do mercado da música. Avançamos para as soltas da estação, na estação oficial de Viseu.
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1: Estou de volta para chamar a tua atenção para os grandes clássicos da estação que passamos regularmente na antena da Estação Diária. Fica por aí, bem ligado na estação oficial de Viseu.
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1: Estamos quase na hora de informar daquilo que de mais importante está a acontecer para quem quer andar bem informado. 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
2: 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São estas algumas das notícias que vamos destacar na edição do dia do Diário da Estação. A Unidade Local de Saúde de Viseu Dona Fã está a reforçar a dispensa de medicamentos habitualmente levantados no hospital através de farmácias próximas dos utentes, permitindo reduzir deslocações. Para o ano letivo escolar, o município de Mortágua renova o compromisso de apoiar as famílias e reduzir o peso da educação no orçamento doméstico, com apoios que ascendem a 1 milhão de euros. Já estão à venda os bilhetes para a 32ª edição da Feira Industrial e Comercial de Tondela Ficton, que decorre entre 11 e 16 de setembro, integrada nas festas do concelho. A FICA Castro Daire 2026 realiza-se este ano entre 17 e 20 de setembro, com 4 dias de programação dedicada à cultura, tradição e música, com entrada livre. Agora é só ficarem atentos ao desenvolvimento destes e outros temas no Diário da Estação.
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1: 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Vem o Diário da Estação.
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6: A Unidade Local de Saúde de Viseu de Lafões está a reforçar a dispensa de medicamentos habitualmente levantados no hospital através de farmácias próximas dos utentes, assim permitindo reduzir deslocações. O programa de dispensa de medicamentos em proximidade, iniciado há cerca de 3 meses, já abrange mais de 60 utentes de diferentes concelhos da área de influência da ULS e que podem levantar determinados medicamentos numa farmácia à sua escolha. A unidade pretende agora alargar a resposta a doentes acompanhados em ambulatório hospitalar, clinicamente estáveis e com patologias e terapêuticas previstas na legislação. Entre as doenças abrangidas estão artrite reumatoide, doença de Crohn, esclerose múltipla, psoríase, insuficiência renal com transplante e algumas terapêuticas oncológicas. A ULS Viseu de Lafões salienta que a adesão ao programa é voluntária e não reduz o acompanhamento hospitalar. Para o novo ano letivo escolar, o município de Mortágua renova o compromisso de apoiar as famílias e reduzir o peso da educação no orçamento doméstico com um conjunto de apoios que ascendem a 1 milhão de euros. Destacam-se refeições escolares gratuitas no pré-escolar e primeiro ciclo, transportes escolares gratuitos em todos os níveis de ensino, com participação total das fichas de atividades, apoio na compra de material escolar e bolsas de estudo a alunos carenciados do secundário ao superior, que no ano passado somaram mais de 120 mil euros. O apoio estende-se à conciliação entre vida profissional e escolar, com horários alargados, creche e ATL, além de atividades de enriquecimento curricular, como desporto, música e inglês, e programas de orientação vocacional, incluindo apoio a alunos com necessidades educativas especiais, destaca a Câmara de Mortágua. A FICA Castro Daire vai este ano acontecer entre os dias 17 e 20 de setembro, com 4 dias de programação dedicado à cultura, às tradições e à música. No dia 17 de setembro, a abertura será dedicada à música eletrónica, com a atuação do Padre Guilherme, seguindo-se os artistas Attilo Kaidin e Vision. No dia 18, a animação estará a cargo dos Némanos, estando também prevista uma atuação dos Neo Project e a fechar a noite, ao set do DJ Moita. Para 19 de setembro estão já confirmadas as atuações de Bia Cabós e Nuno Ribeiro e também do DJ Cura. As entradas para dias 17 e 18 serão gratuitas, para dia 19 custam 5 euros. A FICA, também conhecida como Festa das Colheitas, é um certame organizado pelo município de Castro Daire que celebra desde a sua criação as tradições agrícolas, a economia local e o património cultural do concelho. Estão já à venda os bilhetes para a 32ª edição da Feira Industrial e Comercial de Tondela, a FICTUM, que vai decorrer entre 11 e 16 de setembro, integrada nas festas do concelho. O passe geral custa 15 euros. Os bilhetes diários custam 5 euros nos dias 12 e 16 de setembro para os espetáculos de Slow J e dos Vizinhos e 3 euros nos dias 11, 14 e 15 para ver Némanos, Chico da Tina e Bárbara Bandeira. A entrada é gratuita no dia 13 de setembro, que terá Nuno Ribeiro como cabeça de cartaz. Os ingressos podem ser comprados no Museu Terras Besteiros e também online através do site oficial da FICTUM. A feira é considerada o maior evento municipal em Tondela, constituindo uma montra das potencialidades económicas do concelho e uma das principais iniciativas de promoção do território. O certame assume também uma forte dimensão cultural e de animação, sendo o acontecimento com maior projeção no concelho ao nível de entretenimento e da capacidade de atrair públicos de diferentes idades e gostos musicais.
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3: 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Previsão do estado do tempo para as próximas 24 horas. O Instituto Português do Mar e da Atmosfera está a prever para o distrito de Viseu céu pouco nublado ou limpo, apresentando períodos de maior nebulosidade e com o vento a soprar fraco a moderado, sendo por vezes forte e com rajadas nas terras altas. O IPMA está ainda a prever uma pequena subida da temperatura, em especial da máxima, com o mercúrio dos termómetros a chegar aos 32 graus e a mínima a registrar durante a noite valores perto dos 15 graus no distrito de Viseu.
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3: Começa agora mais uma hora de música sem parar na Estação Diária. Bem-vindo! Para começar, ouvimos um tema em português. A seguir tenho preparado para ti uma super nova música acabada de estrear para ouvires com a máxima atenção na tua Estação Diária 96.8 FM.
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0: Viva. Nos próximos minutos, há mais música na Estação Oficial Viseu. José Alberto Ribeiro, na Estação Diária. Vamos avançar para os destaques que, à hora certa, irão fazer parte do Diário da Estação, de segunda a domingo, na Estação Oficial de Viseu.
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1: Regressa a informação desportiva na Estação Diária. Já daqui a pouco as notícias em primeira mão na Estação Oficial Viseu. É o desporto na Estação Diária para logo a seguir voltarmos à música sem parar. Aqui na Estação Diária.
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4: 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São estes alguns dos temas que vamos desenvolver no Desporto da Estação Diária. O Pavilhão Cidade de Viseu recebe nos dias 5 e 6 de setembro o 3º Torneio Futsal Cidade de Viseu, competição que junta 4 equipas. A Seleção Nacional Sub-18 Feminina de Futebol de Portugal, com a viziense Leonor Rodrigues a titular, sagrou-se campeã dos Jogos do Mediterrâneo. O São Martinho de Mouros e o ABC de Nelas já têm adversários e calendário para a nova temporada na 3ª Divisão Nacional de Futsal, que arranca a 19 de setembro. Os Ouriços de Viseu conquistaram os títulos de campeões regionais da Liga Modern Padel, garantindo a qualificação para a fase final nacional da competição, marcada para novembro no Porto. Agora é só ficarem atentos ao desenvolvimento destes e outros temas no Desporto da Estação Diária.
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0: 2:30, vem o desporto. 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
6: O pavilhão Cidade de Viseu vai receber no fim de semana o terceiro torneio futsal Cidade de Viseu, uma competição que vai juntar 4 equipas. O torneio, organizado pelo Viseu 2001, arranca no sábado com os comandados de Rui Almeida defrontarem o Futebol Clube do Porto, jogo às 4:30 da tarde. Às 6:30 vai ser a vez do Lusitânia de Lourosa medir forças com o Caxinas Poça da Barca. No domingo, o encontro para definir terceiro e quarto classificados está marcado para às 3:30. A final será às 17:45. O bilhete para o torneio custa 5 euros para não sócios do Viseu 2001 e 2 euros para sócios e dá acesso a todos os jogos do torneio. A Seleção Nacional Sub-18 Feminina de Futebol de Portugal, com a viziense Leonor Rodrigues a titular, sagrou-se campeã nos Jogos do Mediterrâneo. Leonor Rodrigues, atleta do Sporting, passou pela formação do Dinamo da Estação, Arranhados e Ferreira d'Aves. Antes de chegar ao Clube Leonino, integrou a lista de 18 jogadoras que foram chamadas pelo selecionador nacional José Paisana. No jogo decisivo frente à Itália, a viziense, natural de Conselho de Sátão, foi titular. Portugal venceu as transalpinas por 4-0 e conquistou o ouro. O São Martinho de Mouros e o ABC Nelas já têm adversários e também calendário para a nova temporada na 3ª Divisão Nacional de Futsal, que vai arrancar a 19 de setembro. A competição reúne 50 clubes, distribuídos por 3 séries de continente, com 14 equipas, mais uma série Açores. Os vencedores de cada série do continente garantem a promoção automática ao Campeonato Nacional da 2ª Divisão. O São Martinho de Mouros integra esta época a Série A e vai iniciar a competição em casa, frente ao Marinhas. A formação do Conselho de Rezende está esta temporada de regresso aos nacionais, depois de uma época de sucesso, na qual conquistou o título da Divisão de Honra da Associação de Futebol de Viseu. Já o ABC de Nelas mantém-se nos nacionais há vários anos, ficou este ano integrado na Série B. Na ronda de abertura vai receber o Mendiga. Os Ouriços de Viseu conquistaram os títulos de campeões regionais da Liga Mudum de Padel, garantindo a qualificação para a fase final nacional da competição, que está marcada para novembro no Porto. Na fase final regional, o clube Star Padels, em Coimbra, estiveram cerca de 900 atletas de toda a região, numa competição organizada pela Federação Portuguesa de Padel. Os Ouriços venceram nos escalões M6 masculino e F6 feminino. A final nacional, em novembro, será uma nova oportunidade para o clube viziense lutar pelo título, numa competição que vai juntar as principais equipas da modalidade. Já em abril deste ano, os Ouriços conquistaram em Viseu o Master Nacional de Padel. 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
0: 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Previsão do estado do tempo para as próximas 24 horas. O Instituto Português do Mar e da Atmosfera está a prever para o distrito de Viseu céu pouco nublado ou limpo, apresentando períodos de maior nebulosidade e com o vento a soprar fraco a moderado, sendo por vezes forte e com rajadas nas terras altas. O IPMA está ainda a prever uma pequena subida da temperatura, em especial da máxima, com o mercúrio dos termómetros a chegar aos 32 graus e a mínima a registrar durante a noite valores perto dos 15 graus no distrito de Viseu.
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3: Mais uma pista de dança, o melhor do som house e eletrónica na estação diária. Só para quem gosta de batidas mais aceleradas. Lá mais para a frente, a seguir ao sinal horário das 23, temos 3 horas de emissão. Basta ficares bem ligado em 96.8 com a estação diária.
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2: São estas algumas das notícias que vamos destacar na edição do dia do Diário da Estação. A Unidade Local de Saúde de Viseu do Lafões está a reforçar a dispensa de medicamentos habitualmente levantados no hospital através de farmácias próximas dos utentes, permitindo reduzir deslocações. Para o ano letivo escolar, o município de Mortágua renova o compromisso de apoiar as famílias e reduzir o peso da educação no orçamento doméstico, com apoios que ascendem a 1 milhão de euros. Já estão à venda os bilhetes para a 32ª edição da Feira Industrial e Comercial de Tondela Ficton, que decorre entre 11 e 16 de setembro, integrada nas festas do concelho. A FICA Castro Daire 2026 realiza-se este ano entre 17 e 20 de setembro, com 4 dias de programação dedicada à cultura, tradição e música, com entrada livre. Agora é só ficarem atentos ao desenvolvimento destes e outros temas no Diário da Estação.
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3: São estas algumas das notícias que vamos destacar na edição do dia do Diário da Estação. A Unidade Local de Saúde de Viseu do Lafões está a reforçar a dispensa de medicamentos habitualmente levantados no hospital através de farmácias próximas dos utentes, permitindo reduzir deslocações. Para o ano letivo escolar, o município de Mortágua renova o compromisso de apoiar as famílias e reduzir o peso da educação no orçamento doméstico, com apoios que ascendem a 1 milhão de euros. Já estão à venda os bilhetes para a 32ª edição da Feira Industrial e Comercial de Tondela Ficton, que decorre entre 11 e 16 de setembro, integrada nas festas do concelho. A FICA Castro Deiro 2026 realiza-se este ano entre 17 e 20 de setembro, com 4 dias de programação dedicada à cultura, tradição e música, com entrada livre. Agora é só ficarem atentos ao desenvolvimento destes e outros temas no Diário da Estação.
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3: Três horas.
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4: A Unidade Local de Saúde de Viseu de Lafões está a reforçar a dispensa de medicamentos habitualmente levantados no hospital através de farmácias próximas dos utentes, assim permitindo reduzir deslocações. O programa de dispensa de medicamentos em proximidade, iniciado há cerca de 3 meses, já abrange mais de 60 utentes de diferentes conselhos da área de influência da ULS e que podem levantar determinados medicamentos numa farmácia à sua escolha. A unidade pretende agora alargar a resposta a doentes acompanhados em ambulatório hospitalar, clinicamente estáveis e com patologias e terapêuticas previstas na legislação. Entre as doenças abrangidas estão artrite reumatoide, doença de Crohn, esclerose múltipla, psoríase, insuficiência renal com transplante e algumas terapêuticas oncológicas. A ULS Viseu de Lafões salienta que a adesão ao programa é voluntária e não reduz o acompanhamento hospitalar. Para o novo ano letivo escolar, o município de Mortágua renova o compromisso de apoiar as famílias e reduzir o peso da educação no orçamento doméstico com um conjunto de apoios que ascendem a 1 milhão de euros. Destacam-se refeições escolares gratuitas no pré-escolar e primeiro ciclo, transportes escolares gratuitos em todos os níveis de ensino, com participação total das fichas de atividades, apoio na compra de material escolar e bolsas de estudo a alunos carenciados do secundário ao superior, que no ano passado somaram mais de 120 mil euros. O apoio estende-se à conciliação entre vida profissional e escolar, com horários alargados, creche e ATL, além de atividades de enriquecimento curricular, como desporto, música e inglês, e programas de orientação vocacional, incluindo apoio a alunos com necessidades educativas especiais, destaca a Câmara de Mortágua. A FICA Castro Daire vai este ano acontecer entre os dias 17 e 20 de setembro, com 4 dias de programação dedicado à cultura, às tradições e à música. No dia 17 de setembro, a abertura será dedicada à música eletrónica, com a atuação do Padre Guilherme, seguindo os artistas Attilo Kaidin e Vision. No dia 18, a animação estará a cargo dos Némanos, estando também prevista uma atuação dos Neo Project e a fechar a noite, um set do DJ Moita. Para 19 de setembro estão já confirmadas as atuações de Bia Cabós e Nuno Ribeiro e também do DJ Cura. As entradas para dias 17 e 18 serão gratuitas, para dia 19 custam 5 euros. A FICA, também conhecida como Festa das Colheitas, é um certame organizado pelo município de Castro Daire que celebra desde a sua criação as tradições agrícolas, a economia local e o património cultural do concelho. Estão já à venda os bilhetes para a 32ª edição da Feira Industrial e Comercial de Tondela, a FICTUM, que vai decorrer entre 11 e 16 de setembro, integrada nas festas do concelho. O passe geral custa 15 euros. Os bilhetes diários custam 5 euros nos dias 12 e 16 de setembro para os espetáculos de Slow J e dos Vizinhos e 3 euros nos dias 11, 14 e 15 para ver Némanos, Chico da Tina e Bárbara Bandeira. A entrada é gratuita no dia 13 de setembro, que terá Nuno Ribeiro como cabeça de cartaz. Os ingressos podem ser comprados no Museu Terras Mesteiros e também online através do site oficial da FICTUM. A feira é considerada o maior evento municipal em Tondela, constituindo uma montra das potencialidades económicas do concelho e uma das principais iniciativas de promoção do território. O certame assume também uma forte dimensão cultural e de animação, sendo o acontecimento com maior projeção no concelho ao nível de entretenimento e da capacidade de atrair públicos de diferentes idades e gostos musicais.
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2: 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Previsão do estado do tempo para as próximas 24 horas. O Instituto Português do Mar e da Atmosfera está a prever para o distrito de Viseu céu pouco nublado ou limpo, apresentando períodos de maior nebulosidade e com o vento a soprar fraco a moderado, sendo por vezes forte e com rajadas nas terras altas. O IPMA está ainda a prever uma pequena subida da temperatura, em especial da máxima, com o mercúrio dos termómetros a chegar aos 32 graus e a mínima a registrar durante a noite valores perto dos 15 graus no distrito de Viseu.
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0: desta emissão Superestação na Estação Oficial Viseu. Som de abertura na antena da Estação Diária 96.8. Abrimos com som português e para ouvires com a máxima atenção, veio uma supernova. Fica por aí, até já.
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2: São estes alguns dos temas que vamos desenvolver no desporto da Estação Diária. O Pavilhão Cidade de Viseu recebe nos dias 5 e 6 de setembro o terceiro torneio futsal Cidade de Viseu, competição que junta 4 equipas. A Seleção Nacional Sub-18 Feminina de Futebol de Portugal, com a viziense Leonor Rodrigues a titular, sagrou-se campeã dos Jogos do Mediterrâneo. O São Martinho de Mouros e o ABC de Mela já têm adversários e calendário para a nova temporada na 3ª Divisão Nacional de Futsal, que arranca a 19 de setembro. Os Ouriços de Viseu conquistaram os títulos de campeões regionais da Liga Modern Padel, garantindo a qualificação para a fase final nacional da competição, marcada para novembro no Porto. Agora é só ficarem atentos ao desenvolvimento destes e outros temas no desporto da Estação Diária. 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
2: 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Notícias de caráter esportivo, bloco das 3:30.
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3: O pavilhão Cidade de Viseu vai receber no fim de semana o terceiro torneio futsal Cidade de Viseu, uma competição que vai juntar quatro equipas. O torneio, organizado pelo Viseu 2001, arranca no sábado, com os comandados de Rui Almeida a defrontarem o Futebol Clube do Porto, jogo às 4:30 da tarde. Às 6:30 vai ser a vez do Lusitânia de Lourosa medir forças com o Caxinas Poça da Barca. No domingo, o encontro para definir terceiro e quarto classificados está marcado para as 3:30. A final será às 17:45. O bilhete para o torneio custa 5€ para não sócios do Viseu 2001 e 2€ para sócios e dá acesso a todos os jogos do torneio. A Seleção Nacional Sub-18 Feminina de Futebol de Portugal, com a viziense Leonor Rodrigues a titular, sagrou-se campeã nos Jogos do Mediterrâneo. Leonor Rodrigues, atleta do Sporting, passou pela formação do Dinamo da Estação, Ranhados e Ferreira de Aves. Antes de chegar ao Clube Leonino, integrou a lista de 18 jogadoras que foram chamadas pelo selecionador nacional José Paisana. No jogo decisivo frente à Itália, a viziense, natural de Conselho de Sátão, foi titular. Portugal venceu as Transalpinas por 4-0 e conquistou o ouro. O São Martinho de Mouros e o ABC Nelas já têm adversários e também calendário para a nova temporada na 3ª Divisão Nacional de Futsal, que vai arrancar a 19 de setembro. A competição reúne 50 clubes, distribuídos por 3 séries de continente, com 14 equipas, mais uma série Açores. Os vencedores de cada série do continente garantem a promoção automática ao Campeonato Nacional da 2ª Divisão. O São Martinho de Mouros integra esta época a Série A e vai iniciar a competição em casa, frente ao Marinhas. A formação do Conselho de Rezende está esta temporada de regresso aos nacionais, depois de uma época de sucesso, na qual conquistou o título da Divisão de Honra da Associação de Futebol de Viseu. Já o ABC de Nelas mantém-se nos nacionais há vários anos, ficou este ano integrado na Série B. Na ronda de abertura vai receber o Mendiga. Os Ouriços da Viseu conquistaram os títulos de campeões regionais da Liga Mudum de Padel, garantindo a qualificação para a fase final nacional da competição, que está marcada para novembro no Porto. Na fase final regional, no Clube Star Padels, em Coimbra, estiveram cerca de 900 atletas de toda a região, numa competição organizada pela Federação Portuguesa de Padel. Os Ouriços venceram nos escalões M6 masculino e F6 feminino. A final nacional, em novembro, será uma nova oportunidade para o clube viziense lutar pelo título, numa competição que vai juntar as principais equipas da modalidade. Já em abril deste ano, os Ouriços conquistaram em Viseu o Master Nacional de Padel. 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
0: 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Previsão do estado do tempo para as próximas 24 horas. O Instituto Português do Mar e da Atmosfera está a prever para o distrito de Viseu céu pouco nublado limpo, apresentando períodos de maior nebulosidade e com o vento a soprar fraco a moderado, sendo por vezes forte e com rajadas nas terras altas. O IPMA está ainda a prever uma pequena subida da temperatura, em especial da máxima, com o mercúrio dos termómetros a chegar aos 32 graus e a mínima a registrar durante a noite valores perto dos 15 graus no distrito de Viseu.
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1: Olá, já cá estamos. Primeiros minutos desta emissão de Superestação na Estação Diária.
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1: Sessão de abertura na Estação Diária para mais Superestação. E durante as próximas horas, grandes músicas sem parar em 96.8. Fica connosco.
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1: Estamos quase em cima da hora para dar lugar à informação que de meia a meia hora está aqui na Estação Diária. Fazemos uma pequena pausa na música para regressar logo a seguir aos comerciais. Fica por aí, até já.
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2: 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São estas algumas das notícias que vamos destacar na edição do dia do Diário da Estação. A Unidade Local de Saúde Viseu Dona Fã está a reforçar a dispensa de medicamentos habitualmente levantados no hospital através de farmácias próximas dos utentes, permitindo reduzir deslocações. Para o ano letivo escolar, o município de Mortágua renova o compromisso de apoiar as famílias e reduzir o peso da educação no orçamento doméstico, com apoios que ascendem a 1 milhão de euros. Já estão à venda os bilhetes para a 32ª edição da Feira Industrial e Comercial de Tondela Ficton, que decorre entre 11 e 16 de setembro, integrada nas festas do concelho. A FICA Castro Daire 2026 realiza-se este ano entre 17 e 20 de setembro, com 4 dias de programação dedicada à cultura, tradição e música, com entrada livre. Agora é só ficarem atentos ao desenvolvimento destes e outros temas no Diário da Estação.
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2: Quatro horas.
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4: A Unidade Local de Saúde de Viseu de Lafon está a reforçar a dispensa de medicamentos habitualmente levantados no hospital através de farmácias próximas dos utentes, assim permitindo reduzir deslocações. O programa de dispensa de medicamentos em proximidade, iniciado há cerca de 3 meses, já abrange mais de 60 utentes de diferentes conselhos da área de influência da ULS e que podem levantar determinados medicamentos numa farmácia à sua escolha. A unidade pretende agora alargar a resposta a doentes acompanhados em ambulatório hospitalar, clinicamente estáveis e com patologias e terapêuticas previstas na legislação. Entre as doenças abrangidas estão artrite reumatoide, doença de Crohn, esclerose múltipla, psoríase, insuficiência renal com transplante e algumas terapêuticas oncológicas. A ULS Viseu de Lafões salienta que a adesão ao programa é voluntária e não reduz o acompanhamento hospitalar. Para o novo ano letivo escolar, o município de Mortágua renova o compromisso de apoiar as famílias e reduzir o peso da educação no orçamento doméstico com um conjunto de apoios que ascendem a 1 milhão de euros. Destacam-se refeições escolares gratuitas no pré-escolar e primeiro ciclo, transportes escolares gratuitos em todos os níveis de ensino, com participação total das fichas de atividades, apoio na compra de material escolar e bolsas de estudo a alunos carenciados do secundário ao superior, que no ano passado somaram mais de 120 mil euros. O apoio estende-se à conciliação entre vida profissional e escolar, com horários alargados, creche e ATL, além de atividades de enriquecimento curricular, como desporto, música e inglês, e programas de orientação vocacional, incluindo apoio a alunos com necessidades educativas especiais, destaca a Câmara de Mortágua. A FICA Castrodeira vai este ano acontecer entre os dias 17 e 20 de setembro, com 4 dias de programação dedicado à cultura, às tradições e à música. No dia 17 de setembro, a abertura será dedicada à música eletrónica, com a atuação do Padre Guilherme, seguindo-se artistas Attilo, Kaidin e Vision. No dia 18, a animação estará a cargo dos Nemanos, estando também prevista uma atuação dos Neo Project e a fechar a noite, um set do DJ Moita. Para 19 de setembro estão já confirmadas as atuações de Bia Cabós e Nuno Ribeiro e também do DJ Cura. As entradas para dias 17 e 18 serão gratuitas, para dia 19 custam 5 euros. A FICA, também conhecida como Festa das Colheitas, é um certame organizado pelo município de Castro da Aire que celebra desde a sua criação as tradições agrícolas, a economia local e o património cultural do concelho. Estão já à venda os bilhetes para a 32ª edição da Feira Industrial e Comercial de Tondela, a FICTUM, que vai decorrer entre 11 e 16 de setembro, integrada nas festas do concelho. O passe geral custa 15 euros. Os bilhetes diários custam 5 euros nos dias 12 e 16 de setembro para os espetáculos de Slow J e dos Vizinhos e 3 euros nos dias 11, 14 e 15 para ver Nemanos, Chico da Tina e Bárbara Bandeira. A entrada é gratuita no dia 13 de setembro, que terá Nuno Ribeiro como cabeça de cartaz. Os ingressos podem ser comprados no Museu Terras Besteiros e também online através do site oficial da FICTUM. A feira é considerada o maior evento municipal em Tondela, constituindo uma montra das potencialidades económicas do concelho e uma das principais iniciativas de promoção do território. O certame assume também uma forte dimensão cultural e de animação, sendo o acontecimento com maior projeção no concelho ao nível de entretenimento e da capacidade de atrair públicos de diferentes idades e gostos musicais.
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1: 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Previsão do estado do tempo para as próximas 24 horas. O Instituto Português do Mar e da Atmosfera está a prever para o distrito de Viseu céu pouco nublado ou limpo, apresentando períodos de maior nebulosidade e com o vento a soprar fraco a moderado, sendo por vezes forte e com rajadas nas terras altas. O IPMA está ainda a prever uma pequena subida da temperatura, em especial da máxima, com o mercúrio dos termómetros a chegar aos 32 graus e a mínima a registrar durante a noite valores perto dos 15 graus no distrito de Viseu.
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3: Estás na Estação Diária e estás muito bem. Abrimos com sons nacionais, música sem parar a toda a hora. A seguir tenho preparado para ti uma supernova. Superestação na Estação Oficial Viseu. Volto já a seguir em 96.8 FM. Até já.
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0: 16-19. Ângela Faria da Cunha.
1: Muito bem, o som de abertura é mais um espaço de emissão na Estação Diária.
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1: Estão aí os primeiros sons que fazem parte da abertura desta hora. Começamos com Super Malha Tuga, acrescentamos Supernova.
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4: São estes alguns dos temas que vamos desenvolver no desporto da Estação Diária. O pavilhão Cidade de Viseu recebe nos dias 5 e 6 de setembro o terceiro torneio futsal Cidade de Viseu, competição que junta 4 equipas. A Seleção Nacional Sub-18 Feminina de Futebol de Portugal, com a viziense Leonor Rodrigues a titular, sagrou-se campeã dos Jogos do Mediterrâneo. O São Martinho de Mouros e o ABC de Mela já têm adversários e calendário para a nova temporada na 3ª Divisão Nacional de Futsal, que arranca a 19 de setembro. Os Ouriços de Viseu conquistaram os títulos de campeões regionais da Liga Modern Padel, garantindo a qualificação para a fase final nacional da competição, marcada para novembro no Porto. Agora é só ficarem atentos ao desenvolvimento destes e outros temas no desporto da Estação Diária.
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0: Já a seguir, bloco de informação desportiva às 4h30.
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5: O Pavilhão Cidade de Viseu vai receber no fim de semana o terceiro Torneio Futsal Cidade de Viseu, uma competição que vai juntar quatro equipas. O torneio, organizado pelo Viseu 2001, arranca no sábado, com os comandados de Rui Almeida defrontarem Futebol Clube do Porto, jogo às 4h30 da tarde. Às 6h30 vai ser a vez do Lusitânia de Lourosa medir forças com o Caxinas Poça da Barca. No domingo, o encontro para definir terceiro e quarto classificado está marcado para às 3h30. A final será às 17h45. O bilhete para o torneio custa 5€ para não sócios do Viseu 2001 e 2€ para sócios e dá acesso a todos os jogos do torneio. A Seleção Nacional Sub-18 Feminina de Futebol de Portugal, com a viziense Leonor Rodrigues a titular, sagrou-se campeã nos Jogos do Mediterrâneo. Leonor Rodrigues, atleta do Sporting, passou pela formação do Dinamo da Estação, Arranhados e Ferreira d'Aves. Antes de chegar ao clube leonino, integrou a lista de 18 jogadoras que foram chamadas pelo selecionador nacional José Paisana. No jogo decisivo frente à Itália, a viziense, natural de Conselho de Sátão, foi titular. Portugal venceu as Transalpinas por 4-0 e conquistou o ouro. O São Martinho de Mouros e o ABC Nela já têm adversários e também calendário para a nova temporada na 3ª Divisão Nacional de Futsal, que vai arrancar a 19 de setembro. A competição reúne 50 clubes, distribuídos por 3 séries de continente, com 14 equipas, mais uma série Açores. Os vencedores de cada série do continente garantem a promoção automática ao Campeonato Nacional da 2ª Divisão. O São Martinho de Mouros integra esta época a Série A e vai iniciar a competição em casa, frente ao Marinhas. A formação do Conselho de Rezende está esta temporada de regresso aos nacionais, depois de uma época de sucesso, na qual conquistou o título da Divisão de Honra da Associação de Futebol de Viseu. Já o ABC de Nelas mantém-se nos nacionais há vários anos, ficou este ano integrado na Série B. Na ronda de abertura vai receber o Mendiga. Os Ouriços de Viseu conquistaram os títulos de campeões regionais da Liga Mudum de Padel, garantindo a qualificação para a fase final nacional da competição, que está marcada para novembro no Porto. Na fase final regional, no Clube Star Padels, em Coimbra, estiveram cerca de 900 atletas de toda a região, numa competição organizada pela Federação Portuguesa de Padel. Os Ouriços venceram nos escalões M6 masculino e F6 feminino. A final nacional, em novembro, será uma nova oportunidade para o clube viziense lutar pelo título, numa competição que vai juntar as principais equipas da modalidade. Já em abril deste ano, os Ouriços conquistaram em Viseu o Master Nacional de Padel. 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
7: Previsão do estado do tempo para as próximas 24 horas. O Instituto Português do Mar e da Atmosfera está a prever para o distrito de Viseu céu pouco nublado ou limpo, apresentando períodos de maior nebulosidade e com o vento a soprar fraco a moderado, sendo por vezes forte e com rajadas nas terras altas. O IPMA está ainda a prever uma pequena subida da temperatura, em especial da máxima, com o mercúrio dos termómetros a chegar aos 32 graus e a mínima a registrar durante a noite valores perto dos 15 graus no distrito de Viseu.
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3: A partir das 23, a Rádio Oficial Viseu tem um espaço de 3 horas de emissão especialmente pensado para quem gosta do house e eletrónica. Fica atento em 96.8, pista de dança, contamos contigo.
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0: 19:22. Rui Moreira. Hora mais do que certa para ouvir com muita atenção. Superestação na Estação Diária. Rui Moreira, na Estação Diária. Já sabem, de meia e meia hora atualizamos as notícias em 96.8. Voltamos aos temas logo de seguida nesta emissão Superestação. De segunda a domingo.
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2: 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São estas algumas das notícias que vamos destacar na edição do dia do Diário da Estação. A Unidade Local de Saúde Viseu Dona Fã está a reforçar a dispensa de medicamentos habitualmente levantados no hospital através de farmácias próximas dos utentes, permitindo reduzir deslocações. Para o ano letivo escolar, o município de Mortágua renova o compromisso de apoiar as famílias e reduzir o peso da educação no orçamento doméstico, com apoios que ascendem a 1 milhão de euros. Já estão à venda os bilhetes para a 32ª edição da Feira Industrial e Comercial de Tondela Ficton, que decorre entre 11 e 16 de setembro, integrada nas festas do concelho. A FICA Castro Deiro 2026 realiza-se este ano entre 17 e 20 de setembro, com 4 dias de programação dedicada à cultura, tradição e música, com entrada livre. Agora é só ficarem atentos ao desenvolvimento destes e outros temas no Diário da Estação.
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4: O Distrito de Viseu vai estar esta quinta-feira, dia 3 de setembro, sob aviso amarelo devido à previsão de temperaturas elevadas, segundo o Instituto Português de Mar e Atmosfera. O aviso vai estar em vigor entre as 9 da manhã de quinta-feira e as 6 da tarde de sexta. A previsão é que as temperaturas máximas atinjam valores de 35 graus na região de Viseu. O tempo quente vai também aumentar o perigo de incêndio rural, que estará muito elevado na generalidade do território nacional, com alguns concelhos mesmo em situação de perigo máximo. Entre os dias 24 e 30 de agosto, o Comando Territorial de Viseu da Guarda Nacional Republicana deteve 10 pessoas em flagrante delito. 6 foram detidas por conduzir sob o efeito do álcool, 3 por conduzirem sem carta e 1 por resistência e coação. Na mesma semana, os militares registaram 392 infrações de trânsito nas estradas do Distrito de Viseu, das quais 49 por falta de inspeção obrigatória do veículo, 48 excessos de velocidade, ainda problemas nos sistemas de iluminação, falta de seguro, a incorreta utilização do cinto de segurança, ainda 12 infrações relacionadas com tacógrafos de veículos pesados e 11 condutores que foram apanhados a usar o telemóvel durante a condução. Houve ainda 8 infrações de condução com taxa de álcool no sangue, acima do limite legal. A Câmara Municipal de Santa Combadão vai distribuir 127 mil euros por 23 instituições sem fins lucrativos do Conselho. A decisão foi aprovada em reunião de Câmara, fechado um período de candidaturas de associações e instituições particulares de solidariedade social do município. Segundo a autarquia de Santa Combadão, foram aprovadas todas as candidaturas apresentadas e que abrangem áreas que vão do desporto à cultura, passando pela música, movimento associativo e ação social. O município de Penalva do Castelo já abriu as inscrições para a 30ª Feira da Maçã Bravo de Esbovo, agendada para 11 de outubro e que vai acontecer no Centro de Exposições de Produtos, no Largo de Santo Ildefonso. A feira é organizada pela Câmara Municipal de Penalva de Castelo e pela Junta de Freguesia de Esbovo e conta com o apoio da FELBA, a Associação de Promoção das Frutas e Legumes da Beira Alta. Quem quiser vender ou expor produtos e artesanato no certame pode inscrever-se até 30 de setembro. Pode fazê-lo presencialmente no posto de turismo de Penalva de Castelo ou então através de um formulário que está disponível no site do município. O programa completo do evento vai ser anunciado brevemente. 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
5: 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Previsão do estado do tempo para as próximas 24 horas. O Instituto Português do Mar e da Atmosfera está a prever para o Distrito de Viseu céu pouco nublado ou limpo, apresentando períodos de maior nebulosidade e com o vento a soprar fraco a moderado, sendo por vezes forte e com rajadas nas terras altas. O IPMA está ainda a prever uma pequena subida da temperatura, em especial da máxima, com o mercúrio dos termómetros a chegar aos 32 graus e a mínima a registrar durante a noite valores perto dos 15 graus no Distrito de Viseu.
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8: 16:19. 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
3: Olá, viva, está aí mais um início de emissão na Estação Diária. Primeira das músicas que destacamos, versão nacional para começarmos mais uma grande hora. Supernova é a malha escolhida para os próximos minutos em 96.8. Até já!
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0: 19:22. Rui Moreira. Hora mais do que certa para ouvir com muita atenção Superestação na Estação Diária. Rui Moreira, na Estação Diária. Já sabem, de meia e meia hora atualizamos as notícias em 96.8. Voltamos aos temas logo de seguida nesta emissão Superestação, de segunda a domingo.
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0: 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Boa tarde. Para escutares na próxima sequência que preparámos na playlist da Estação Diária, Soltas da Estação. E logo a seguir, vêm os temas que merecem relevo nos diferentes tops do mercado da música. Até já.
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1: Ainda antes de darmos um salto para os comerciais, fiquem a saber quais os títulos das notícias que fazem parte do Bloco de Informação do Desporto. Voltaremos de novo à antena logo a seguir às notícias. Até já.
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2: São estes alguns dos temas que vamos desenvolver no Desporto da Estação Diária. O Pavilhão Cidade de Viseu recebe nos dias 5 e 6 de setembro o terceiro torneio Futsal Cidade de Viseu, competição que junta 4 equipas. A Seleção Nacional Sub-18 Feminina de Futebol de Portugal, com a viziense Leonor Rodrigues a titular, sagrou-se campeã dos Jogos do Mediterrâneo. O São Martinho de Mouros e o ABC de Nelas já têm adversários e calendário para a nova temporada na 3ª Divisão Nacional de Futsal, que arranca a 19 de setembro. Os Ouriços de Viseu conquistaram os títulos de campeões regionais da Liga Modern Padel, garantindo a qualificação para a fase final nacional da competição, marcada para novembro no Porto. Agora é só ficarem atentos ao desenvolvimento destes e outros temas no Desporto da Estação Diária. 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
1: O pavilhão Cidade de Viseu vai receber no fim de semana o terceiro torneio futsal Cidade de Viseu, uma competição que vai juntar quatro equipas. O torneio, organizado pelo Viseu 2001, arranca no sábado com os comandados de Rui Almeida a defrontarem o Futebol Clube do Porto, jogo às 4h30 da tarde. Às 6h30 vai ser a vez do Lusitânia de Lourosa medir forças com o Caxinas Poça da Barca. No domingo, o encontro para definir terceiro e quarto classificados está marcado para às 3h30. A final será às 17h45. O bilhete para o torneio custa 5€ para não-sócios do Viseu 2001 e 2€ para sócios e dá acesso a todos os jogos do torneio. A Seleção Nacional Sub-18 Feminina de Futebol de Portugal, com a viziense Leonor Rodrigues a titular, sagrou-se campeã nos Jogos do Mediterrâneo. Leonor Rodrigues, atleta do Sporting, passou pela formação do Dinamo da Estação, Ranhados e Ferreira de Aves. Antes de chegar ao clube leonino, integrou a lista de 18 jogadoras que foram chamadas pelo selecionador nacional José Paisana. No jogo decisivo frente à Itália, a viziense, natural de Conselho de Sátão, foi titular. Portugal venceu as Transalpinas por 4-0 e conquistou o ouro. O São Martinho de Mouros e o ABC Nelas já têm adversários e também calendário para a nova temporada na 3ª Divisão Nacional de Futsal, que vai arrancar a 19 de setembro. A competição reúne 50 clubes, distribuídos por 3 séries de continente, com 14 equipas, mais uma série Açores. Os vencedores de cada série do continente garantem a promoção automática ao Campeonato Nacional da 2ª Divisão. O São Martinho de Mouros integra esta época a Série A e vai iniciar a competição em casa, frente ao Marinhas. A formação do Conselho de Rezende está esta temporada de regresso aos nacionais, depois de uma época de sucesso, na qual conquistou o título da Divisão de Honra da Associação de Futebol de Viseu. Já o ABC de Nelas mantém-se nos nacionais há vários anos, ficou este ano integrado na Série B. Na ronda de abertura vai receber o Mendiga. Os Ouriços da Viseu conquistaram os títulos de campeões regionais da Liga Mudum de Padel, garantindo a qualificação para a fase final nacional da competição, que está marcada para novembro no Porto. Na fase final regional, no Clube Star Padel, em Coimbra, estiveram cerca de 900 atletas de toda a região, numa competição organizada pela Federação Portuguesa de Padel. Os Ouriços venceram nos escalões M6 masculino e F6 feminino. A final nacional, em novembro, será uma nova oportunidade para o clube viziense lutar pelo título numa competição que vai juntar as principais equipas da modalidade. Já em abril deste ano, os Ouriços conquistaram em Viseu o Master Nacional de Padel. Toda a informação do desporto está atualizada na Estação Diária Jornal.sapo.pt e também no site da Estação Diária Rádio em 968.fm.
0: 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Previsão do estado do tempo para as próximas 24 horas. O Instituto Português do Mar e da Atmosfera está a prever para o distrito de Viseu céu pouco nublado ou limpo, apresentando períodos de maior nebulosidade e com o vento a soprar fraco a moderado, sendo por vezes forte e com rajadas nas terras altas. O IPMA está ainda a prever uma pequena subida da temperatura, em especial da máxima, com o mercúrio dos termómetros a chegar aos 32 graus e a mínima a registrar durante a noite. de valores perto dos 15 graus no distrito de Viseu. 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

Boa tarde. Os melhores temas estão aí em 96.8. Nos próximos minutos, clássicos da estação para regressarmos alguns anos atrás. Fica bem, liga na Estação Diária. 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

0: 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Boa tarde. Estamos aí para dar a conhecer as novidades do Diário da Estação na Estação Diária. Os principais destaques das notícias. Regressaremos logo depois do bloco comercial para mais uma hora Super Estação. Até já.
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6: 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São estas algumas das notícias que vamos destacar na edição do dia do Diário da Estação. O Distrito de Viseu vai estar esta quinta-feira sob aviso amarelo devido à previsão de temperaturas elevadas, segundo o Instituto Português do Mar e da Atmosfera. Entre os dias 24 e 30 de agosto, a GNR detectou mais de 390 infrações de trânsito no Distrito e deteve 10 pessoas em flagrante delito. A Câmara Municipal de Santa Combadão vai distribuir 127 mil euros por 23 instituições sem fins lucrativos do Conselho. O município de Penalva do Castelo já abriu as inscrições para a 30ª Feira Maçã Bravo dos Mofo, agendada para 11 de outubro. Agora é só ficarem atentos aos desenvolvimento destes e outros temas no Diário da Estação.
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6: O Distrito de Viseu vai estar esta quinta-feira, dia 3 de setembro, sob aviso amarelo devido à previsão de temperaturas elevadas, segundo o Instituto Português de Mar e Atmosfera. O aviso vai estar em vigor entre as 9 da manhã de quinta-feira e as 6 da tarde de sexta. A previsão é que as temperaturas máximas atinjam valores de 35 graus na região de Viseu. O tempo quente vai também aumentar o perigo de incêndio rural, que estará muito elevado na generalidade do território nacional, com alguns concelhos mesmo em situação de perigo máximo. Entre os dias 24 e 30 de agosto, o Comando Territorial de Viseu da Guarda Nacional Republicana deteve 10 pessoas em flagrante delito. 6 foram detidas por conduzir sob o efeito do álcool, 3 por conduzirem sem carta e 1 por resistência e coação. Na mesma semana, os militares registaram 392 infrações de trânsito nas estradas do Distrito de Viseu, das quais 49 por falta de inspeção obrigatória do veículo, 48 excessos de velocidade. Ainda problemas nos sistemas de iluminação, falta de seguro, a incorreta utilização do cinto de segurança, ainda 12 infrações relacionadas com tacógrafos de veículos pesados e 11 condutores que foram apanhados a usar o telemóvel durante a condução. Houve ainda 8 infrações de condução com taxa de álcool no sangue, acima do limite legal. A Câmara Municipal de Santa Combadão vai distribuir 127 mil euros por 23 instituições sem fins lucrativos do Conselho. A decisão foi aprovada em reunião de Câmara, fechado um período de candidaturas de associações e instituições particulares de solidariedade social do município. Segundo a autarquia de Santa Combadão, foram aprovadas todas as candidaturas apresentadas e que abrangem áreas que vão do desporto à cultura, passando pela música, movimento associativo e ação social. O município de Penalva do Castelo já abriu as inscrições para a 30ª Feira da Maçã Bravo dos Bolfos, agendada para 11 de outubro e que vai acontecer no Centro de Exposições de Produtos, no Largo de Santo Ildefonso. A feira é organizada pela Câmara Municipal de Penalva do Castelo e pela Junta de Freguesia dos Bolfos e conta com o apoio da FELBA, a Associação de Promoção das Frutas e Legumes da Beira Alta. Quem quiser vender ou expor produtos e artesanato no certame pode inscrever-se até 30 de setembro. Pode fazê-lo presencialmente no posto de turismo de Penalva do Castelo ou então através de um formulário que está disponível no site do município. O programa completo do evento vai ser anunciado brevemente. 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
7: 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Previsão do estado do tempo para as próximas 24 horas. O Instituto Português do Mar e da Atmosfera está a prever para o distrito de Viseu céu pouco nublado ou limpo, apresentando períodos de maior nebulosidade e com o vento a soprar fraco a moderado, sendo por vezes forte e com rajadas nas terras altas. O IPMA está ainda a prever uma pequena subida da temperatura, em especial da máxima, com o mercúrio dos termómetros a chegar aos 32 graus e a mínima a registrar durante a noite valores perto dos 15 graus no distrito de Viseu.
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1: Hora de ponta na estação diária. Esta é a hora em que procuramos dar a conhecer os momentos de maior congestionamento no centro da cidade de Viseu e ainda damos conta dos pontos de maior concentração de veículos automóveis no perímetro urbano da cidade. GPS da estação diária a funcionar. Se a ideia for evitar filas de trânsito, tome atenção às saídas no sentido ascendente na rotunda da Quinta do Galo, onde existe uma grande probabilidade de marcha lenta. Na circunvalação, quem vem do McDonald's e faz o trajeto entre a rotunda Paulo VI e a rotunda de Nelas em direção ao Palácio do Gelo, preste atenção porque o trânsito poderá obrigá-lo a circular com alguma dificuldade. Ainda na circunvalação de Viseu, itinerário que faz a ligação à rotunda junto à Casa de Saúde, é muito vulgar o trânsito apresentar condicionamento e obrigar a velocidade moderada. Atenção às viaturas que estejam a percorrer o circuito descendente na zona do Fontelo, rotunda da Feira Semanal, em direção à Quinta Agrária e à Radial de Santiago. É muito possível que o tráfego automóvel se mova com limitações. A esta hora estamos a dar informação do trânsito que se move na cidade de Viseu. 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
1: Olá, viva, está aí mais um início de emissão na Estação Diária. Primeira das músicas que destacamos, versão nacional para começarmos mais uma grande hora. Supernova é a malha escolhida para os próximos minutos em 96.8. Até já!
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19:22. Rui Moreira. Sejam todos muito bem-vindos ao Top 10 Estação. Abrimos este espaço de emissão em 96.8. 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
1: Para escutares na próxima sequência que preparámos na playlist da Estação Diária, Soltas da Estação. E logo a seguir, vêm os temas que merecem relevo nos diferentes tops do mercado da música. Até já.
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4: Sigma, a dupla britânica formada pelos dois DJs Cameron e Joy. Já em tempo de universidade, esta dupla trabalhou em lojas de discos e promoção de eventos para fazerem face às despesas de estudante. Mas concluídos os estudos e lançados vários remixes, esta dupla fez de Sigma o seu projeto musical.
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4: Músicas que ficam para sempre.

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1: 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Boa tarde. Atualizamos os principais títulos das notícias de caráter desportivo. Vêm os comerciais e o bloco de informação. Voltaremos para a segunda meia hora com muito mais energia. Fiquem bem.
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2: 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São estes alguns dos temas que vamos desenvolver no Desporto da Estação Diária. O Pavilhão Cidade de Viseu recebe nos dias 5 e 6 de setembro o 3º Torneio Futsal Cidade de Viseu, competição que junta 4 equipas. A Seleção Nacional Sub-18 Feminina de Futebol de Portugal, com a viziense Leonor Rodrigues a titular, sagrou-se campeã dos Jogos do Mediterrâneo. O São Martinho de Mouros e o ABC de Mela já têm adversários e calendário para a nova temporada na 3ª Divisão Nacional de Futsal, que arranca a 19 de setembro. Os Ouriços de Viseu conquistaram os títulos de campeões regionais da Liga Modern Padel, garantindo a qualificação para a fase final nacional da competição, marcada para novembro no Porto. Agora é só ficarem atentos ao desenvolvimento destes e outros temas no Desporto da Estação Diária. 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
7: O pavilhão Cidade de Viseu vai receber no fim de semana o terceiro torneio futsal Cidade de Viseu, uma competição que vai juntar quatro equipas. O torneio, organizado pelo Viseu 2001, arranca no sábado com os comandados de Rui Almeida a defrontarem Futebol Clube do Porto, jogo às 4h30 da tarde. Às 6h30 vai ser a vez do Lusitânia de Lourosa medir forças com o Caxinas Poça da Barca. No domingo, o encontro para definir terceiro e quarto classificados está marcado para às 3h30. A final será às 17h45. O bilhete para o torneio custa 5€ para não-sócios do Viseu 2001 e 2€ para sócios e dá acesso a todos os jogos do torneio. A Seleção Nacional Sub-18 Feminina de Futebol de Portugal, com a viziense Leonor Rodrigues a titular, sagrou-se campeã nos Jogos do Mediterrâneo. Leonor Rodrigues, atleta do Sporting, passou pela formação do Dinamo da Estação, Ranhados e Ferreira d'Aves. Antes de chegar ao clube leonino, integrou a lista de 18 jogadoras que foram chamadas pelo selecionador nacional José Paisana. No jogo decisivo frente à Itália, a viziense, natural de Conselho de Sátão, foi titular. Portugal venceu as Transalpinas por 4-0 e conquistou o ouro. O São Martinho de Mouros e o ABC Nelas já têm adversários e também calendário para a nova temporada na 3ª Divisão Nacional de Futsal, que vai arrancar a 19 de setembro. A competição reúne 50 clubes, distribuídos por 3 séries de continente, com 14 equipas, mais uma série Açores. Os vencedores de cada série do continente garantem a promoção automática ao Campeonato Nacional da 2ª Divisão. O São Martinho de Mouros integra esta época a Série A e vai iniciar a competição em casa, frente ao Marinhas. A formação do Conselho de Rezende está esta temporada de regresso aos nacionais, depois de uma época de sucesso, na qual conquistou o título da Divisão de Honra da Associação de Futebol de Viseu. Já o ABC de Nelas mantém-se nos nacionais há vários anos, ficou este ano integrado na Série B. Na ronda de abertura vai receber o Mendiga. Os Ouriços da Viseu conquistaram os títulos de campeões regionais da Liga Mudum de Padel, garantindo a qualificação para a fase final nacional da competição, que está marcada para novembro no Porto. Na fase final regional, no Clube Star Padel, em Coimbra, estiveram cerca de 900 atletas de toda a região, numa competição organizada pela Federação Portuguesa de Padel. Os Ouriços venceram nos escalões M6 masculino e F6 feminino. A final nacional, em novembro, será uma nova oportunidade para o clube viziense lutar pelo título numa competição que vai juntar as principais equipas da modalidade. Já em abril deste ano, os Ouriços conquistaram em Viseu o Master Nacional de Padel. Toda a informação do desporto está atualizada na Estação Diária Jornal.sapo.pt e também no site da Estação Diária Rádio em 968.fm.
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9: Previsão do estado do tempo para as próximas 24 horas. O Instituto Português do Mar e da Atmosfera está a prever para o distrito de Viseu céu pouco nublado ou limpo, apresentando períodos de maior nebulosidade e com o vento a soprar fraco a moderado, sendo por vezes forte e com rajadas nas terras altas. O IPMA está ainda a prever uma pequena subida da temperatura, em especial da máxima, com o mercúrio dos termómetros a chegar aos 32 graus e a mínima a registrar durante a noite valores perto dos 15 graus no distrito de Viseu.
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0: centro da cidade e pretende circular em direção à Zona Sul. Para quem vai no sentido da localidade de Repeses, tome como ponto de referência do início do percurso a Avenida 25 de Abril e avance em sentido ascendente até aos semáforos, junto à Escola Secundária Alves Martins. Já sabe, o limite máximo de velocidade dentro das localidades não poderá ultrapassar os 50 km/h. Poderá ter de parar nos sinais luminosos e até encontrar algum constrangimento no trânsito. Continuar a marcha pela Avenida 25 de Abril até à Rotunda Paulo VI. Aqui, presta alguma atenção, porque em hora de ponta o trânsito irá obrigá-lo a abrandar, depois fazer a rotunda em frente, em direção à segunda saída, no sentido do Regimento Infantaria 14, e a partir daí terá maior tranquilidade na abordagem à estrada. 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
1: Os melhores temas estão aí em 96.8. Nos próximos minutos, clássicos da estação para regressarmos alguns anos atrás. Fica bem, liga na Estação Diária.
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0: Estação Diária, boa tarde. Ora, estamos nós de novo em 96.80. Estivemos aí com o melhor da música que vai rodando na antena da Estação Diária. Reservamos ainda para o final desta edição os títulos que iremos destacar no Diário da Estação. Fiquem bem, iremos regressar logo após o Bloco das Notícias.
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3: 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São estas algumas das notícias que vamos destacar na edição do dia do Diário da Estação. O Distrito de Viseu vai estar esta quinta-feira sob aviso amarelo devido à previsão de temperaturas elevadas, segundo o Instituto Português do Mar e da Atmosfera. Entre os dias 24 e 30 de agosto, a GNR detectou mais de 390 infrações de trânsito no Distrito e deteve 10 pessoas em flagrante delito. A Câmara Municipal de Santa Combadão vai distribuir 127 mil euros por 23 instituições sem fins lucrativos do Conselho. O município de Penalva do Castelo já abriu as inscrições para a 30ª Feira Maçã Bravo dos Mofo, agendada para 11 de outubro. Agora é só ficarem atentos aos desenvolvimento destes e outros temas no Diário da Estação.
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3: 7 horas.
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1: 7 horas, está de volta a informação na Estação Diária.
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6: O Distrito de Viseu vai estar esta quinta-feira, dia 3 de setembro, sob aviso amarelo devido à previsão de temperaturas elevadas, segundo o Instituto Português de Variedade da Atmosfera. O aviso vai estar em vigor entre as 9 da manhã de quinta-feira e as 6 da tarde de sexta. A previsão é que as temperaturas máximas atinjam valores de 35 graus na região de Viseu. O tempo quente vai também aumentar o perigo de incêndio rural, que estará muito elevado na generalidade do território nacional, com alguns concelhos mesmo em situação de perigo máximo. Entre os dias 24 e 30 de agosto, o Comando Territorial de Viseu da Guarda Nacional Republicana deteve 10 pessoas em flagrante delito. 6 foram detidas por conduzir sob o efeito do álcool, 3 por conduzirem sem carta e 1 por resistência e coação. Na mesma semana, os militares registaram 392 infrações de trânsito nas estradas do Distrito de Viseu, das quais 49 por falta de inspeção obrigatória de veículo, 48 excessos de velocidade, ainda problemas nos sistemas de iluminação, falta de seguro, a incorreta utilização do cinto de segurança, ainda 12 infrações relacionadas com tacógrafos de veículos pesados e 11 condutores que foram apanhados a usar o telemóvel durante a condução. Houve ainda 8 infrações de condução com taxa de álcool no sangue, acima do limite legal. A Câmara Municipal de Santa Combadão vai distribuir 127 mil euros por 23 instituições sem fins lucrativos do Conselho. A decisão foi aprovada em reunião de Câmara, fechado um período de candidaturas de associações e instituições particulares de solidariedade social do município. Segundo a autarquia de Santa Combadão, foram aprovadas todas as candidaturas apresentadas e que abrange áreas que vão do desporto à cultura, passando pela música, movimento associativo e ação social. O município de Penalva do Castelo já abriu as inscrições para a 30ª Feira da Maçã Bravo de Esbovo, agendada para 11 de outubro e que vai acontecer no Centro de Exposições de Produtos, no Largo de Santo Ildefonso. A feira é organizada pela Câmara Municipal de Penalva de Castelo e pela Junta de Freguesia de Esbovo e conta com o apoio da FELBA, a Associação de Promoção das Frutas e Legumes da Beira Alta. Quem quiser vender ou expor produtos e artesanato no certame pode inscrever-se até 30 de setembro. Pode fazê-lo presencialmente no posto de turismo de Penalva do Castelo ou então através de um formulário que está disponível no site do município. O programa completo do evento vai ser anunciado brevemente. Atualizamos todas as notícias em estaçãodiariajornal.sapo.pt. A informação também no site da Estação Diária Rádio em 968.fm.
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3: 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Previsão do estado do tempo para as próximas 24 horas. O Instituto Português do Mar e da Atmosfera está a prever para o Distrito de Viseu céu pouco nublado ou limpo, apresentando períodos de maior nebulosidade e com o vento a soprar fraco a moderado, sendo por vezes forte e com rajadas nas terras altas. O IPMA está ainda a prever uma pequena subida da temperatura, em especial da máxima, com o mercúrio dos termómetros a chegar aos 32 graus e a mínima a registrar durante a noite valores perto dos 15 graus no Distrito de Viseu.
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3: 19:22, Rui Moreira. Não saias do teu lugar. Recomendamos que ouças o próximo tema para darmos início a esta fantástica hora. 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
2: Sejam todos muito bem-vindos ao Top da Estação. Abrimos este espaço de emissão com o som português, o espaço Super Estação. Fiquem para escutar Supernova. Voltamos já de seguida. Até já.
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0: 7-10, Carlos Manuel Costa. Bem-vindos a mais uma grande hora na Estação Diária, Estação Oficial de Viseu. Carlos Manuel Costa, na Estação Diária. Superestação com o som nacional sempre na abertura de cada hora. E para continuarmos em bom ritmo, Supernova, nos próximos minutos. De segunda a domingo.
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1: Só para não perderes nem um pouco das boas notícias que vão acontecendo pelo universo dos tops, recomendamos que ouças o próximo tema que temos preparado em 9680. Soldas da Estação, na Estação Diária. Voltamos já de seguida.
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1: Sejam atentos, temos aí os principais destaques do desporto para desenvolver à meia hora aqui na Estação Diária. Depois voltamos à música em mais uma emissão Super Estação.
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1: São estes alguns dos temas que vamos desenvolver no desporto da Estação Diária. O Pavilhão Cidade de Viseu recebe nos dias 5 e 6 de setembro o 3º Torneio Futsal Cidade de Viseu, competição que junta 4 equipas. A Seleção Nacional Sub-18 Feminina de Futebol de Portugal, com a viziense Leonor Rodrigues a titular, sagrou-se campeã dos Jogos do Mediterrâneo. O São Martinho de Mouros e o ABC de Melas já têm adversários e calendário para a nova temporada na 3ª Divisão Nacional de Futsal, que arranca a 19 de setembro. Os Ouriços de Viseu conquistaram os títulos de campeões regionais da Liga Modern Paddle, garantindo a qualificação para a fase final nacional da competição, marcada para novembro no Porto. Agora é só ficarem atentos ao desenvolvimento destes e outros temas no desporto da Estação Diária.
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0: Eu acho que a gente faz parte de um grande teatro. Cada um tem o seu papelzinho e cada um tem o seu coringa gravado, guardado dentro da manguinha aqui para fazer a sua canastra na hora precisa. Então, na medida em que isso possa ser feito, a gente...
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1: 7:30. Está de volta à informação desportiva.
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6: O Pavilhão Cidade de Viseu vai receber no fim de semana o terceiro Torneio Futsal Cidade de Viseu, uma competição que vai juntar 4 equipas. O torneio, organizado pelo Viseu 2001, arranca no sábado com os comandados de Rui Almeida a defrontarem Futebol Clube do Porto, jogo às 4:30 da tarde. Às 6:30 vai ser a vez do Lusitânia de Lourosa medir forças com o Caxinas Poça da Barca. No domingo, o encontro para definir terceiro e quarto classificado está marcado para às 3:30. A final será às 17:45. O bilhete para o torneio custa 5 euros para não sócios do Viseu 2001 e 2 euros para sócios e dá acesso a todos os jogos do torneio. A Seleção Nacional Sub-18 Feminina de Futebol de Portugal, com a viziense Leonor Rodrigues a titular, sagrou-se campeã nos Jogos do Mediterrâneo. Leonor Rodrigues, atleta do Sporting, passou pela formação do Dinamo da Estação, Ranhados e Ferreira d'Aves. Antes de chegar ao clube leonino, integrou a lista de 18 jogadoras que foram chamadas pelo selecionador nacional José Paisana. No jogo decisivo frente à Itália, a viziense, natural de Conselho de Sátão, foi titular. Portugal venceu as transalpinas por 4-0 e conquistou o ouro. O São Martinho de Mouros e o ABC Nelas já têm adversários e também calendário para a nova temporada na 3ª Divisão Nacional de Futsal, que vai arrancar a 19 de setembro. A competição reúne 50 clubes, distribuídos por 3 séries de continente, com 14 equipas, mais uma série Açores. Os vencedores de cada série do continente garantem a promoção automática ao Campeonato Nacional da 2ª Divisão. O São Martinho de Mouros integra esta época a Série A e vai iniciar a competição em casa, frente ao Marinhas. A formação do Conselho de Rezende está esta temporada de regresso aos nacionais, depois de uma época de sucesso, na qual conquistou o título da Divisão de Honra da Associação de Futebol de Viseu. Já o ABC de Nelas mantém-se nos nacionais há vários anos, ficou este ano integrado na Série B. Na ronda de abertura vai receber o Mendiga. Os Ouriços de Viseu conquistaram os títulos de campeões regionais da Liga Mudum de Padels, garantindo a qualificação para a fase final nacional da competição, que está marcada para novembro no Porto. Na fase final regional, no Clube Star Padels, em Coimbra, estiveram cerca de 900 atletas de toda a região, numa competição organizada pela Federação Portuguesa de Padel. Os Ouriços venceram nos escalões M6 masculino e F6 feminino. A final nacional, em novembro, será uma nova oportunidade para o clube viziense lutar pelo título, numa competição que vai juntar as principais equipas da modalidade. Já em abril deste ano, os Ouriços conquistaram em Viseu o Master Nacional de Padel. Toda a informação do desporto está atualizada na Estação Diária Jornal.sapo.pt e também no site da Estação Diária Rádio em 968.fm.
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11: Previsão do estado do tempo para as próximas 24 horas.
12: O Instituto Português do Mar e da Atmosfera está a prever para o distrito de Viseu céu pouco nublado ou limpo, apresentando períodos de maior nebulosidade e com o vento a soprar fraco a moderado, sendo por vezes forte e com rajadas nas terras altas. O IPMA está ainda a prever uma pequena subida da temperatura, em especial da máxima, com o mercúrio dos termómetros a chegar aos 32 graus e a mínima a registrar durante a noite valores perto dos 15 graus no distrito de Viseu.
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21: 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RT Ricardo Teixeira.
22: Olá pessoal, bem-vindos ao KIPs and Secrets.
21: Ricardo Teixeira, o imparável.
22: Hoje vou falar sobre alguns pontos que são muito importantes quando nós fazemos um Facebook Live.
21: É o fim de semana.
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4: Estamos aí de volta para escutarmos Pista de Dança, programa que diariamente durante o período da noite nos dá a conhecer as batidas mais house do FM. Depois das 23, Antena 9680. Até já.
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Setas, Carlos Manuel Costa. Muito bem, estamos aí em mais uma hora Superestação, com grandes músicas à mistura e com o essencial da informação. Carlos Manuel Costa, na Estação Diária. Porque estamos quase no meio da hora, daqui a pouco vamos passar em revista à informação desportiva atualizada na Estação Diária. De segunda a domingo, na Estação Oficial de Viseu. 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
1: Para aqueles que ainda se recordam dos grandes clássicos, recomendamos nos próximos minutos a sua audição em 96.8 ou na net em www.968.fm. Até já. 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
1: Está na hora de fazermos uma pequena pausa na música para chegarmos à informação. Preste atenção ao sinal horário. Chamamos a vossa atenção porque vêm aí os comerciais. Na próxima hora voltamos aí com grandes novidades. Fica atento. 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
1: 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São estas algumas das notícias que vamos destacar na edição do dia do Diário da Estação. O Distrito de Viseu vai estar esta quinta-feira sob aviso amarelo devido à previsão de temperaturas elevadas, segundo o Instituto Português do Mar e da Atmosfera. Entre os dias 24 e 30 de agosto, a GNR detectou mais de 390 infrações de trânsito no Distrito e deteve 10 pessoas em flagrante delito. A Câmara Municipal de Santa Combadão vai distribuir 127 mil euros por 23 instituições sem fins lucrativos do Conselho. O município de Penalva do Castelo já abriu as inscrições para a 30ª Feira Maçã Bravo de Esmolfo, agendada para 11 de outubro. Agora é só ficarem atentos aos desenvolvimentos destes e outros temas no Diário da Estação. 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
3: Oito horas.
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5: 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De regresso ao Diário, bloco das 8 horas, na Estação Diária.
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7: O Distrito de Viseu vai estar esta quinta-feira, dia 3 de setembro, sob aviso amarelo, devido à previsão de temperaturas elevadas, segundo o Instituto Português de Mar e Atmosfera. O aviso vai estar em vigor entre as 9 da manhã de quinta-feira e as 6 da tarde de sexta. A previsão é que as temperaturas máximas atinjam valores de 35 graus na região de Viseu. O tempo quente vai também aumentar o perigo de incêndio rural, que estará muito elevado na generalidade do território nacional, com alguns concelhos mesmo em situação de perigo máximo. Entre os dias 24 e 30 de agosto, o Comando Territorial de Viseu da Guarda Nacional Republicana deteve 10 pessoas em flagrante delito. 6 foram detidas por conduzir sob o efeito do álcool, 3 por conduzirem sem carta e 1 por resistência e coação. Na mesma semana, os militares registaram 392 infrações de trânsito nas estradas do Distrito de Viseu, das quais 49 por falta de inspeção obrigatória de veículo, 48 excessos de velocidade. Ainda problemas nos sistemas de iluminação, falta de seguro, a incorreta utilização do cinto de segurança, ainda 12 infrações relacionadas com tacógrafos de veículos pesados e 11 condutores que foram apanhados a usar o telemóvel durante a condução. Houve ainda 8 infrações de condução com taxa de álcool no sangue, acima do limite legal. A Câmara Municipal de Santa Combadão vai distribuir 127 mil euros por 23 instituições sem fins lucrativos do Conselho. A decisão foi aprovada em reunião de Câmara, fechado um período de candidaturas de associações e instituições particulares de solidariedade social do município. Segundo a autarquia da Santa Combadão, foram aprovadas todas as candidaturas apresentadas e que abrangem áreas que vão do desporto à cultura, passando pela música, movimento associativo e ação social. O município de Penalva do Castelo já abriu as inscrições para a 30ª Feira da Maçã Bravo de Bolfo, agendada para 11 de outubro e que vai acontecer no Centro de Exposições de Produtos, no Largo de São Pio Alfonso. A feira é organizada pela Câmara Municipal de Penalva do Castelo e pela Junta de Freguesia de Bolfo e conta com o apoio da FELBA, a Associação de Promoção das Frutas e Legumes da Beira Alta. Quem quiser vender ou expor produtos e artesanato no certame pode inscrever-se até 30 de setembro. Pode fazê-lo presencialmente no posto de turismo de Penalva do Castelo ou então através de um formulário que está disponível no site do município. O programa completo do evento vai ser anunciado brevemente. Atualizamos todas as notícias em Estação Diária Jornal.sapo.pt, a informação também no site da Estação Diária Rádio em 968.fm.
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8: 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Previsão do estado do tempo para as próximas 24 horas. O Instituto Português do Mar e da Atmosfera está a prever para o distrito de Viseu céu pouco nublado limpo, apresentando períodos de maior nubosidade e com o vento a soprar fraco a moderado, sendo por vezes forte e com rajadas nas terras altas. O IPMA está ainda a prever uma pequena subida da temperatura, em especial da máxima, com o mercúrio dos termómetros a chegar aos 32 graus e a mínima a registrar durante a noite valores perto dos 15 graus no distrito de Viseu.
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8: 19:22, Rui Moreira.
11: Hora mais do que certa para ouvir com muita atenção, superestação na Estação Diária.
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11: Já sabem, de meia e meia hora atualizamos as notícias em 96.8. Voltamos aos temas logo de seguida nesta emissão Superestação.
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4: Mais uma hora Superestação, versão nacional, a abrir esta emissão na Estação Diária. Já de seguida, Supernova, para escutar nos próximos minutos. Fiquem bem, até já.
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0: Voltamos à antena com mais som, com mais informação relativa aos grandes grupos musicais. Mais um tema top na Estação Diária. Soltas da Estação, na Estação Oficial Viseu. Voltamos já de seguida. 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

destacamos agora aí os principais títulos que vão ser desenvolvidos no desporto à meia hora aqui na Estação Diária. Até já! 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São estes alguns dos temas que vamos desenvolver no desporto da Estação Diária. O pavilhão Cidade de Viseu recebe nos dias 5 e 6 de setembro o terceiro torneio futsal Cidade de Viseu, competição que junta 4 equipas. A Seleção Nacional Sub-18 Feminina de Futebol de Portugal, com a viziense Leonor Rodrigues a titular, sagrou-se campeã dos Jogos do Mediterrâneo. O São Martinho de Mouros e o ABC de Melas já têm adversários e calendário para a nova temporada na 3ª Divisão Nacional de Futsal, que arranca a 19 de setembro. Os Ouriços de Viseu conquistaram os títulos de campeões regionais da Liga Modern Padel, garantindo a qualificação para a fase final nacional da competição, marcada para novembro no Porto. Agora é só ficarem atentos ao desenvolvimento destes e outros temas no desporto da Estação Diária. 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
2: 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Regresso ao desporto, bloco 2, 8h30.
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3: O pavilhão Cidade de Viseu vai receber no fim de semana o terceiro torneio futsal Cidade de Viseu, uma competição que vai juntar quatro equipas. O torneio, organizado pelo Viseu 2001, arranca no sábado, com os comandados de Rui Almeida a defrontarem o Futebol Clube do Porto, jogo às 16h30. Às 18h30 vai ser a vez do Lusitânia de Lourosa medir forças com o Caxinas Poça da Barca. No domingo, o encontro para definir terceiro e quarto classificados está marcado para às 15h30. A final será às 17h45. O bilhete para o torneio custa 5€ para não sócios do Viseu 2001 e 2€ para sócios e dá acesso a todos os jogos do torneio. A Seleção Nacional Sub-18 Feminina de Futebol de Portugal, com a viziense Leonor Rodrigues a titular, sagrou-se campeã nos Jogos do Mediterrâneo. Leonor Rodrigues, atleta do Sporting, passou pela formação do Dinamo da Estação, Ranhados e Ferreira de Aves. Antes de chegar ao clube leonino, integrou a lista de 18 jogadoras que foram chamadas pelo selecionador nacional José Paisana. No jogo decisivo frente à Itália, a viziense, natural de Conselho de Sátão, foi titular. Portugal venceu as Transalpinas por 4-0 e conquistou o ouro. O São Martinho de Mouros e o ABC Nelas já têm adversários e também calendário para a nova temporada na 3ª Divisão Nacional de Futsal, que vai arrancar a 19 de setembro. A competição reúne 50 clubes, distribuídos por 3 séries de continente, com 14 equipas, mais uma série Açores. Os vencedores de cada série do continente garantem a promoção automática ao Campeonato Nacional da 2ª Divisão. O São Martinho de Mouros integra esta época a Série A e vai iniciar a competição em casa, frente ao Marinhas. A formação do Conselho de Rezende está esta temporada de regresso aos nacionais, depois de uma época de sucesso, na qual conquistou o título da Divisão de Honra da Associação de Futebol de Viseu. Já o ABC de Nelas mantém-se nos nacionais há vários anos, ficou este ano integrado na Série B. Na ronda de abertura vai receber o Mendiga. Os Ouriços de Viseu conquistaram os títulos de campeões regionais da Liga Mudum de Padel, garantindo a qualificação para a fase final nacional da competição, que está marcada para novembro no Porto. Na fase final regional, no Clube Star Padels, em Coimbra, estiveram cerca de 900 atletas de toda a região, numa competição organizada pela Federação Portuguesa de Padel. Os Ouriços venceram nos escalões M6 masculino e F6 feminino. A final nacional, em novembro, será uma nova oportunidade para o clube viziense lutar pelo título, numa competição que vai juntar as principais equipas da modalidade. Já em abril deste ano, os Ouriços conquistaram em Viseu o Master Nacional de Padel. Toda a informação do desporto está atualizada na Estação Diária Jornal.sapo.pt e também no site da Estação Diária Rádio em 968.fm.
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4: previsão do estado do tempo para as próximas 24 horas. O Instituto Português do Mar e da Atmosfera está a prever para o distrito de Viseu céu pouco nublado limpo, apresentando períodos de maior nebulosidade e com o vento a soprar fraco a moderado, sendo por vezes forte e com rajadas nas terras altas. O IPMA está ainda a prever uma pequena subida da temperatura, em especial da máxima, com o mercúrio dos termómetros a chegar aos 32 graus e a mínima a registrar durante a noite valores perto dos 15 graus no distrito de Viseu.
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0: 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Sejam todos muito bem-vindos ao Top 10 Estação. Abrimos este espaço de emissão em 96.8. 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

0: já fiquem com as nossas despedidas. Voltamos à antena depois do Bloco das Notícias à hora certa. Não saiam dos vossos lugares. Na próxima hora voltamos aí com grandes novidades.
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0: 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São estas algumas das notícias que vamos destacar na edição do dia do Diário da Estação. O Distrito de Viseu vai estar esta quinta-feira sob aviso amarelo devido à previsão de temperaturas elevadas, segundo o Instituto Português do Mar e da Atmosfera. Entre os dias 24 e 30 de agosto, a GNR detectou mais de 390 infrações de trânsito no distrito e deteve 10 pessoas em flagrante delito. A Câmara Municipal Santa Combadão vai distribuir 127 mil euros por 23 instituições sem fins lucrativos do Conselho. O município de Penalva do Castelo já abriu as inscrições para a 30ª Feira Maçã Bravo de Esmolfo, agendada para 11 de outubro. Agora é só ficarem atentos aos desenvolvimentos destes e outros temas no Diário da Estação.
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6: 9 horas.
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8: O Distrito de Viseu vai estar esta quinta-feira, dia 3 de setembro, sob aviso amarelo devido à previsão de temperaturas elevadas, segundo o Instituto Português de Mar e Atmosfera. O aviso vai estar em vigor entre as 9 da manhã de quinta-feira e as 6 da tarde de sexta. A previsão é que as temperaturas máximas atinjam valores de 35 graus na região de Viseu. O tempo quente vai também aumentar o perigo de incêndio rural, que estará muito elevado na generalidade do território nacional, com alguns concelhos mesmo em situação de perigo máximo. Entre os dias 24 e 30 de agosto, o Comando Territorial de Viseu da Guarda Nacional Republicana deteve 10 pessoas em flagrante delito. 6 foram detidas por conduzir sob o efeito do álcool, 3 por conduzirem sem carta e 1 por resistência e coação. Na mesma semana, os militares registaram 392 infrações de trânsito nas estradas do Distrito de Viseu, das quais 49 por falta de inspeção obrigatória de veículo, 48 excessos de velocidade, ainda problemas nos sistemas de iluminação, falta de seguro, a incorreta utilização do cinto de segurança, ainda 12 infrações relacionadas com tacógrafos de veículos pesados e 11 condutores que foram apanhados a usar o telemóvel durante a condução. Houve ainda 8 infrações de condução com taxa de álcool no sangue, acima do limite legal. A Câmara Municipal de Santa Combadão vai distribuir 127 mil euros por 23 instituições sem fins lucrativos do Conselho. A decisão foi aprovada em reunião de Câmara, fechado um período de candidaturas de associações e instituições particulares de solidariedade social do município. Segundo a autarquia de Santa Combadão, foram aprovadas todas as candidaturas apresentadas e que abrange áreas que vão do desporto à cultura, passando pela música, movimento associativo e ação social. O município de Penalva do Castelo já abriu as inscrições para a 30ª Feira da Maçã Bravo de Bolfo, agendada para 11 de outubro e que vai acontecer no Centro de Exposições de Produtos, no Largo de Santo Ildefonso. A feira é organizada pela Câmara Municipal de Penalva de Castelo e pela Junta de Freguesia de Bolfo e conta com o apoio da FELBA, a Associação de Promoção das Frutas e Legumes da Beira Alta. Quem quiser vender ou expor produtos e artesanato no certame pode inscrever-se até 30 de setembro. Pode fazê-lo presencialmente no posto de turismo de Penalva de Castelo ou então através de um formulário que está disponível no site do município. O programa completo do evento vai ser anunciado brevemente. Atualizamos todas as notícias em estação diária jornal.sapo.pt, a informação também no site da Estação Diária Rádio em 968.fm.
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10: 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Previsão do estado do tempo para as próximas 24 horas. O Instituto Português do Mar e da Atmosfera está a prever para o distrito de Viseu céu pouco nublado ou limpo, apresentando períodos de maior nebulosidade e com o vento a soprar fraco a moderado, sendo por vezes forte e com rajadas nas terras altas. O IPMA está ainda a prever uma pequena subida da temperatura, em especial da máxima, com o mercúrio dos termómetros a chegar aos 32 graus e a mínima a registrar durante a noite valores perto dos 15 graus no distrito de Viseu.
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0: 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Iniciamos este espaço de emissão com a divulgação da música nacional. Tema Supernova em 9680. Ou na net em www.968.fm. Fiquem bem, voltamos nos próximos minutos. 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
0: Se quiser estar atento a mais uma digressão pelo mundo da música, soltas da estação. Temas que fazem parte da playlist top da estação diária. Fiquem bem ligados, antena 9680. Até já.
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1: Fique agora com os principais destaques do desporto à meia hora aqui na Estação Diária. Até já. 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
1: 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São estes alguns dos temas que vamos desenvolver no Desporto da Estação Diária. O Pavilhão Cidade de Viseu recebe nos dias 5 e 6 de setembro o 3º Torneio Futsal Cidade de Viseu, competição que junta 4 equipas. A Seleção Nacional Sub-18 Feminina de Futebol de Portugal, com a viziense Leonor Rodrigues a titular, sagrou-se campeã dos Jogos do Mediterrâneo. O São Martinho de Mouros e o ABC de Mela já têm adversários e calendário para a nova temporada na 3ª Divisão Nacional de Futsal, que arranca a 19 de setembro. Os Ouriços de Viseu conquistaram os títulos de campeões regionais da Liga Modern Padel, garantindo a qualificação para a fase final nacional da competição, marcada para novembro no Porto. Agora é só ficarem atentos ao desenvolvimento destes e outros temas no Desporto da Estação Diária. 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
8: O pavilhão Cidade de Viseu vai receber no fim de semana o terceiro torneio futsal Cidade de Viseu, uma competição que vai juntar quatro equipas. O torneio, organizado pelo Viseu 2001, arranca no sábado com os comandados de Rui Almeida a defrontarem o Futebol Clube do Porto, jogo às 16h30. Às 18h30 vai ser a vez do Lusitânia de Lourosa medir forças com o Caxinas Poça da Barca. No domingo, o encontro para definir terceiro e quarto classificados está marcado para às 15h30. A final será às 17h45. O bilhete para o torneio custa 5€ para não sócios do Viseu 2001 e 2€ para sócios e dá acesso a todos os jogos do torneio. A Seleção Nacional Sub-18 Feminina de Futebol de Portugal, com a viziense Leonor Rodrigues a titular, sagrou-se campeã nos Jogos do Mediterrâneo. Leonor Rodrigues, atleta do Sporting, passou pela formação do Dinamo da Estação, Ranhados e Ferreira d'Aves. Antes de chegar ao Clube Leonino, integrou a lista de 18 jogadoras que foram chamadas pelo selecionador nacional José Paisana. No jogo decisivo frente à Itália, a viziense, natural de Conselho de Sátão, foi titular. Portugal venceu as Transalpinas por 4-0 e conquistou o ouro. O São Martinho de Mouros e o ABC Nela já têm adversários e também calendário para a nova temporada na 3ª Divisão Nacional de Futsal, que vai arrancar a 19 de setembro. A competição reúne 50 clubes, distribuídos por 3 séries de continente, com 14 equipas, mais uma série Açores. Os vencedores de cada série do continente garantem a promoção automática ao Campeonato Nacional da 2ª Divisão. O São Martinho de Mouros integra esta época a Série A e vai iniciar a competição em casa, frente ao Marinhas. A formação do Conselho de Rezende está esta temporada de regresso aos nacionais, depois de uma época de sucesso, na qual conquistou o título da Divisão de Honra da Associação de Futebol de Viseu. Já o ABC de Nelas mantém-se nos nacionais há vários anos, ficou este ano integrado na Série B. Na ronda de abertura vai receber o Mendiga. Os Ouriços de Viseu conquistaram os títulos de campeões regionais da Liga Mudum de Padels, garantindo a qualificação para a fase final nacional da competição, que está marcada para novembro no Porto. Na fase final regional, no Clube Star Padels, em Coimbra, estiveram cerca de 900 atletas de toda a região, numa competição organizada pela Federação Portuguesa de Padel. Os Ouriços venceram nos escalões M6 masculino e F6 feminino. A final nacional, em novembro, será uma nova oportunidade para o clube viziense lutar pelo título numa competição que vai juntar as principais equipas da modalidade. Já em abril deste ano, os Ouriços conquistaram em Viseu o Master Nacional de Padel. Toda a informação do desporto está atualizada na estação diária jornal.sapo.pt e também no site da Estação Diária Rádio em 968.fm.
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6: 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Previsão do estado do tempo para as próximas 24 horas. O Instituto Português do Mar e da Atmosfera está a prever para o distrito de Viseu céu pouco nublado ou limpo, apresentando períodos de maior nebulosidade e com o vento a soprar fraco a moderado, sendo por vezes forte e com rajadas nas terras altas. O IPMA está ainda a prever uma pequena subida da temperatura, em especial da máxima, com o mercúrio dos termómetros a chegar aos 32 graus e a mínima a registrar durante a noite valores perto dos 15 graus no distrito de Viseu.
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0: 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Mais uma Super Malha House na Estação Diária. A Rádio Oficial de Viseu tem um espaço de 3 horas de emissão, especialmente pensado para quem gosta do house. Logo a seguir ao sinal horário, das 11 da noite, pista de dança a não perder. Fica atento.
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0: 10 13, José Alberto Ribeiro. Olha, estamos nós de novo em 9680. José Alberto Ribeiro, na Estação Diária. Presta atenção ao tema nos minutos que seguem. 968 é a frequência para recomendar aos vossos amigos. De segunda a domingo.
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1: Para destacarmos nos próximos minutos em 96.8, clássicos da estação. Espaço de emissão com a divulgação de temas que rodamos regularmente na antena 96.80. A não perder.
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1: Ora, estamos nós para fecharmos mais uma hora de emissão na Estação Diária. Tudo aposto para que logo a seguir ao sinal horário possam ter acesso à informação. Comerciais pelo meio e logo a seguir, mais uma hora em 96.80.
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4: São estas algumas das notícias que vamos destacar na edição do dia do Diário da Estação. O Distrito de Viseu vai estar esta quinta-feira sob aviso amarelo devido à previsão de temperaturas elevadas, segundo o Instituto Português do Mar e da Atmosfera. Entre os dias 24 e 30 de agosto, a GNR detectou mais de 390 infrações de trânsito no Distrito e deteve 10 pessoas em flagrante delito. A Câmara Municipal de Santa Combadão vai distribuir 127 mil euros por 23 instituições sem fins lucrativos do Conselho. O município de Penalva do Castelo já abriu as inscrições para a 30ª Feira Maçã Bravo dos Mofo, agendada para 11 de outubro. Agora é só ficarem atentos aos desenvolvimento destes e outros temas no Diário da Estação.
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3: 10 horas.
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7: O Distrito de Viseu vai estar esta quinta-feira, dia 3 de setembro, sob aviso amarelo devido à previsão de temperaturas elevadas, segundo o Instituto Português de Mar e Atmosfera. O aviso vai estar em vigor entre as 9 da manhã de quinta-feira e as 6 da tarde de sexta. A previsão é que as temperaturas máximas atinjam valores de 35 graus na região de Viseu. O tempo quente vai também aumentar o perigo de incêndio rural, que estará muito elevado na generalidade do território nacional, com alguns concelhos mesmo em situação de perigo máximo. Entre os dias 24 e 30 de agosto, o Comando Territorial de Viseu, da Guarda Nacional Republicana, deteve 10 pessoas em flagrante delito. 6 foram detidas por conduzir sob o efeito do álcool, 3 por conduzirem sem carta e 1 por resistência e coação. Na mesma semana, os militares registaram 392 infrações de trânsito nas estradas do Distrito de Viseu, das quais 49 por falta de inspeção obrigatória do veículo, 48 excessos de velocidade, ainda problemas nos sistemas de iluminação, falta de seguro, a incorreta utilização do cinto de segurança, ainda 12 infrações relacionadas com tacógrafos de veículos pesados e 11 condutores que foram apanhados a usar o telemóvel durante a condução. Houve ainda 8 infrações de condução com taxa de álcool no sangue, acima do limite legal. A Câmara Municipal de Santa Combadão vai distribuir 127 mil euros por 23 instituições sem fins lucrativos do Conselho. A decisão foi aprovada em reunião de Câmara, fechado um período de candidaturas de associações e instituições particulares de solidariedade social do município. Segundo a autarquia de Santa Combadão, foram aprovadas todas as candidaturas apresentadas e que abrangem áreas que vão do desporto à cultura, passando pela música, movimento associativo e ação social. O município de Penalva do Castelo já abriu as inscrições para a 30ª Feira da Maçã Bravo de Bolfo, agendada para 11 de outubro e que vai acontecer no Centro de Exposições de Produtos, no Largo de Santo Ildefonso. A feira é organizada pela Câmara Municipal de Penalva do Castelo e pela Junta de Freguesia de Bolfo e conta com o apoio da FELBA, a Associação de Promoção das Frutas e Legumes da Beira Alta. Quem quiser vender ou expor produtos e artesanato no certame pode inscrever-se até 30 de setembro. Pode fazê-lo presencialmente no posto de turismo de Penalva do Castelo ou então através de um formulário que está disponível no site do município. O programa completo do evento vai ser anunciado brevemente. Atualizamos todas as notícias em estaçãodiariajornal.sapo.pt. A informação também no site da Estação Diária Rádio em 968.fm.
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2: 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Previsão do estado do tempo para as próximas 24 horas. O Instituto Português do Mar e da Atmosfera está a prever para o distrito de Viseu céu pouco nublado ou limpo, apresentando períodos de maior nebulosidade e com o vento a soprar fraco a moderado, sendo por vezes forte e com rajadas nas terras altas. O IPMA está ainda a prever uma pequena subida da temperatura, em especial da máxima, com o mercúrio dos termómetros a chegar aos 32 graus e a mínima a registrar durante a noite valores perto dos 15 graus no distrito de Viseu.
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2: 19h22. Rui Moreira.
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Som de abertura na Estação Diária para mais um espaço de emissão Super Estação. Abrimos aí com o Som Nacional. Para voltarmos já de seguida à música, temos aí Supernova. Fiquem bem, fiquem com a Estação Oficial Viseu. 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

19:22. Rui Moreira. Iniciamos este espaço de emissão com o som nacional em 96.8. Rui Moreira, na Estação Diária. Pesquisámos na playlist da Estação Diária e conseguimos achar os melhores sons clássicos, músicas que nos anos 80 e 90 batiam bem a sério na rádio, de segunda a domingo. 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
1: Para dessecarmos nos próximos minutos em 96.8, soltas da estação. Grandes músicas que entram no ouvido em www.968.fm. Até já.
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1: Antena 9680, os principais títulos do desporto para desenvolver à meia hora na Rádio Oficial Viseu. Fica atento. 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
1: São estes alguns dos temas que vamos desenvolver no desporto da Estação Diária. O Pavilhão Cidade de Viseu recebe nos dias 5 e 6 de setembro o 3º Torneio Futsal Cidade de Viseu, competição que junta 4 equipas. A Seleção Nacional Sub-18 Feminina de Futebol de Portugal, com a viziense Leonor Rodrigues a titular, sagrou-se campeã dos Jogos do Mediterrâneo. O São Martinho de Mouros e o ABC de Nelas já têm adversários e calendário para a nova temporada na 3ª Divisão Nacional de Futsal, que arranca a 19 de setembro. Os Ouriços de Viseu conquistaram os títulos de campeões regionais da Liga Modern Paddle, garantindo a qualificação para a fase final nacional da competição, marcada para novembro no Porto. Agora é só ficarem atentos ao desenvolvimento destes e outros temas no Desporto da Estação Diária. 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
1: O pavilhão Cidade de Viseu vai receber no fim de semana o terceiro torneio futsal Cidade de Viseu, uma competição que vai juntar quatro equipas. O torneio, organizado pelo Viseu 2001, arranca no sábado com os comandados de Rui Almeida a defrontarem o Futebol Clube do Porto, jogo às 16:30. Às 18:30 vai ser a vez do Lusitânia de Lourosa medir forças com o Caxinas Poça da Barca. No domingo, o encontro para definir terceiro e quarto classificados está marcado para as 15:30. A final será às 17:45. O bilhete para o torneio custa 5 euros para não-sócios do Viseu 2001 e 2 euros para sócios e dá acesso a todos os jogos do torneio. A Seleção Nacional Sub-18 Feminina de Futebol de Portugal, com a viziense Leonor Rodrigues a titular, sagrou-se campeã nos Jogos do Mediterrâneo. Leonor Rodrigues, atleta do Sporting, passou pela formação do Dinamo da Estação, Ranhados e Ferreira d'Aves. Antes de chegar ao clube leonino, integrou a lista de 18 jogadoras que foram chamadas pelo selecionador nacional José Paisana. No jogo decisivo frente à Itália, a viziense, natural de Conselho de Sátão, foi titular. Portugal venceu as Transalpinas por 4-0 e conquistou o ouro. O São Martinho de Mouros e o ABC Nelas já têm adversários e também calendário para a nova temporada na 3ª Divisão Nacional de Futsal, que vai arrancar a 19 de setembro. A competição reúne 50 clubes, distribuídos por 3 séries de continente, com 14 equipas, mais uma série Açores. Os vencedores de cada série do continente garantem a promoção automática ao Campeonato Nacional da 2ª Divisão. O São Martinho de Mouros integra esta época a Série A e vai iniciar a competição em casa, frente ao Marinhas. A formação do Conselho de Rezende está esta temporada de regresso aos nacionais, depois de uma época de sucesso, na qual conquistou o título da Divisão de Honra da Associação de Futebol de Viseu. Já o ABC de Nelas mantém-se nos nacionais há vários anos, ficou este ano integrado na Série B. Na ronda de abertura vai receber o Mendiga. Os Ouriços de Viseu conquistaram os títulos de campeões regionais da Liga Mudum de Padel, garantindo a qualificação para a fase final nacional da competição, que está marcada para novembro no Porto. Na fase final regional, no Clube Star Padels, em Coimbra, estiveram cerca de 900 atletas de toda a região, numa competição organizada pela Federação Portuguesa de Padel. Os Ouriços venceram nos escalões M6 masculino e F6 feminino. A final nacional, em novembro, será uma nova oportunidade para o clube viziense lutar pelo título, numa competição que vai juntar as principais equipas da modalidade. Já em abril deste ano, os Ouriços conquistaram em Viseu o Master Nacional de Padel. Toda a informação do desporto está atualizada na Estação Diária Jornal.sapo.pt e também no site da Estação Diária Rádio em 968.fm. 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
0: 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Previsão do estado do tempo para as próximas 24 horas. O Instituto Português do Mar e da Atmosfera está a prever para o distrito de Viseu céu pouco nublado ou limpo, apresentando períodos de maior nubosidade e com o vento a soprar fraco a moderado, sendo por vezes forte e com rajadas nas terras altas. O IPMA está ainda a prever uma pequena subida da temperatura, em especial da máxima, com o mercúrio dos termómetros a chegar aos 32 graus e a mínima a registrar durante a noite valores perto dos 15 graus no distrito de Viseu.
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9: Olá pessoal, bem-vindos ao QI Business Secrets.
0: Ricardo Teixeira, o imparável.
9: Hoje vamos falar sobre como é que podemos aumentar a produtividade da nossa empresa sem aumentar o nosso staff. A resposta é automação.
0: É o fim de semana.
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2: 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Mais uma Super Malha House na Estação Diária. A Rádio Oficial de Viseu tem o espaço de 3 horas de emissão, especialmente pensado para quem gosta do house. Logo a seguir ao sinal horário, das 11 da noite, pista de dança a não perder.
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1: Vêm os temas que merecem relevo nos diferentes tops do mercado da música. Avançamos para as soltas da estação, na Estação Oficial de Viseu.
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1: Voltamos ao passado para recordar algumas das malhas mais votadas da Estação Diária. Clássicos da Estação, grandes batidas comerciais para destacarmos nos próximos minutos em www.968.fm. 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
1: Minutos finais neste espaço de emissão Super Estação. Estamos a dobrar mais uma hora de emissão na Estação Diária. De regresso estarão aí os comerciais e mais um bloco de informação em 96.8. Até já.
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1: 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São estas algumas das notícias que vamos destacar na edição do dia do Diário da Estação. O Distrito de Viseu vai estar esta quinta-feira sob aviso amarelo devido à previsão de temperaturas elevadas, segundo o Instituto Português do Mar e da Atmosfera. Entre os dias 24 e 30 de agosto, a GNR detectou mais de 390 infrações de trânsito no Distrito e deteve 10 pessoas em flagrante delito. A Câmara Municipal de Santa Combadão vai distribuir 127 mil euros por 23 instituições sem fins lucrativos do Conselho. O município de Penalva do Castelo já abriu as inscrições para a 30ª Feira Maçã Bravo dos Mofo, agendada para 11 de outubro. Agora é só ficarem atentos aos desenvolvimentos destes e outros temas no Diário da Estação.
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2: 11 horas.
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7: O Distrito de Viseu vai estar esta quinta-feira, dia 3 de setembro, sob aviso amarelo devido à previsão de temperaturas elevadas, segundo o Instituto Português de Variedade Atmosfera. O aviso vai estar em vigor entre as 9 da manhã de quinta-feira e as 6 da tarde de sexta. A previsão é que as temperaturas máximas atinjam valores de 35 graus na região de Viseu. O tempo quente vai também aumentar o perigo de incêndio rural, que estará muito elevado na generalidade do território nacional, com alguns concelhos mesmo em situação de perigo máximo. Entre os dias 24 e 30 de agosto, o Comando Territorial de Viseu da Guarda Nacional Republicana deteve 10 pessoas em flagrante delito. 6 foram detidas por conduzir sob o efeito do álcool, 3 por conduzirem sem carta e 1 por resistência e coação. Na mesma semana, os militares registaram 392 infrações de trânsito nas estradas do Distrito de Viseu, das quais 49 por falta de inspeção obrigatória do veículo, 48 excessos de velocidade, ainda problemas nos sistemas de iluminação, falta de seguro, a incorreta utilização do cinto de segurança, ainda 12 infrações relacionadas com tacógrafos de veículos pesados e 11 condutores que foram apanhados a usar o telemóvel durante a condução. Houve ainda 8 infrações de condução com taxa de álcool no sangue, acima do limite legal. A Câmara Municipal de Santa Combadão vai distribuir 127 mil euros por 23 instituições sem fins lucrativos do Conselho. A decisão foi aprovada em reunião de Câmara, fechado um período de candidaturas de associações e instituições particulares de solidariedade social do município. Segundo a autarquia de Santa Combadão, foram aprovadas todas as candidaturas apresentadas e que abrangem áreas que vão do desporto à cultura, passando pela música, movimento associativo e ação social. O município de Penalva do Castelo já abriu as inscrições para a 30ª Feira da Maçã Bravo de Bolfo, agendada para 11 de outubro e que vai acontecer no Centro de Exposições de Produtos, no Largo de Santo Ildefonso. A feira é organizada pela Câmara Municipal de Penalva do Castelo e pela Junta de Freguesia de Bolfo e conta com o apoio da FELBA, a Associação de Promoção das Frutas e Legumes da Beira Alta. Quem quiser vender ou expor produtos e artesanato no certame pode inscrever-se até 30 de setembro. Pode fazê-lo presencialmente no posto de turismo de Penalva do Castelo ou então através de um formulário que está disponível no site do município. O programa completo do evento vai ser anunciado brevemente. 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
3: 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Previsão do estado do tempo para as próximas 24 horas. O Instituto Português do Mar e da Atmosfera está a prever para o distrito de Viseu céu pouco nublado ou limpo, apresentando períodos de maior nebulosidade e com o vento a soprar fraco a moderado, sendo por vezes forte e com rajadas nas terras altas. O IPMA está ainda a prever uma pequena subida da temperatura, em especial da máxima, com o mercúrio dos termómetros a chegar aos 32 graus e a mínima a registrar durante a noite vão aos perto dos 15 graus no distrito de Viseu.
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3: Sigma, a dupla britânica formada pelos dois DJs Cameron e Joy. Já em tempo de universidade, esta dupla trabalhou em lojas de discos e promoção de eventos para fazerem face às despesas de estudante. Mas concluídos os estudos e lançados vários remixes, esta dupla fez de Sigma o seu projeto musical.
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5: 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A esta hora avançamos para um espaço de informação que te vai permitir ir ao encontro dos mais recomendados bares da cidade. Ou seja, em formato informativo, a estação oficial de Viseu apresenta-te uma base de dados que te vai possibilitar tomar a tua melhor opção para que a tua noite possa ainda ser mais divertida. 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

0: Seu primeiro destaque na BBC Radio com If I Could Change Your Mind. John Martin está sempre em ação pelo mundo com várias atuações pelos mais diferentes e importantes palcos da música.
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2: Maroon 5 é uma banda americana que se deu a conhecer no mundo em 1994. Tudo começou na conhecida cidade dos Anjos, Los Angeles. O vocalista Adam Levine

0: Maroon 5. 21 anos depois, o sucesso da banda continua intemporal. Milhões de cópias vendidas, dezenas de prémios e um número bíblico de seguidores que fazem dos Maroon 5 uma das bandas pop-rock de maior êxito mundial.
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0: 14.
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2: Uma hora.
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7: O Distrito de Viseu vai estar esta quinta-feira, dia 3 de setembro, sob aviso amarelo devido à previsão de temperaturas elevadas, segundo o Instituto Português de Mar e Atmosfera. O aviso vai estar em vigor entre as 9 da manhã de quinta-feira e as 6 da tarde de sexta. A previsão é que as temperaturas máximas atinjam valores de 35 graus na região de Viseu. O tempo quente vai também aumentar o perigo de incêndio rural, que estará muito elevado na generalidade do território nacional, com alguns concelhos mesmo em situação de perigo máximo. Entre os dias 24 e 30 de agosto, o Comando Territorial de Viseu da Guarda Nacional Republicana deteve 10 pessoas em flagrante delito. 6 foram detidas por conduzir sob o efeito do álcool, 3 por conduzirem sem carta e 1 por resistência e coação. Na mesma semana, os militares registaram 392 infrações de trânsito nas estradas do Distrito de Viseu,